GP, moro onde não mora ninguém, aqui na seleção musical do Tua Essência, na noite desta sexta-feira. 9:17, a Carla em Caxias do Sul tá ligada com a gente. Alô, Carla, boa noite aí pra você, viu? Pra frente, Brasil, é verdade, né? Todo mundo aí na expectativa, né? Daqui a pouquinho começa, né, o jogo aí da seleção brasileira. Valeu, Carla, uma ótima noite aí pra ti, viu? Um bom final de semana. A sugestão musical aqui da Carla: Anjo, Roupa Nova.

0: Adalto Pessoa, fechando mais um bloco, né, de sucessos aqui na Rede Tua Rádio para você com a gente nesta sexta-feira.
1: Boa noite, Gilmar
0: Boa
1: Ferreira.
0: Noite.
1: Ouvindo tua essência com esse som massa do The Police,
0: ah,
1: né?
0: Sim,
1: tudo de bom
0: bloco
1: aqui.
0: Com essa, né?
1: Ouvindo esse programa e, claro, esperando o jogo da seleção brasileira começar. É, o Marrocos levou mais uma. Também estava acompanhando o jogo. Abraço, tudo de bom.
0: Abraço, tudo de bom. Nosso querido Charles em Viamão também ligado com a gente aqui na Rede Tua Rádio. The Police, né? O som que o Charles se referiu aí foi a canção que abriu esse bloco, né? Exatamente. 9h29, deixa eu ver aqui, tem mais recados. A Cleonice em Carlos Barbosa diz aqui, boa noite, curtindo esse friozinho. Que bom, obrigado pela companhia, viu, Cleonice? Abraço aí pra você, uma ótima noite, um excelente final de semana. Obrigado pela companhia também. 9h30, intervalo, e já já tem mais músicas.
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4: 9h30.
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0: O som de Christopher Cross aqui na seleção musical da tua rádio na noite desta sexta-feira. Agora 7:07, vamos saber como é que fica o tempo amanhã, sábado.
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0: Olha, o frio predomina aqui no estado. A previsão indica que as temperaturas baixas devem se manter ao longo de todo o dia. À tarde, grande parte das cidades do estado devem registrar apenas entre 10 e 13 graus. Em algumas localidades, as marcas no meio da tarde devem ficar abaixo de 10 graus, especialmente na serra e nos aparados. Mesmo na Grande Porto Alegre, o frio deve predominar durante todo o dia. O sol aparece entre nuvens no oeste e no sul gaúcho, mas a metade norte do estado segue com o céu mais nublado. Há possibilidade de chuva fraca ou garoa, principalmente na Grande Porto Alegre, na serra e no litoral norte. Portanto, frio segue predominando aqui no estado neste sábado, né, com intensa nebulosidade. A previsão para amanhã, dia 20 de junho. Agora, 6:10, Negra Lee, você vai estar na minha. Por enquanto, 0-0, né? Jogo da seleção brasileira, Brasil e Haiti, 0-0.

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2: 9:57.
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9: 12 graus.
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1: Ok, de volta então, abrindo mais uma hora, né? Na noite desta sexta-feira, 19 de junho. Abraço para você que segue com a gente. Bom final de semana, né? Uma sexta aí também, claro, com o jogo da seleção brasileira, né? O que muda, obviamente, um pouco da rotina aí, né? Nesta sexta-feira à noite, afinal, estamos vivendo, né? Alguns dias estamos neste clima de Copa do Mundo e hoje o segundo dia, né? Aliás, o segundo jogo da seleção brasileira nesta Copa. Bom, lá no finalzinho do programa temos a prece, a bênção, hoje com o padre Ezequiel Dalpozo. Padre Ezequiel, que é sacerdote da Diocese de Caxias, cantor, compositor, palestrante, e lidera o projeto Despertai para o Amor. Bom, deixa eu trazer agora o nosso texto, né? A mensagem que inspira o bem para esta sexta-feira, a idade do resto de nossas vidas.
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2: Em certa ocasião, alguém perguntou a Galileu Galilei: quantos anos tem? 8 ou 10? Respondeu Galileu em evidente contradição com a sua barba branca. E logo explicou: tenho, na verdade, os anos que me restam de vida, porque os já vividos não os tenho mais. Como não temos mais as moedas que já gastamos. Crescemos em sabedoria se valorizarmos o tempo, como Galileu Galilei. Dizemos espantados: como passa o tempo? Mas, na verdade, somos nós que passamos. O astrônomo italiano sabia que aqui estamos de passagem. Somos peregrinos e é bom pensar na meta que nos espera. Assim, podemos aproveitar o que realmente temos, o presente. Convém desfrutar cada dia como se fosse o último. O ontem já se foi e o amanhã ainda nem chegou. Aproveite o hoje, então. Pois existem dois objetivos na vida. O primeiro, o de obter o que desejamos. O segundo, o de desfrutá-lo.

0: Dire Straits, fechando mais um bloco, né, aqui na Rede Tua Rádio, sexta-feira, aquele clima, né, aquela seleção musical especial para você com a gente, especialmente agora nessa segunda parte do programa, né, depois das 10 da noite. Intervalo é rapidinho, já eu volto com muito mais.
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3: 10:26.
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14: 12 graus.
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1: Maravilha, de volta com você na noite desta sexta. Paz e bem, uma boa noite, um bom final de semana. Obrigado aí pela companhia. O Mário Vivan vai chegar daqui a pouquinho, né, para trazer pra gente aí os destaques, as curiosidades na história neste 19 de junho. E agora abrimos mais um bloco de sucessos com a boa música aqui da tua rádio.

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1: 19 de junho, dia do cinema nacional. Os aniversariantes do dia. O cantor, ator e dançarino Sidney Magal.

0: São cinco elementos apunhalando o coração: o fogo, a terra, a água, o ar e a paixão.
1: E o músico, cantor, compositor e escritor brasileiro Chico

0: coragem.
1: Os fatos do dia. Em 1846 foi disputado o primeiro jogo oficial documentado de beisebol na cidade de Nova York. A modalidade é muito popular em países da América do Norte e Central. 1919.
2: Vamos cantar para vocês, meus amigos, que estão me ouvindo por esse mundo velho de Deus.
1: Nasceu o cantor, compositor e trovador gaúcho Gildo de Freitas. Ele morreu em 4 de dezembro de 1982, aos 63 anos.

0: lembra mais.
1: E em 1978 nasceu o gato Garfield, protagonista de um dos mais famosos desenhos ao redor do mundo, criado pelo nosso americano Jim Davis. O Garfield é um gato gordo, preguiçoso e viciado em lasanha.
0: Mas no inverno qualquer magricela faz falta, compadre velho.
1: Mário Vivan, para a tua rádio.
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2: 10:56.
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5: 12 graus.
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1: Abraço para você com a gente, já chegando na última hora desta sexta. Obrigado aí mais uma vez pela companhia no trabalho, no plantão, no trânsito, na cama. Obrigado aí pela audiência, pela sintonia. Vamos abrindo mais um bloco essa última hora, começando com Eric Clapton, Bad Love.

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2: Horas e 27 minutos. Anatel explica os direitos dos consumidores. As prestadoras devem fornecer o número de protocolo do atendimento em todos os contatos telefônicos com o consumidor. Quando a ligação é originada pelo consumidor, o protocolo deve ser entregue no início do atendimento. Quando a ligação é originada pela prestadora, o protocolo deve ser entregue a qualquer momento durante o atendimento. Além de fornecer o protocolo por telefone, as prestadoras devem enviá-lo por mensagem de texto ou e-mail em até 24 horas. Uma campanha da Anatel, com apoio da Agerte.
3: 12 graus.
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1: Ok, de volta para a parte final aqui do Tua Essência, nesta sexta-feira. Já já tem a prece, a bênção, hoje com o padre Ezequiel Dalpozo. Vamos abrindo o nosso último bloco com o acústico de The Cure.

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E fechamos então, né? Mais uma edição do Tua Essência nesta noite. Eu agradeço o carinho da tua companhia. E agora, tradicionalmente, né, quando encerra aqui a programação do dia da tua rádio, né, porque daqui a pouco já seguimos com a madrugada, mas agora a gente encerra e faz esse momento, né, de agradecimento do dia, a prece, com a prece, né, a prece e também a bênção, né, sempre com um sacerdote aqui na programação da Rede Tua Rádio. E hoje a condução deste momento está a cargo do padre Ezequiel Dalpozo.

Boa noite, aqui é o Padre Ezequiel e quero com você agradecer a Deus por mais um dia que passa. A vida é dom de Deus, por isso, no fim deste dia, nos colocamos na presença do amor. O amor que é uma pessoa, o Verbo encarnado. Por ele foram feitas todas as coisas. Nós somos salvos por ele e também nos transformamos diariamente na medida que aceitamos em nosso coração este amor. Obrigado, Senhor, pela vida, por este dia. Por aquilo que não fizemos bem, te pedimos perdão. Queremos um sono tranquilo e restaurador para que amanhã possamos acordar decididos a fazer o bem, a viver a verdade e a caminharmos nos teus passos. Nas tuas mãos, Senhor, entregamos especialmente as pessoas que mais sofrem, as pessoas que estão com o coração aflito e apertado, os doentes, os atribulados, aqueles que precisam ter mais clareza sobre as decisões a tomar. Obrigado, Deus de amor, por nos acompanhar. E agora, sobre todos, a bênção. Deus Pai de amor e de bondade, volva para vós o seu olhar, te dê a bênção e a paz. Em nome do Pai, do Filho e do Espírito Santo. Amém.

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4: 11 horas e 57 minutos.
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4: 11 graus.
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Olá, seja muito bem-vindo à madrugada da Rede Tua Rádio neste sábado, começando o final de semana e você ligado aqui nas emissoras que integram a nossa rede, te fazendo companhia com a nossa madrugada até às 5 horas da manhã. Depois do Tua Essência, a madrugada da Rede Tua Rádio chega com música, com a informação e com as mensagens, a reflexão desse novo dia, desse novo fim de semana que se inicia a partir de agora. Mais uma vez, muito obrigado pela tua companhia. Em nome de todos os profissionais que integram a Rede Tua Rádio, obrigado por essa parceria. Paz e bem, bom dia!

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1: Olá, meus amigos e caros ouvintes. O final de semana deve ser de frio aqui na região da Serra e Campos de Cima da Serra, condizente com essa época do ano. Neste domingo começa oficialmente o inverno. E nós vamos ter aí neste domingo a presença da nebulosidade, neste sábado ainda, a presença da nebulosidade aqui pela região e eventualmente algum chuvisco predominando por aqui. Já para o período da tarde, a expectativa é de que o tempo fique assim ainda um pouco fechado, mas eventualmente um dia assim, uma tarde um pouquinho mais nublada. As temperaturas. Temperaturas na tarde deste sábado, máximas na casa dos 13 graus em média, 14 graus, não passando disso, porque tem um pouquinho de vento e tem aquela sensação de friozinho também. E aí no domingo, aí sim nós vamos ter um pouco menos de nebulosidade, um pouquinho mais de sol por aqui, aquele dia em que mistura sol e nuvens. E a temperatura também não consegue subir muito não. Pela manhã um pouquinho de frio, mínimas entre 8 e 9 graus, e à tarde as máximas devem variar entre 15 e 16 graus, não mais do que isso. Aí o que acontece? Na segunda-feira volta a ter uma área de instabilidade se deslocando e voltando a trazer pancadas de chuva por aqui, mas é coisa rápida. A partir de terça o tempo volta a ficar firme e aí vem outra massa de ar frio com intensidade forte. Por exemplo, na quarta, na quinta e na sexta-feira o tempo vai ser bastante frio e nós vamos ter temperaturas que podem voltar a ser negativas em algum momento aqui na região. Com a previsão do tempo, Kátia Valente.
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2: Meia-noite e 14 minutos.

Aí a boa música aqui da Rede Tua Rádio. Você que está nessa madrugada, muito obrigado pela companhia, muito obrigado pela audiência. Nós vamos juntos até às 5 horas da manhã com os nossos quadros, com as nossas mensagens, os momentos de reflexão, né? Que a gente dá aquela respirada mais funda, faz aquele momento de espiritualidade sempre presente aqui na Rede Tua Rádio. Bom dia!

0: Uma breve prece, um pequeno intervalo, muita paz no coração. Que bom estarmos juntos. Algumas amizades passam rápido, num piscar de olhos. Outras são feitas para durar até que você pisque pela última vez. Algumas amizades passam rápido, num piscar de olhos. Outras são feitas para durar até que você pisque pela última vez. Se tem algo maravilhoso é a amizade. Um tema sempre atual, um sentimento com sabor de eternidade. Claro, nenhuma amizade nasce pronta. Precisa de cultivo, de trocas, de conhecimento mútuo. Algumas pessoas passam rápido, outras ficam ao nosso lado até o último movimento das pálpebras. Sem uma amizade verdadeira, seria impossível viver com plenitude. Como cultivar uma amizade deveria ser quase que uma ocupação do cotidiano. Sigamos em frente. A vida é um eterno recomeçar. Porém, não nos esqueçamos que, ao longo do caminho, faz muito bem ter com quem contar. Duradouras amizades comprovam que viver necessariamente é ser feliz. Algumas amizades passam rápido, num piscar de olhos. Outras são feitas para durar até que você pisque pela última vez. E sobre todos, a bênção de Deus. Pai, Filho e Espírito Santo. Amém.
1: Meia-noite e 37 minutos.

fim de semana chegou e você está aqui na madrugada da Rede Tua Rádio nesse novo dia, neste sábado. Seguimos por aqui com muita música, o espaço da informação e também as mensagens, o momento de reflexão. Como é importante a gente dar aquela paradinha, né? Nem que seja agora de madrugada, mas enfim, você que está aí na audiência, fazer aquele momento de reflexão, né? Aquele momento de pensamento, como é importante essa respirada que damos em alguns momentos do dia. Seguimos por aqui até às 5 horas da manhã te fazendo companhia. Bom dia, um excelente sábado!

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1: Satisfação e gratidão, por um lado, pelo acordo entre o Irã e os Estados Unidos, o chamado Memorando de Islamabad, assim denominado devido à mediação do Paquistão, que pode contribuir para a segurança e a estabilidade no Oriente Médio. Por outro lado, tristeza e angústia por uma guerra, a da Ucrânia, que continua a se alargar, ceifando mais vítimas e fazendo arder as chamas que destroem igrejas e locais históricos, mas também as chamas do ódio. Leão XIV contempla os dois conflitos que dilaceram esta época e compartilha seus pensamentos, apelos e sentimentos com os milhares de fiéis presentes na Praça São Pedro para a audiência geral desta quarta-feira, 17 de junho. Fora do texto escrito, antes das saudações em italiano, o Papa expressa, antes de tudo, as esperanças em relação ao acordo Estados Unidos-Irã, que será assinado na sexta-feira, dia 19, em uma cerimônia que, segundo informações do governo suíço, será realizado em um hotel no Burgenstock, uma montanha que domina o Lago de Lucerna e de difícil acesso. O pontífice diz acolher com satisfação esse protocolo de entendimento, resultado encorajador de um trabalho paciente de diálogo e negociação.
2: Esprimo gratitudine ai paesi che si sono impegnati per favorire l'incontro tra le parti e rendere possibile tale intesa.
1: Expresso gratidão aos países que se empenharam em promover o encontro entre as partes e tornar possível esse acordo. Já nesta terça-feira em Castel Gandolfo, questionado justamente sobre o memorando e os trabalhos do G7 em andamento até esta quarta-feira em Evian, na França, Leão XIV comentou: graças a Deus existe esse acordo. E expressou o desejo de que ele pudesse representar realmente uma solução para a guerra, que a guerra de fato tenha acabado e que possamos seguir em frente para o bem de todos.
0: Na Rede Tua Rádio, as informações do Vaticano.
3: Uma hora e 14 minutos.

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aí a boa música da Rede Tua Rádio nessa madrugada, madrugada de um novo dia, né? De um novo dia, que você tenha um excelente dia pela frente. É o desejo de toda a nossa equipe, de todos os profissionais que fazem parte da Rede Tua Rádio. Para você que está nos acompanhando em casa, para você que está trabalhando, fazendo um plantão nessa madrugada, muito obrigado pela companhia, muito obrigado pela audiência. Lembrando que você está sintonizado em uma das emissoras da Rede Tua Rádio. Bom dia! Música.

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1: Certa manhã, meu pai, muito sábio, convidou-me para dar um passeio no bosque e eu aceitei com prazer. Após algum tempo, ele se deteve numa clareira e, depois de um pequeno silêncio, me perguntou: além do canto dos pássaros, você está ouvindo mais alguma coisa? Apurei os ouvidos alguns segundos e respondi: estou ouvindo um barulho de carroça. Isso mesmo, disse o meu pai, e é uma carroça vazia. Perguntei a ele: como pode saber que a carroça está vazia se ainda não a vimos? Ora, respondeu meu pai, é muito fácil saber que uma carroça está vazia por causa do barulho. Quanto mais vazia a carroça, maior é o barulho que faz. Tornei-me adulto e até hoje, quando vejo uma pessoa falando demais, gritando no sentido de intimidar, tratando o próximo com grosseria inoportuna, prepotente, interrompendo a conversa de todo mundo e querendo demonstrar ser o dono da razão e da verdade absoluta, tenho a impressão de ouvir a voz do meu pai dizendo: quanto mais vazia a carroça, mais barulho ela faz. Aqui na Rede Tua Rádio, a mensagem dessa noite: a carroça.
2: Uma hora e 35 minutos.

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1: Roniel, fala, Rafael. Você acredita nessa história?
2: Ih, parceiro, isso é caô.

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1: 20 de junho, Dia Mundial dos Refugiados, Dia Nacional do Vigilante e Dia Nacional do Revendedor. Os aniversariantes do dia: o apresentador da TV Globo, Marcos Mion, a atriz australiana Nicole Kidman, o apresentador Otávio Mesquita, a apresentadora Sônia Abraão, o ator Cadu Muliterno e o cantor e compositor norte-americano Lionel Richie.

os fatos do dia. Em 1840, uma das maiores invenções da história foi patenteada. Estamos falando do telégrafo, criado pelo norte-americano Samuel Morse, que, além de inventor, também era físico e pintor. Além de ter se tornado famoso pelo telégrafo sem fios, ele também participou da criação do Código Morse. Em 1877, Alexander Graham Bell instala o primeiro serviço telefônico comercial do mundo em Hamilton, Ontário, Canadá. 1890...

fundada a cidade de Caxias do Sul. Em 1952, o Banco Nacional de Desenvolvimento Econômico e Social, o BNDES, foi criado, com sede no Rio de Janeiro, 1971.

foi ao ar no México, primeiro episódio da série Chaves, que atingiu enorme sucesso na América Latina e deu fama aos seus personagens. 1975.

0: filme do então jovem diretor Steven Spielberg fez muitas pessoas terem medo de entrar no mar. O motivo? Tubarão, uma obra de suspense e terror, fez a sua estreia nos cinemas americanos. Em 1991, o parlamento alemão decidiu pelo retorno de Berlim como a capital da Alemanha unificada. A reunificação alemã aconteceu no dia 3 de outubro de 1990, no ano seguinte à derrubada do Muro de Berlim. 1992.
1: Menina que mora na ladeira, e desce a ladeira sem parar.
0: Morreu aos 48 anos o cantor e compositor João Só. Em 1971, lançou seu maior sucesso, Menina da Ladeira. Mário Vivan, para a tua rádio.
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1: Olá, meus amigos e caros ouvintes. O final de semana deve ser de frio aqui na região da Serra e Campos de Cima da Serra, condizente com essa época do ano. Neste domingo começa oficialmente o inverno. E nós vamos ter aí neste domingo a presença da nebulosidade, neste sábado ainda, a presença da nebulosidade aqui pela região e eventualmente algum chuvisco predominando por aqui. Já para o período da tarde, a expectativa é de que o tempo fique assim ainda um pouco fechado, mas eventualmente um dia assim, uma tarde um pouquinho mais nublada. As temperaturas. Temperaturas na tarde deste sábado, máximas na casa dos 13 graus em média, 14 graus, não passando disso, porque tem um pouquinho de vento e tem aquela sensação de friozinho também. E aí no domingo, aí sim nós vamos ter um pouco menos de nebulosidade, um pouquinho mais de sol por aqui, aquele dia em que mistura sol e nuvens. E a temperatura também não consegue subir muito não. Pela manhã um pouquinho de frio, mínimas entre 8 e 9 graus, e à tarde as máximas devem variar entre 15 e 16 graus, não mais do que isso. Aí o que que acontece? Na segunda-feira volta a ter uma área de instabilidade se deslocando e voltando a trazer pancadas de chuva por aqui. Mas é coisa rápida, a partir de terça o tempo volta a ficar firme e aí vem outra massa de ar frio com intensidade forte. Por exemplo, na quarta, na quinta e na sexta-feira o tempo vai ser bastante frio e nós vamos ter temperaturas que podem voltar a ser negativas em algum momento aqui na região. Com a previsão do tempo, Kátia Valente.
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2: 2 horas e 19 minutos.

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Ok, eu vou ficando por aqui. Depois dessa música, vou ficando por aqui, Daniel Rodrigues. Porque agora quem chega aqui na nossa madrugada é o Gilmar Ferreira, para te fazer companhia até às 5 horas da manhã, nessa madrugada de sábado. Mais uma vez, obrigado pela parceria, obrigado pela audiência. Um excelente final de semana a você, a sua família, aos seus amigos. Paz e bem e santa alegria.

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1: Dia 20 de junho, São João Fischer e Santo Tomás Moros, mártires. Henrique VIII se tinha proclamado chefe da Igreja Nacional Inglesa, porque o Papa se negara a dar-lhe o divórcio de sua primeira mulher, Catarina, para poder desposar Ana Bolena. Os dois santos são vítimas deste rei. João Fischer foi ordenado sacerdote e se notabilizou por uma grande cultura. Foi eleito bispo por Paulo III, que o elevou a cardeal da igreja, e um mês depois foi condenado à morte, que a aceitou em paz. Ele nasceu na Inglaterra em 1469 e morreu em 1535 com 66 anos de idade. Tomás Moros inicialmente queria ser monge, mas depois seguiu seus estudos, chegando a ser chanceler da Inglaterra. Defendeu sempre os princípios cristãos. Era um homem de muito estudo e oração. Levantava às 2 da manhã para estudar e rezar, e às 7 horas ia à Santa Missa. Foi preso e confinado na Torre de Londres, aguardando o processo. Foi condenado ao patíbulo e morreu serenamente. Foi um esposo exemplar. Ele nasceu em Londres, na Inglaterra, em 1477 e morreu em 1535, com 58 anos de idade. 20 de junho, São João Fischer e Santo Tomás Moros, mártires.
2: Duas horas e 45 minutos.

Paz e bem para você ligado com a gente aqui na madrugada da Rede Tua Rádio. Sábado, né? Pois é, mais um final de semana. Então, bom sábado para você. Muito obrigado aí pela companhia. Seguimos juntos. Eu sou Gilmar Ferreira e agora sigo com você nessa segunda parte aqui da madrugada da Tua Rádio. Seguimos com mais músicas, daqui a pouquinho o giro pelas principais informações.

Quem é puxa-saco pode também puxar o tapete. É preciso muita cautela com os bajuladores de plantão, pois muitos deles estão esperando apenas o momento mais apropriado para usar contra nós tudo o que fizemos e o dissemos, principalmente aquilo que eles ouvirem às escondidas e que espalharão por aí pelos ouvidos das pessoas mais mexeriqueiras com que convivem. Ninguém há de negar que muitas pessoas são adeptas da ideia de que os fins justificam os meios, não importando quais meios sejam usados, se éticos ou não. Numa busca desenfreada por seus objetivos, os quais tão somente envolvem aquisição de bens materiais e grau alto na hierarquia do trabalho, muitos passam por cima de valores morais.

0: atropelando quem quer que pense em se encontrar no meio desse caminho. É como se não pudessem fugir à máxima de que a ocasião faz o ladrão, uma vez que a vaidade e a ambição se aliam em prol da realização daquilo que se quer a todo custo, a qualquer preço. Para esses indivíduos, não existe outra forma de subir na vida a não ser focando exclusivamente seus esforços no objetivo, o qual deve ser a meta única e final de suas vidas, ainda que se machuquem ou se distanciem da vida de outras pessoas neste caminho. Esse tipo de gente parece não se apegar emocionalmente a ninguém, uma vez que qualquer um é visto como um concorrente, ou seja, um inimigo potencial. Assim fica mais fácil mentir, trair, envolver o outro em fofocas, passando por cima de suas cabeças sem dó, sem pensar duas vezes e sem olhar para trás, nem ao menos para checar os estragos deixados no rastro de suas ardilosas falcatruas. Por essa razão, jamais possuirão um comportamento minimamente coerente, pautando suas ações pelas máscaras que lhes servirão aos escusos propósitos, aparentando cordialidade somente com quem possa lhe trazer algum privilégio na contrapartida. Não raro cortejarão seus superiores, mostrar-se-ão extremamente solícitos, competentes, leais e transparentes, até o momento exato em que possam derrubá-los, pois querem o seu lugar. É preciso, pois, muita cautela com os bajuladores de plantão, visto que muitos deles estão esperando apenas o momento mais apropriado para usar contra nós tudo o que fizermos ou dissermos, principalmente aquilo que eles ouviram às escondidas e espalharam por aí, pelos ouvidos das pessoas mais mexeriqueiras com que eles convivem. Fato é que o nosso coração, no fundo, sabe bem quem nos estima com verdade e com intenções positivas, e serão estes que não medirão esforços para nos ajudar, não importando a posição que estivermos ocupando, e serão esses que deveremos manter juntos sem receio nem hesitação todos os dias. Até segunda-feira, amanhã.
1: Três horas e 14 minutos.

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Mano Lima, aqui na Boa Música do Rio Grande, na madrugada deste sábado 20 de junho. Bom sábado, bom final de semana. Muito obrigado aí pela companhia aqui na Rede Tua Rádio. Deixa eu trazer destaques, né, aqui na nossa programação. Olha, não esqueça que o inverno começa oficialmente amanhã, domingo, né? Pois é. A primeira onda de frio chega já nos próximos dias da estação. Ao longo do inverno, sul deve receber chuva acima da média e o sudeste e o centro-oeste terão pancadas fora de época. Em julho, duas fortes massas de ar frio são esperadas, uma no meio e outra no fim do mês. Este é um olhar mais abrangente, né, a nível de país. Agora, olhando aqui para o nosso Rio Grande, tchê, a onda de frio chega já na próxima semana aqui no estado e derruba as temperaturas. Entre 22 e 30 de junho, há risco de precipitação invernal nas áreas mais altas da Serra Gaúcha, com temperaturas negativas em diversas áreas do estado e risco de geada, conforme informações da Climatempo. É, não tem jeito, né? É o que temos aí pela frente, né? Vivamos o inverno 2026 agora oficialmente, né? Então, oficialmente começando neste final de semana. Vamos em frente aqui na madrugada agora com Gilberto Gil, Não Chore Mais.

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1: Olá, meu caro, minha cara ouvinte, estamos juntos para este momento de reflexão. É uma alegria muito grande para mim falar com vocês diariamente. Que esta reflexão possa nos ajudar, e certamente nos ajuda, porque eu creio que as boas palavras são força. Quando nós conhecemos mais a realidade, quando nós nos conhecemos mais, nos situamos melhor diante da vida e vivemos melhor. Eu gostaria de falar hoje sobre as decisões, mas na seguinte perspectiva: não ficar remoendo as decisões tomadas. Muitos que escolheram um determinado caminho após longas cogitações e análises se lamentam pelas possibilidades que ficaram excluídas com a decisão que tomaram. Eles continuam remoendo se outra opção não teria sido melhor. Então ficam sempre em dúvida: será que fiz certo? Não devia ter decidido outra coisa? Assim eles se tolhem, gastando a força de que necessitariam para seguir com energia no caminho escolhido. De fato, ao optar por um caminho, a pessoa está abrindo mão de outro e pode sentir peso pelo que ficou excluído. Esse sentimento de pesar é diferente de arrepender-se, ficar remoendo as possibilidades perdidas, porque ao remoer, ficamos presos ao que julgamos perdido, não conseguimos seguir em frente. Ao passo que, ao sentir pesar, elaboramos esse sentimento em relação às possibilidades perdidas. Assim, atravessamos essa dor e entramos em contato com o fundo de nossa alma, onde descobriremos o potencial das capacidades que Deus nos deu. Quem fica remoendo não está em contato com o fundo da sua alma. Acaba ficando somente na superfície. Mas ao sentir pesar, que é diferente de remoer, pode-se atravessar a dor deixando-a para trás. Este caminho através da dor conduz ao nosso verdadeiro ser. Quem renega esse caminho não consegue encontrar o seu verdadeiro eu. Ele não está centrado, está na superfície somente. Lá na superfície, então, lamenta as possibilidades perdidas, afogando-se em autopiedade. E através da autocomiseração, nunca se alcança um objetivo, porque a pessoa fica remoendo constantemente: por que eu fiz isso? Por que não fiz aquilo? Eu devia ter decidido assim. É possível ainda que se venha a culpar os outros por ter tomado uma decisão equivocada, podendo vir a acusar os pais que aconselharam tal escolha ou o seu amigo que não o impediu de seguir este caminho. Ele deveria ter sabido. São estratégias de autocomiseração que nos impedem de avançar. Por isso, caro ouvinte, diante das escolhas, ficar remoendo num sentimento de autopiedade e até de culpabilização dos outros não é bom. Quando nós sentimos pesar, que é diferente de ficar remoendo, então nós elaboramos: bom, agora eu decidi, vou para frente com essa decisão que tomei, sem ficar me culpando por aquilo que eu não fiz. Pensemos nisso. Mais mensagens através do nosso site, padreezequiel.com.br. Entre no nosso site e você vai encontrar ali outros conteúdos que nos ajudam a pensar. Um forte abraço, Deus te abençoe e te guarde, em nome do Pai, do Filho e do Espírito Santo. Amém.
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2: Três horas e 43 minutos.

Fernando e Sorocaba, férias em Salvador. Olha, não seria uma má ideia, né? Férias em Salvador. É, agora, nesse período mais frio aqui, né? Lá não deve estar tão frio. Abraço para você aqui na madrugada deste sábado 20 de junho. Olha, analfabetismo no Brasil cai para 4,9% e atinge menor taxa de série histórica, conforme o IBGE. A taxa de analfabetismo ficou abaixo de 5% pela primeira vez na história da PNAD Contínua Educação. Apesar da queda, Nordeste ainda concentra mais da metade das pessoas que não sabem ler e escrever no país. E o governo cria política nacional para alunos superdotados, mas veta triagem obrigatória nas escolas. Nova legislação prevê cadastro nacional e atendimento especializado para estudantes com altas habilidades. Identificação anual em massa e centros de referência ficaram de fora do texto final. E para fechar, olha só, 25 milhões de pessoas usam plataformas ilegais de apostas online, é o que diz ministro da Justiça. O governo anunciou nesta sexta, né, ontem, portanto, que vai bloquear recursos de bets ilegais e enviar ao Fundo de Segurança Pública, respeitando o processo legal. A avaliação do Ministério da Justiça é que o crime organizado tem atuado neste setor. Música.

reta final da madrugada da Rede Tua Rádio neste sábado, começando o final de semana, e está na hora do terço, momento que rezamos juntos diariamente, né, aqui na Rede Tua Rádio, nas madrugadas, com muita fé, com muita esperança, unificando a nossa prece, a nossa oração aqui na Tua Rádio.

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1: Em nossas preces é mais comum pedirmos que agradecermos. Pedimos saúde, sucesso, paz, proteção, perdão. Porque somos pobres, temos o direito e o dever de pedir. No entanto, Deus sabe melhor do que ninguém o que precisamos. Conhece o caminho, as circunstâncias que nos trarão felicidade. A vontade dele é que sejamos felizes. Deus nos ensina a pedir o pão de cada dia, mas não podemos ser eternos malagradecidos. Desse modo, devemos também agradecer, pois isso eternece o coração do Pai e nos habilita a novos favores. Agradeçamos então pela vida, pela fé, pela família, pelo perdão, pelo amor incondicional. Obrigado, Senhor. João Miró, um certo dia, assim nos disse: se conquistar algo de bom por si mesmo, esqueça. Mas se receber de outrem alguma coisa, jamais esqueça. Pensemos, neste novo dia, o Senhor te abençoe e te guarde. O Senhor faça brilhar sobre ti sua face e se compadeça de ti. O Senhor volte para ti o seu rosto e te dê a paz. O Senhor te abençoe, Pai, Filho e Espírito Santo. Amém.

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1: Iniciamos este novo dia com as bênçãos de Deus e proteção de Nossa Senhora, Virgem Maria. Em nome do Pai, do Filho e do Espírito Santo. Amém. Creio
2: em Deus Pai Todo-Poderoso, Criador do céu e da terra, em Jesus Cristo, seu único Filho, nosso Senhor, que foi concebido pelo poder do Espírito Santo, nasceu da Virgem Maria, padeceu sobre Pôncio Pilatos, foi crucificado, morto e sepultado, desceu à mansão dos mortos, ressuscitou o terceiro dia, subiu ao céu, está sentada à direita de Deus Pai Todo-Poderoso, onde há de vir julgar os vivos e os mortos. Creio no Espírito Santo, na Santa Igreja Católica, na comunhão dos santos, na remissão dos pecados, na ressurreição da carne, na vida eterna. Amém.
1: Pai nosso que estais no céu, santificado seja vosso nome. Venha a nós o vosso reino. Seja feita a vossa vontade, assim na terra como no céu.
2: O pão nosso de cada dia nos dai hoje, perdoai as nossas ofensas, assim como nós perdoamos a quem nos tem ofendido. E não nos deixeis cair em tentação, mas livrai-nos do mal. Amém.
1: O anjo do Senhor anunciou a Maria.
2: E ela concebeu do Espírito Santo.
1: Ave Maria, cheia de graça, o Senhor é convosco. Bendita sois vós entre as mulheres, e bendito o fruto do vosso ventre, Jesus.
2: Santa Maria, Mãe de Deus, rogai por nós, pecadores, agora e na hora de nossa morte. Amém.
1: Eis aqui a serva do Senhor.
2: Faça-se em mim segundo a vossa palavra.
1: Ave Maria, cheia de graça, o Senhor é convosco. Bendita sois vós entre as mulheres, e bendito o fruto do vosso ventre, Jesus.
2: Santa Maria, Mãe de Deus, rogai por nós, pecadores, agora e na hora de nossa morte. Amém.
1: O Verbo Divino se fez carne
2: e habitou entre nós.
1: Ave Maria, cheia de graça, o Senhor é convosco. Bendita sois vós entre as mulheres, e bendito o fruto do vosso ventre, Jesus.
2: Santa Maria, Mãe de Deus, rogai por nós, pecadores, agora e na hora de nossa morte. Amém.
1: Glória ao Pai, ao Filho e ao Espírito Santo.
2: Como era no princípio, agora e sempre. Amém.
1: Ó meu bom Jesus,
2: perdoai-nos, livrai-nos do fogo do inferno, e levai as almas todas para o céu, e socorrei principalmente as que mais precisarem.
1: Nossa Senhora de Fátima e São Francisco,
2: rogai por nós.
1: E neste sábado, vamos meditar os mistérios gozosos. E neste primeiro mistério gozoso, contemplamos
2: Anunciação do Anjo à Virgem Maria.
1: Pai nosso que estais no céu, santificado seja vosso nome. Venha a nós o vosso reino. Seja feita a vossa vontade, assim na terra como no céu.
2: O pão nosso de cada dia nos dai hoje, perdoai as nossas ofensas, assim como nós perdoamos a quem nos tem ofendido. E não nos deixeis cair em tentação, mas livrai-nos do mal. Amém.
1: Ave Maria, cheia de graça, o Senhor é convosco. Bendita sois vós entre as mulheres, e bendito o fruto do vosso ventre, Jesus.
2: Santa Maria, Mãe de Deus, rogai por nós, pecadores, agora e na hora de nossa morte. Amém.
1: Ave Maria, cheia de graça, o Senhor é convosco. Bendita sois vós entre as mulheres, e bendito o fruto do vosso ventre, Jesus.
2: Santa Maria, Mãe de Deus, rogai por nós, pecadores, agora e na hora de nossa morte. Amém.
1: Ave Maria, cheia de graça, o Senhor é convosco. Bendita sois vós entre as mulheres, e bendito o fruto do vosso ventre, Jesus.
2: Santa Maria, Mãe de Deus, rogai por nós, pecadores, agora e na hora de nossa morte. Amém.
1: Ave Maria, cheia de graça, o Senhor é convosco. Bendita sois vós entre as mulheres, e bendito o fruto do vosso ventre, Jesus.
2: Santa Maria, Mãe de Deus, rogai por nós, pecadores, agora e na hora de nossa morte. Amém.
1: Ave Maria, cheia de graça, o Senhor é convosco. Bendita sois vós entre as mulheres, e bendito o fruto do vosso ventre, Jesus.
2: Santa Maria, Mãe de Deus, rogai por nós, pecadores, agora e na hora de nossa morte. Amém.
1: Ave Maria, cheia de graça, o Senhor é convosco. Bendita sois vós entre as mulheres, e bendito o fruto do vosso ventre, Jesus.
2: Santa Maria, Mãe de Deus, rogai por nós, pecadores, agora e na hora de nossa morte. Amém.
1: Ave Maria, cheia de graça, o Senhor é convosco. Bendita sois vós entre as mulheres, e bendito o fruto do vosso ventre, Jesus.
2: Santa Maria, Mãe de Deus, rogai por nós, pecadores, agora e na hora de nossa morte. Amém.
1: Ave Maria, cheia de graça, o Senhor é convosco. Bendita sois vós entre as mulheres. E bendito o fruto do vosso ventre, Jesus.
2: Santa Maria, Mãe de Deus, rogai por nós, pecadores, agora e na hora de nossa morte. Amém.
1: Ave Maria, cheia de graça, o Senhor é convosco. Bendita sois vós entre as mulheres. E bendito o fruto do vosso ventre, Jesus.
2: Santa Maria, Mãe de Deus, rogai por nós, pecadores, agora e na hora de nossa morte. Amém.
1: Ave Maria, cheia de graça, o Senhor é convosco. Bendita sois vós entre as mulheres. E bendito o fruto do vosso ventre, Jesus.
2: Santa Maria, Mãe de Deus, rogai por nós, pecadores, agora e na hora de nossa morte. Amém.
1: Glória ao Pai, ao Filho e ao Espírito Santo.
2: Como era no princípio, agora e sempre. Amém.
1: Ó meu bom Jesus,
2: perdoai-nos, livrai-nos do fogo do inferno. Levai as almas todas para o céu e socorrei principalmente as que mais precisarem.
1: Nossa Senhora de Fátima e São Francisco,
2: rogai por nós.
1: No segundo mistério gozoso, contemplamos
2: a visita de Maria à sua prima, Santa Isabel. Pai nosso que estais no céu, santificado seja o vosso nome. Venha a nós o vosso reino, seja feita a vossa vontade, assim na terra como no céu.
1: O pão nosso de cada dia nos dai hoje, perdoai as nossas ofensas, assim como nós perdoamos a quem nos tem ofendido. E não nos deixeis cair em tentação, mas livrai-nos do mal. Amém.
2: Ave Maria, cheia de graça, o Senhor é convosco. Bendita sois vós entre as mulheres, e bendito é o fruto do vosso ventre, Jesus.
1: Santa Maria, Mãe de Deus, rogai por nós, pecadores, agora e na hora da nossa morte. Amém.
2: Ave Maria, cheia de graça, o Senhor é convosco. Bendita sois vós entre as mulheres, e bendito é o fruto do vosso ventre, Jesus.
1: Santa Maria, Mãe de Deus, rogai por nós, pecadores, agora e na hora da nossa morte. Amém.
2: Ave Maria, cheia de graça, o Senhor é convosco. Bendita sois vós entre as mulheres, e bendito é o fruto do vosso ventre, Jesus.
1: Santa Maria, Mãe de Deus, rogai por nós, pecadores, agora e na hora da nossa morte. Amém.
2: Ave Maria, cheia de graça, o Senhor é convosco. Bendita sois vós entre as mulheres, e bendito é o fruto do vosso ventre, Jesus.
1: Santa Maria, Mãe de Deus, rogai por nós, pecadores, agora e na hora da nossa morte. Amém.
2: Ave Maria, cheia de graça, o Senhor é convosco. Bendita sois vós entre as mulheres, e bendito é o fruto do vosso ventre, Jesus.
1: Santa Maria, Mãe de Deus, rogai por nós, pecadores, agora e na hora da nossa morte. Amém.
2: Ave Maria, cheia de graça, o Senhor é convosco. Bendita sois vós entre as mulheres, e bendito é o fruto do vosso ventre, Jesus.
1: Santa Maria, Mãe de Deus, rogai por nós, pecadores, agora e na hora de nossa morte. Amém.
2: Ave Maria, cheia de graça, o Senhor é convosco. Bendita sois vós entre as mulheres, e bendito é o fruto do vosso ventre, Jesus.
1: Santa Maria, Mãe de Deus, rogai por nós, pecadores, agora e na hora da nossa morte. Amém.
2: Ave Maria, cheia de graça, o Senhor é convosco. Bendita sois vós entre as mulheres, e bendito é o fruto do vosso ventre, Jesus.
1: Santa Maria, Mãe de Deus, rogai por nós, pecadores, agora e na hora da nossa morte. Amém.
2: Ave Maria, cheia de graça, o Senhor é convosco. Bendita sois vós entre as mulheres, e bendito é o fruto do vosso ventre, Jesus.
1: Santa Maria, Mãe de Deus, rogai por nós, pecadores, agora e na hora da nossa morte. Amém.
2: Ave Maria, cheia de graça, o Senhor é convosco. Bendita sois vós entre as mulheres, e bendito é o fruto do vosso ventre, Jesus.
1: Santa Maria, Mãe de Deus, rogai por nós, pecadores, agora e na hora da nossa morte. Amém.
2: Glória ao Pai, ao Filho e ao Espírito Santo.
1: Como era no princípio, agora e sempre. Amém.
2: Ó meu bom Jesus, perdoai-nos, livrai-nos do fogo do inferno, e levai as almas todas para o céu, e socorrei principalmente as que mais precisarem. Nossa Senhora de Fátima e São Francisco,
1: rogai por nós. É no terceiro mistério gozoso onde contemplamos
2: o nascimento do menino Jesus.
1: Pai nosso que estais no céu, santificado seja vosso nome. Venha a nós o vosso reino. Seja feita a vossa vontade, assim na terra como no céu.
2: O pão nosso de cada dia nos dai hoje, perdoai as nossas ofensas, assim como nós perdoamos a quem nos tem ofendido. E não nos deixeis cair em tentação, mas livrai-nos do mal. Amém.
1: Ave Maria, cheia de graça, o Senhor é convosco. Bendita sois vós entre as mulheres, e bendito o fruto do vosso ventre, Jesus.
2: Santa Maria, Mãe de Deus, rogai por nós, pecadores, agora e na hora de nossa morte. Amém.
1: Ave Maria, cheia de graça, o Senhor é convosco. Bendita sois vós entre as mulheres, e bendito o fruto do vosso ventre, Jesus.
2: Santa Maria, Mãe de Deus, rogai por nós, pecadores, agora e na hora de nossa morte. Amém.
1: Ave Maria, cheia de graça, o Senhor é convosco. Bendita sois vós entre as mulheres, e bendito o fruto do vosso ventre, Jesus.
2: Santa Maria, Mãe de Deus, rogai por nós, pecadores, agora e na hora de nossa morte. Amém.
1: Ave Maria, cheia de graça, o Senhor é convosco. Bendita sois vós entre as mulheres, e bendito o fruto do vosso ventre, Jesus.
2: Santa Maria, Mãe de Deus, rogai por nós, pecadores, agora e na hora de nossa morte. Amém.
1: Ave Maria, cheia de graça, o Senhor é convosco. Bendita sois vós entre as mulheres, e bendito o fruto do vosso ventre, Jesus.
2: Santa Maria, Mãe de Deus, rogai por nós, pecadores, agora e na hora de nossa morte. Amém.
1: Ave Maria, cheia de graça, o Senhor é convosco. Bendita sois vós entre as mulheres, e bendito o fruto do vosso ventre, Jesus.
2: Santa Maria, Mãe de Deus, rogai por nós, pecadores, agora e na hora de nossa morte. Amém.
1: Ave Maria, cheia de graça, o Senhor é convosco. Bendita sois vós entre as mulheres, e bendito o fruto do vosso ventre, Jesus.
2: Santa Maria, Mãe de Deus, rogai por nós, pecadores, agora e na hora de nossa morte. Amém.
1: Ave Maria, cheia de graça, o Senhor é convosco. Bendita sois vós entre as mulheres, e bendito o fruto do vosso ventre, Jesus.
2: Santa Maria, Mãe de Deus, rogai por nós, pecadores, agora e na hora de nossa morte. Amém.
1: Ave Maria, cheia de graça, o Senhor é convosco. Bendita sois vós entre as mulheres, e bendito o fruto do vosso ventre, Jesus.
2: Santa Maria, Mãe de Deus, rogai por nós, pecadores, agora e na hora de nossa morte. Amém.
1: Ave Maria, cheia de graça, o Senhor é convosco. Bendita sois vós entre as mulheres, e bendito o fruto do vosso ventre, Jesus.
2: Santa Maria, Mãe de Deus, rogai por nós, pecadores, agora e na hora de nossa morte. Amém.
1: Glória ao Pai, ao Filho e ao Espírito Santo.
2: Como era no princípio, agora e sempre. Amém.
1: Ó meu bom Jesus,
2: perdoai-nos, livrai-nos do fogo do inferno. Elevai as almas todas para o céu, e socorrei principalmente as que mais precisarem.
1: Nossa Senhora de Fátima e São Francisco,
2: rogai por nós.
1: Quarto mistério gozoso, contemplamos
2: a apresentação de Jesus no templo. Pai nosso que estais no céu, santificado seja o vosso nome. Venha a nós o vosso reino, seja feita a vossa vontade, assim na terra como no céu.
1: O pão nosso de cada dia nos dai hoje, perdoai as nossas ofensas, assim como nós perdoamos a quem nos tem ofendido. E não nos deixeis cair em tentação, mas livrai-nos do mal. Amém.
2: Ave Maria, cheia de graça, o Senhor é convosco. Bendita sois vós entre as mulheres, e bendito é o fruto do vosso ventre, Jesus.
1: Santa Maria, Mãe de Deus, rogai por nós, pecadores, agora e na hora da nossa morte. Amém.
2: Ave Maria, cheia de graça, o Senhor é convosco. Bendita sois vós entre as mulheres, e bendito é o fruto do vosso ventre, Jesus.
1: Santa Maria, Mãe de Deus, rogai por nós, pecadores, agora e na hora da nossa morte. Amém.
2: Ave Maria, cheia de graça, o Senhor é convosco. Bendita sois vós entre as mulheres, e bendito é o fruto do vosso ventre, Jesus.
1: Santa Maria, Mãe de Deus, rogai por nós, pecadores, agora e na hora da nossa morte. Amém.
2: Ave Maria, cheia de graça, o Senhor é convosco. Bendita sois vós entre as mulheres, e bendito é o fruto do vosso ventre, Jesus.
1: Santa Maria, Mãe de Deus, rogai por nós, pecadores, agora e na hora da nossa morte. Amém.
2: Ave Maria, cheia de graça, o Senhor é convosco. Bendita sois vós entre as mulheres, e bendito é o fruto do vosso ventre, Jesus.
1: Santa Maria, Mãe de Deus, rogai por nós, pecadores, agora e na hora da nossa morte. Amém.
2: Ave Maria, cheia de graça, o Senhor é convosco. Bendita sois vós entre as mulheres e bendito é o fruto do vosso ventre, Jesus.
1: Santa Maria, Mãe de Deus, rogai por nós, pecadores, agora e na hora de nossa morte. Amém.
2: Ave Maria, cheia de graça, o Senhor é convosco. Bendita sois vós entre as mulheres e bendito é o fruto do vosso ventre, Jesus.
1: Santa Maria, Mãe de Deus, rogai por nós, pecadores, agora e na hora da nossa morte. Amém.
2: Ave Maria, cheia de graça, o Senhor é convosco. Bendita sois vós entre as mulheres e bendito é o fruto do vosso ventre, Jesus.
1: Santa Maria, Mãe de Deus, rogai por nós, pecadores, agora e na hora da nossa morte. Amém.
2: Ave Maria, cheia de graça, o Senhor é convosco. Bendita sois vós entre as mulheres e bendito é o fruto do vosso ventre, Jesus.
1: Santa Maria, Mãe de Deus, rogai por nós, pecadores, agora e na hora da nossa morte. Amém.
2: Ave Maria, cheia de graça, o Senhor é convosco. Bendita sois vós entre as mulheres e bendito é o fruto do vosso ventre, Jesus.
1: Santa Maria, Mãe de Deus, rogai por nós, pecadores, agora e na hora da nossa morte. Amém.
2: Glória ao Pai, ao Filho e ao Espírito Santo.
1: Como era no princípio, agora e sempre. Amém.
2: Ó meu bom Jesus, perdoai-nos, livrai-nos do fogo do inferno, e levai as almas todas para o céu, e socorrei principalmente as que mais precisarem. Nossa Senhora de Fátima e São Francisco,
1: rogai por nós. E no quinto mistério gozoso, contemplamos
2: a perda e o encontro de Jesus.
1: Pai nosso que estais no céu, santificado seja vosso nome. Venha a nós o vosso reino. Seja feita a vossa vontade, assim na terra como no céu.
2: O pão nosso de cada dia nos dai hoje e perdoai as nossas ofensas, assim como nós perdoamos a quem nos tem ofendido. E não nos deixeis cair em tentação, mas livrai-nos do mal. Amém.
1: Ave Maria, cheia de graça, o Senhor é convosco. Bendita sois vós entre as mulheres. E bendito o fruto do vosso ventre, Jesus.
2: Santa Maria, Mãe de Deus, rogai por nós, pecadores, agora e na hora de nossa morte. Amém.
1: Ave Maria, cheia de graça, o Senhor é convosco. Bendita sois vós entre as mulheres. E bendito o fruto do vosso ventre, Jesus.
2: Santa Maria, Mãe de Deus, rogai por nós, pecadores, agora e na hora de nossa morte. Amém.
1: Ave Maria, cheia de graça, o Senhor é convosco. Bendita sois vós entre as mulheres. E bendito o fruto do vosso ventre, Jesus.
2: Santa Maria, Mãe de Deus, rogai por nós, pecadores, agora e na hora de nossa morte. Amém.
1: Ave Maria, cheia de graça, o Senhor é convosco. Bendita sois vós entre as mulheres. E bendito o fruto do vosso ventre, Jesus.
2: Santa Maria, Mãe de Deus, rogai por nós, pecadores, agora e na hora de nossa morte. Amém.
1: Ave Maria, cheia de graça, o Senhor é convosco. Bendita sois vós entre as mulheres. E bendito o fruto do vosso ventre, Jesus.
2: Santa Maria, Mãe de Deus, rogai por nós, pecadores, agora e na hora de nossa morte. Amém.
1: Ave Maria, cheia de graça, o Senhor é convosco. Bendita sois vós entre as mulheres. E bendito o fruto do vosso ventre, Jesus.
2: Santa Maria, Mãe de Deus, rogai por nós, pecadores, agora e na hora de nossa morte. Amém.
1: Ave Maria, cheia de graça, o Senhor é convosco. Bendita sois vós entre as mulheres. E bendito o fruto do vosso ventre, Jesus.
2: Santa Maria, Mãe de Deus, rogai por nós, pecadores, agora e na hora de nossa morte. Amém.
1: Ave Maria, cheia de graça, o Senhor é convosco. Bendita sois vós entre as mulheres. E bendito o fruto do vosso ventre, Jesus.
2: Santa Maria, Mãe de Deus, rogai por nós, pecadores, agora e na hora de nossa morte. Amém.
1: Ave Maria, cheia de graça, o Senhor é convosco. Bendita sois vós entre as mulheres. E bendito o fruto do vosso ventre, Jesus.
2: Santa Maria, Mãe de Deus, rogai por nós, pecadores, agora e na hora de nossa morte. Amém.
1: Ave Maria, cheia de graça, o Senhor é convosco. Bendita sois vós entre as mulheres. E bendito o fruto do vosso ventre, Jesus.
2: Santa Maria, Mãe de Deus, rogai por nós, pecadores, agora e na hora de nossa morte. Amém.
1: Glória ao Pai, ao Filho e ao Espírito Santo.
2: Como era no princípio, agora e sempre. Amém.
1: Ó meu bom Jesus,
2: perdoai-nos, livrai-nos do fogo do inferno, elevai as almas todas para o céu, e socorrei principalmente as que mais precisarem.
1: Nossa Senhora de Fátima e São Francisco,
2: rogai por nós.
1: Infinitas graças vos damos, soberana rainha, pelos benefícios que todos os dias recebemos de vossas mãos liberais. Dignai-vos, agora e para sempre, tomar-nos debaixo de vosso poderoso amparo. E para mais nos obrigar-nos, vos saudamos com uma salve, rainha.
2: Salve, rainha, mãe de misericórdia, vida, doçura, esperança nossa, salve. A vós bradamos, degredados filhos de Eva. A vós suspirando, gemendo e chorando neste vale de lágrimas. Eia, pois, advogada nossa, esses vossos olhos misericordiosos a nós volveis. E depois deste desterro, mostrai-nos Jesus, bendito o fruto do vosso ventre. Ó clemente, ó piedosa, ó doce sempre Virgem Maria,
1: rogai por nós, Santa Mãe de Deus,
2: para que sejamos dignos das promessas de Cristo.
1: Juntos rezamos o Santo Terço, que possamos ficar com as bênçãos de Deus e proteção de Nossa Senhora. Em nome do Pai, do Filho e do Espírito Santo. Amém. Paz e bem.
2: Santa alegria.
1: Louvado seja o nosso Senhor Jesus Cristo.
2: Para sempre seja louvado.
3: 4 horas e 42 minutos.

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Alô, gente amiga, bom dia, muito bom dia. Aqui estamos iniciando mais um programa Tá Na Hora. Hoje é sábado, último dia da estação de outono. Amanhã começa oficialmente o inverno. Hoje é sábado, 20 de junho de 2026. São pontualmente 5 horas e a temperatura está em 10 graus centígrados, tempo instável, agora com uma garoa bem fininha, deixando o ar com bastante umidade, as ruas da cidade também bastante úmidas nesta manhã de sábado.

Hoje é sábado e aos sábados o nosso programa vai até às 7 horas e 50 minutos, como sempre, levando até você a boa música e a informação. Hoje, sábado, sempre o programa fica mais musical, mais agradável para você que gosta da boa música. E o importante, você pode participar, como sempre, através do nosso WhatsApp, é o nosso canal de comunicação, para pedir a sua música, prestar a sua homenagem. O nosso WhatsApp é o 999-797515. 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Vamos então, desejando a você muito bom dia, paz e bem, e que esta manhã ela seja positiva para todos nós. Para você que já está folgando, desejamos um bom descanso. Para você aí do interior, pessoal do interior, dificilmente tem dia de folga, né? Para você que está se preparando para mais um dia de líderes, nós desejamos um bom dia de trabalho, que só coisas boas nos aconteçam. Bom dia, gente! Paz e bem!

Agora são 5 horas mais 5 minutos, ouvimos fazendo a abertura do programa Valdomiro Maiká, Rio Manso. 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Nós vamos a mais uma música e logo em seguida vamos falar sobre o tempo, vamos conferir como é que fica o tempo no estado do Rio Grande do Sul e especialmente o que interessa para nós é como fica o tempo nesse final de semana, hoje, amanhã e próximos dias aqui em Marau. Para você, você que está aí na boleia do caminhão, nos acompanhando, viajando, indo ou chegando a Marau, bem-vindo, obrigado pela carona. Rédeas do Poçante, César Menotti e Fabiano.

César Benotti e Fabiano no Tá Na Hora com Rédeas do Possante. Agora são 5 horas 11 minutos, a temperatura em 10 graus, garoa fininha lá fora, uma garoa fina nesta manhã de sábado. Vamos saber como é que se comporta o tempo hoje no estado do Rio Grande do Sul. O frio domina no Rio Grande neste sábado e a previsão da meteorologia indica que as temperaturas baixas devem se manter ao longo de todo o dia. À tarde, grande parte das cidades do estado deve registrar apenas entre 10 e 13 graus centígrados. Em algumas localidades, as marcas no meio da tarde devem ficar abaixo de 10 graus, especialmente na Serra e nos Aparados. Mesmo na Grande Porto Alegre, o frio deve predominar durante todo o sábado. O sol aparece entre nuvens no oeste e no sul gaúcho, mas a metade norte, que é a nossa região, segue com céu mais nublado. Há possibilidade de chuva fraca ou garoa, que é o que está acontecendo agora aqui em Marau. Ou garoa, principalmente na Grande Porto Alegre, na Serra e no litoral norte. Assim é que se comporta o tempo hoje no estado do Rio Grande do Sul. Vamos conferir o tempo aqui. Aqui em Marau. Sábado, com o sol que pode aparecer, mesclado com muitas nuvens durante o dia e períodos de céu nublado totalmente. Noite, com muitas nuvens. Não tem indicativo de chuva. Agora, a temperatura máxima não vai passar dos 12, 13 graus durante o dia. Portanto, pode te agasalhar agora e ficar protegido do frio durante todo o dia. É, não passa dos 13, máximo 14 graus.

0: pela parte da tarde, viu? O sol nasce hoje às 7 horas e 20 minutos e se põe às 17 horas e 40 minutos. A lua está na fase de lua nova. A umidade do ar agora 89%. Então hoje não tem previsão de chuva, embora esteja garoando nesse momento, uma garoa bem fina aqui no centro da cidade, não tem previsão da propriamente dita chuva. Para amanhã domingo, amanhã troca a estação, passamos oficialmente para a estação do inverno. O domingo será de sol com algumas nuvens, névoa ao amanhecer. À noite de céu limpo amanhã, com temperatura mínima de 9 graus e a máxima de 16 graus. Na segunda-feira, sol com muitas nuvens, anublado com chuva no fim da manhã, noite, tarde e noite chuvosas na segunda-feira. É, não tem como escapar, aí chuva acima de 15 milímetros na segunda-feira, com temperatura mínima de 5 graus e a máxima de 12 graus. Na terça-feira, sol com algumas nuvens ao longo do dia, noite de céu limpo, com temperatura mínima de 3 graus a máxima de 9 graus. É, terça-feira vai estar frio, sem chuva. Quarta-feira, ainda mais. Na quarta-feira, dia de sol com muitas nuvens à tarde e à noite, nebulosidade diminui, com temperatura mínima de 1 grau na quarta-feira e a máxima de 8 graus centígrados. Assim é que se comporta o tempo aqui em Marau. Hoje, a predominância é de céu nublado. Amanhã, não há previsão de chuva. Segunda-feira, chove. Terça, quarta e quinta-feira, não tem previsão de chuva. Segunda, chove, viu? Terça, quarta e quinta-feira, não tem previsão de chuva por aqui, mas as temperaturas é que vão estar baixas, bastante baixas para a nossa região. Assim é que se comporta o tempo. Agora são 5 horas e 15 minutos e meio, temperatura em 10 graus centígrados. Bom dia!
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1: Agora são 5 horas mais 17 minutos. Bom dia para o Hélio Zanata, ali no Tamanco, ali no Sagrado Coração de Jesus. Olha, se você puder ficar em casa descansando, melhor, viu? Porque garoa fina, temperatura baixa, não é nada agradável. Pois mês de junho, estamos vivendo a campanha Junho Violeta, dedicado à conscientização e ao combate à violência contra a pessoa idosa. Em Marau, a Procuradoria do Idoso da Câmara Municipal de Vereadores, através da vereadora Josiane Bedim, vem realizando rodas de conversa e encontros com grupos da terceira idade para orientar sobre direitos, formas de violência e canais de denúncia. Portanto, quem tiver conhecimento de situações de maus tratos ou violação de direitos, pode contatar com a Procuradoria do Idoso da Câmara Municipal de Vereadores, a Brigada Militar, a Polícia Civil, Ministério Público ou o CRAS, ou ainda utilizar o Disque 100, canal gratuito e anônimo de denúncias. Em Marau, a Procuradoria do Idoso também atende pelo telefone 3371-1005. Agora são 5 horas e 18 minutos e meio, 10 graus a temperatura. Os Mirins marcando presença no programa com a música Fim de Baile.

0: Agora são 5h21. Bom dia, gente. 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Agora são 5h23, 10 graus a temperatura. O Sindicato dos Trabalhadores nas Indústrias da Alimentação de Marau informou durante a semana que já firmou cerca de 50 acordos coletivos, né? A negociação do dissídio com as empresas da região durante a campanha salarial desse ano. As negociações envolvem reajustes salariais e atualização de benefícios previstos nas convenções coletivas. Segundo o Costela, o presidente da entidade, os acordos contemplam diversos benefícios aos trabalhadores, como auxílio escola, auxílio creche, cesta básica e outros auxílios. Em alguns casos, os reajustes salariais chegaram a 7%, né? Bem acima dos 4,11% do INPC. Então, em alguns reajustes, o entendimento, a negociação chegou a 7%, representando ganho real acima da inflação. Bom, negociações em curso. De acordo com o Costela, que conversou conosco, a principal negociação que segue em andamento, aliás, é a única, é com a BRF. Uma reunião foi realizada nesta semana em Serafina Correia, mas, segundo o presidente, não houve acordo entre as partes. Um novo encontro está marcado para o dia 1º de julho. A empresa estaria oferecendo, segundo o sindicato, um reajuste de 4,11%. Que é o percentual que corresponde à variação do INPC. O sindicato, porém, busca um índice superior, garantindo ganho real aos trabalhadores. E conforme o presidente do sindicato, os demais pontos da negociação com a BRF já tiveram avanços, restando a definição do reajuste salarial. Caso haja acordo, na próxima reunião, a proposta será levada para avaliação dos trabalhadores em assembleia. Então vamos aguardar aí 1º de julho para ver como é que ficam as negociações. Agora são 5 horas e 26 minutos.
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0: Vamos com Jean e Giovanni, Caí no Laço. Bom dia para o Albino Vans lá no bairro, o meu bairro lá, o bairro Jardim do Sol, às vezes se confunde o nome, né? É um pouco é Bosque 2, um pouco é Jardim do Sol e assim vai. Um abraço pro Albino Vans. Caí no Laço.

0: Agora são 5 horas e 29 minutos, 10 graus a temperatura, pois Marau segue consolidando sua posição entre os principais polos de geração de empregos do Rio Grande do Sul. Levantamento com base nos dados do Cadastro Geral de Empregados e Desempregados, o CAGED, referente ao período de janeiro a abril deste ano, aponta Marau em posições de destaque tanto no cenário estadual quanto nacional, especialmente em segmentos ligados à indústria, agronegócio, serviços especializados e cooperativismo de crédito. Para a prefeita Naura Bordignon, os resultados demonstram a capacidade de Marau em manter uma economia diversificada e competitiva. Esses números mostram que Marau continua crescendo de forma consistente e sustentável. Existem empresas competitivas e trabalhadoras qualificadas que fazem do nosso município uma referência em desenvolvimento. Cada emprego gerado representa uma oportunidade para uma família e reforça o compromisso de criar ambientes cada vez mais favorável para quem investe, empreende e produz em Marau. Boa notícia, né? Marau ampliando geração de empregos, se destacando em setores estratégicos da economia gaúcha. São dados do CAGED, mostrando que Marau ocupa posições de destaque estadual e nacional. Mas a Marau. Agora são 5 horas e 30 minutos, é hora do nosso intervalo. Ele é rápido, voltamos em seguida. 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
2: Agora são 5 horas e 33 minutos, 10 graus a temperatura. Bom dia, gente. Primeiro boletim do Rio Grande do Sul informa que o frio segue predominante no estado nesse sábado, com intensa nebulosidade. Aliás, não é só o sábado hoje, né? Domingo também, o dia será de sol com algumas nuvens. As temperaturas não passam dos 15, 16 graus amanhã. Hoje, por exemplo, não passa dos 14, 15 graus a temperatura máxima. Segunda-feira, previsão de chuva com temperatura baixa. Na terça, na quarta e na quinta-feira, as mínimas vão ficar entre 1 e 3 graus. Aí a mínima é 1 grau, 2 graus, 3 graus. Ou pode até em alguns momentos do dia a temperatura negativar. É, na segunda, terça, quarta, quinta-feira, lá por sexta-feira da semana que vem, é que vai começar a melhorar um pouco a temperatura, mas não será grande coisa. Então, o que se prevê nos próximos dias é bastante temperatura baixa por aqui. Bom dia, gente! Vamos ver quem está deixando seu bom dia aqui pra gente. O Tobias. E também a Maria Noeli, lá de Arroio Bertolina, né? Nos desejando um feliz sábado, mas um baita sábado para vocês também, acompanhado de um bom fim de semana. Vamos ouvir uma vaneira para os bigode com João Luiz Correia e os Monarcas.

0: Vai faltar música pro bigode?
1: Agora são 5 horas e 38 minutos a temperatura na marca dos 10 graus centígrados. 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Ah, falando sobre religião, é bom informar que a comunidade católica de Marau vive hoje, vai viver hoje um momento especial com a ordenação do Frei Sidmar Prece. É, denomina-se ordenação presbiterial. Em outras palavras, né, vai se tornar sacerdote ou padre, como queiram, né, na linguagem popular. Então, parabéns, Frei Sidmar Prece, hoje ordenação natural da comunidade Santo Agostinho, interior do município de Marau. Ele será ordenado sacerdote, como dissemos, neste sábado, dia 20, às 6 horas da tarde, na Igreja Matriz Cristo Rei. A celebração terá transmissão ao vivo pelo Facebook da tua Rádio Alvorada. A primeira missa do Frei Sidmar será celebrada amanhã, às 10 horas e 30 minutos, na comunidade de Santo Agostinho, onde iniciou sua caminhada, a sua caminhada de fé. A ordenação marca a conclusão de uma trajetória vocacional iniciada ainda na infância e construída ao longo de 15 anos de formação junto aos Freis Capuchinhos. Atualmente, ele atua como diácono na paróquia São Pedro, em Garibaldi. A celebração também tem significado especial para a comunidade marauense, que há vários anos não acompanhava a ordenação de um sacerdote natural aqui de Marau. Parabéns, parabéns à família do Frei Sidmar, parabéns à família Prece, que hoje tem um filho seu, da sua família, se tornando sacerdote. Agora são 5h41. Nelci, ligadinha conosco. Ô, Nelci, bom dia. Aldila, também lá de Vila Maria, bom dia. Meu primeiro amor, banda Corpo e Alma.

0: Obrigado, galera!
1: Agora são 5 horas e 44 minutos, temperatura na marca dos 10 graus. A música prossegue, uma letra interessante do João de Almeida Neto. Segredos do meu cambicho.

0: Ouvimos João de Almeida Neto, Segredos do Meu Cambicho. Agora são 5 horas e 52 minutos. Bom dia, temperatura 10 graus, tempo instável, garoa fina nesta manhã de sábado. 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Serviço de utilidade pública, dinheiro perdido. Foi perdida a quantia de R$3.000 em dinheiro ontem, no centro da cidade. O trajeto foi passado pela Lotérica, Escritório Cigala, pela Caixa Econômica, no CRAS e o Centro Administrativo dos Postos Tradição. Se alguém tiver encontrado R$3.000 ou souber de alguma informação, pode entrar em contato com a tua Rádio Alvorada, tá bom? Foi perdido, então, ontem, infelizmente, R$3.000 em dinheiro no centro de Marau. Vamos colaborar aí, a pessoa que perdeu necessita, com certeza. Agora são 5h53, vamos ao intervalo da hora. E nesse intervalo nós temos o quadro Despertai para o Amor com o Padre Ezequiel.
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6: Olá, meu caro, minha cara ouvinte, estamos juntos para este momento de reflexão. É uma alegria muito grande para mim falar com vocês diariamente. Que esta reflexão possa nos ajudar, e certamente nos ajuda, porque eu creio que as boas palavras são força. Quando nós conhecemos mais a realidade, quando nós nos conhecemos mais, nos situamos melhor diante da vida e vivemos melhor. Eu gostaria de falar hoje sobre as decisões, mas na seguinte perspectiva: não ficar remoendo as decisões tomadas. Muitos que escolheram um determinado caminho após longas cogitações e análises se lamentam pelas possibilidades que ficaram excluídas com a decisão que tomaram. Eles continuam remoendo se outra opção não teria sido melhor. Então ficam sempre em dúvida: será que fiz certo? Não devia ter decidido outra coisa? Assim eles se tolhem, gastando a força de que necessitariam para seguir com energia no caminho escolhido. De fato, ao optar por um caminho, a pessoa está abrindo mão de outro e pode sentir peso pelo que ficou excluído. Esse sentimento de pesar é diferente de arrepender-se, ficar remoendo as possibilidades perdidas, porque ao remoer, ficamos presos ao que julgamos perdido, não conseguimos seguir em frente. Ao passo que ao sentir pesar, Elaboramos esse sentimento em relação às possibilidades perdidas. Assim, atravessamos essa dor e entramos em contato com o fundo de nossa alma, onde descobriremos o potencial das capacidades que Deus nos deu. Quem fica remoendo não está em contato com o fundo da sua alma. Acaba ficando somente na superfície. Mas ao sentir pesar, que é diferente de remoer, pode-se atravessar a dor deixando-a para trás. E este caminho através da dor conduz ao nosso verdadeiro ser. Quem renega esse caminho não consegue encontrar o seu verdadeiro eu. Ele não está centrado, está na superfície somente. Lá na superfície, então, lamenta as possibilidades perdidas, afogando-se em autopiedade. E através da autocomiseração, nunca se alcança um objetivo, porque a pessoa fica remoendo constantemente: por que eu fiz isso? Por que não fiz aquilo? Eu devia ter decidido assim. É possível ainda que se venha a culpar os outros por ter tomado uma decisão equivocada, podendo vir a acusar os pais que aconselharam tal escolha ou o seu amigo que não o impediu de seguir este caminho. Ele deveria ter sabido. São estratégias de autocomiseração que nos impedem de avançar. Por isso, caro ouvinte, diante das escolhas, ficar remoendo num sentimento de autopiedade e até de culpabilização dos outros não é bom. Quando nós sentimos pesar, que é diferente de ficar remoendo, então nós elaboramos: bom, agora eu decidi, vou para frente com essa decisão que tomei, sem ficar me culpando por aquilo que eu não fiz. Pensemos nisso. Mais mensagens através do nosso site, padrezequiel.com.br. Entre no nosso site e você vai encontrar ali outros conteúdos que nos ajudam a pensar. Um forte abraço, Deus te abençoe e te guarde, em nome do Pai, do Filho e do Espírito Santo. Amém.
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0: Estamos retornando, dando sequência ao nosso programa Tá na Hora deste sábado. Agora são 6 horas e 30 segundos, 10 graus a temperatura. 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Pois já está circulando aqui na região a edição desta semana do Correio Marauense, apresentando as seguintes manchetes de capa. Segunda-feira, dia 15, entrou em funcionamento a UTI do Hospital Cristo Redentor de Marau. Realizado o sorteio das casas do programa A Casa é Sua. Ordenação do Frei Sidmar Prece será hoje na Igreja Matriz Cristo Rei. Quarta-feira, dia 24, terá audiência pública sobre abastecimento de água. Sindicato dos Trabalhadores Rurais vai comemorar seus 63 anos na terça-feira, no CTG Felipe Porcinho. Desfile italiano acontece amanhã. Acontece neste domingo, dia 21, na Avenida Júlio Borella. Hoje tem clássico regional entre AMF e Cerca, no ginásio Gabriel Taborim. Estas são as manchetes de matérias que você encontra no Correio Marauense. Manchetes de capa. Outras matérias, como eu sempre digo, não menos importantes, no interior da edição desta semana do Correio Marauense. Agora são 6 horas e 2 minutos. Tchê Fandango no Tá na Hora. Esse seu olhar.

Agora são 6h05, precisando de lenha aí, aquentar, aquecer a casa. 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É lenha de eucalipto, de qualidade. Agora são 6 e 6, 10 graus. O plantio de trigo segue em andamento no Rio Grande do Sul, embora de forma desigual entre as regiões, em função das condições climáticas registradas nos últimos dias. Conforme a Emater, as áreas que receberam chuvas conseguiram retomar a semeadura, enquanto em locais com precipitações mais frequentes, os trabalhos avançaram apenas nos períodos de tempo firme. Nas lavouras já plantadas, a combinação de umidade adequada e temperaturas favoráveis tem garantido bom estabelecimento e desenvolvimento inicial das plantas. É, espera-se aí que tenha um bom resultado, né? Uma boa resposta ao plantio, a cultura do trigo, enfim, nesta safra. Para você aí descansando em casa, se recuperando, dois homens e um destino, Pérola Negra, bom dia!

Agora são 6h10, com 30 segundos. Bom dia, gente. Aqui é o programa Tá Na Hora, programação especial de sábado. 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Agora são 6h22. 6h22. Olha, amanhã é dia de desfile. Desfile da Festa Italiana de Marau. Todos estão convidados a assistir a programação da 37ª Festa Italiana de Marau. Prossegue nesse domingo com a realização do tradicional desfile italiano. O evento está marcado para as 14h e será realizado na Avenida Júlio Borella, no trecho entre as ruas Bento Gonçalves e Duque de Caxias. Em caso de chuva, a atividade será transferida para o final da semana seguinte. Nesse ano, o desfile segue o tema central da Festa Italiana, que é Coraggio, e destacando

0: a trajetória dos imigrantes italianos desde a chegada à região até a formação do município. A história será apresentada por meio de 7 blocos temáticos organizados com a participação de entidades locais. Ao longo do percurso, o público poderá acompanhar representações ligadas à coragem, à fé, ao trabalho e à esperança que marcaram a vida dos primeiros imigrantes. Aspectos da cultura italiana presentes no cotidiano da comunidade também estarão em destaque, entre eles a agricultura, a indústria, a religiosidade e a gastronomia. Então, vamos prestigiar. Se não chover, tomara que não chova, a princípio não tem previsão de chuva para amanhã. Vamos assistir ao desfile, o tradicional desfile italiano da Festa Italiana de Marau, da 37ª Festa Italiana de Marau. A propósito, já que estamos falando de desfile italiano, tem uma música aqui, Corpo e Alma, Sina de um Colono. Vamos ouvir o que é aqui.
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0: Ouvimos banda Corpo e Alma, Vida de Colono. Agora são 6 horas e 20 minutos, 9 graus a temperatura, baixou 1 grau. Continua escuro lá fora. Tem a impressão que a garoa está indo embora, viu? Já não se percebe mais aquela umidade aí e aquela garoazinha fina. É, tomara, né? É, pois não falamos ou quase nada sobre Brasil na Copa do Mundo ontem. É, Brasil goleou o Haiti por 3-0 e com isso assume a liderança do Grupo C na Copa do Mundo. É, o Brasil, enfim, apresentou o futebol que dele se espera em uma Copa do Mundo. Na noite de ontem, no Lincoln Financial Field, na Filadélfia, a seleção venceu o Haiti por 3-0. Convenceu pela atuação e assumiu a liderança isolada do Grupo C, com 4 pontos após 2 rodadas. A equipe de Carlo Ancelotti ultrapassou o Marrocos, que pouco antes havia derrotado a Escócia por 1-0. A vantagem brasileira é no saldo de gols apenas. Com a vitória, o Brasil chega à rodada final dependendo apenas de si para confirmar a classificação para a próxima fase do Mundial. O último compromisso da fase de grupos será na próxima quarta-feira, diante da Escócia. Ainda bem, né? Após deixar dúvidas na estreia, a seleção brasileira dominou o adversário, se bem que o Haiti, com todo o respeito, dominou o adversário, controlou o jogo e conquistou a primeira vitória no Mundial. Agora são 6 horas e 21 minutos. O meu bom dia para Marivane. Bom sábado para você também, viu?
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1: Agora são 6 horas e 24 minutos. Vamos prosseguindo com a música. Bom dia para Tereza ligadinha conosco. Depois das 6, Alan e Aladim.

Agora são 6 horas e 28 minutos, temperatura 9 graus centígrados. Vamos dando o nosso bom dia para Martina, lá no Passo do Chinelo, dizendo que está tomando um chimarrão. É, caprichadinho o chimarrão, e tem umas florzinhas brancas e tem aquelas, eu não sei o nome daquela, é pra achar, né? Parece uma estrelinha aí, deve ser anis, coisa assim, né? É, bastante frio lá no Passo do Chinelo, tá nos informando a Martina. É, mas aqui eu já falei a Marivane, já deixou seu recadinho pra gente. É, tem aqui, bom dia, gostaria de ouvir música do São Francisco, qualquer uma. Tá bom, muito obrigado. Oh, ai, a Jusceli, bom dia, Jusceli. Olha, eu tenho Corpo e Alma, que é uma banda, né? Depois, mas já fica anotado aqui, a banda São Francisco para Jusceli, tá certo? São 6h29 com 30 segundos agora, 9 graus a temperatura. 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Vamos dando um alô lá pro Telmo e Dilva Monhon, lá na Laranjeira, né? É, a dona Dilva é irmã do nosso amigo Volmar Rigo. Vai um alô também pro Agostinho Poleto, lá em São Paulo da Cruz. Bom dia! A nossa ouvinte aí ficou acompanhando a gente aí. É, depois das 6, já foi, né? Agora é Perigosa e Linda. Vamos ouvir o Corpo e Alma e Vilseu Pause. Bom dia!

0: Agora são 6 horas e 34 minutos. Temperatura 9 graus. Tá na hora, volta depois do intervalo.
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É, o nosso programa que prossegue aqui pela tua Rádio Alvorada. Agora são 6 horas e 37 minutos. Temperatura permanece nos 9 graus. O serviço de meteorologia, vamos rever aqui rapidinho. O serviço de meteorologia anuncia aqui no Rio Grande do Sul. Temos ainda aqui, frio segue predominante no Rio Grande do Sul nesse sábado com intensa nebulosidade. A previsão indica que as temperaturas baixas devem se manter ao longo de todo o dia. Não passa dos 15 graus, não. Aqui em Marau, previsão de sol com muitas nuvens durante o dia, períodos de céu nublado, noite com muitas nuvens. É, não passa dos 15 graus a máxima hoje por aqui. Amanhã, domingo, não tem previsão de chuva, o dia será de sol com algumas nuvens, névoa, noite de céu limpo amanhã, não chove. Segunda, terça, quarta e quinta-feira, aí as temperaturas vão estar baixas, muito baixas. As mínimas ficam entre 1 e 3 graus centígrados. E as máximas, aí entre 8, 9, 10 até 12 graus centígrados. De segunda até quarta-feira. Vamos ouvir Banda São Francisco para conhecer uma mulher. Bom dia!

Agora são 6 horas e 41 minutos, 9 graus a temperatura. Ouvimos aí a banda São Francisco para conhecer uma mulher. Temos aqui... lembrando, o nosso programa vai até as 7h50 hoje, né? 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Recebendo um recadinho aqui lá de Passo Fundo, do meu amigo, o nosso ouvinte, o César. O César Augusto de Césaro. Oh, grande amigo, né? Ele escreveu aqui, bom dia, o Telmo Monhon. Eu falei há pouco aí do Telmo. O Telmo Monhon, a dona Dilva Monhon, lá de Laranjeira, né? E o Telmo sempre, o César sempre ligadinho lá em Passo Fundo, César Augusto, escreveu aqui que o Telmo Monhon é primo da esposa aí do César, né? A Zilda, que é a irmã do xerife, né? É tutti parori, nos é vero? César, grande abraço, obrigado pela companhia de sempre, viu? Vamos ouvir aqui, tem gente que pediu música sertaneja, aquela sertaneja de raiz, né? E eu tenho como referência música sertaneja realmente, né? Tião Carreiro e Pardinho, então vamos ouvir. A coisa tá feia!

0: Agora são 6h47 com 30 segundos, 9 graus a temperatura. Hoje é sábado, 20 de junho. Estamos vivendo o último dia da estação de outono. Amanhã já temos oficialmente, né? No tempo astronômico, o inverno. Vamos ver aqui, temos alguma informação aí, inverno 2026. Será que tem alguma coisa aqui? Inverno no Rio Grande do Sul. Onda de frio chega ao Rio Grande do Sul na próxima semana e derruba assim as temperaturas ainda mais do que já estão, né? Há condições de abrir isso aí? Tem que primeiro fazer uma ginástica aqui para chegar à informação. Onda de frio chega ao Rio Grande do Sul na próxima semana e derruba temperaturas. Entre 22 e 30 de junho, há risco de precipitação invernal nas áreas mais altas da Serra Gaúcha, com temperaturas negativas em diversas áreas do estado, risco de geada, segundo o Serviço de Meteorologia do Climatempo. Mas vamos ver aqui o inverno que inicia amanhã. O inverno 2026 no Rio Grande do Sul começa oficialmente amanhã. A estação será marcada por uma forte onda de frio polar logo na primeira semana, com temperaturas negativas na Serra Gaúcha, possibilidade de neve. No entanto, a estação terá padrão atípico, com volumes de chuva acima da média devido à forte influência do fenômeno El Niño. Os principais destaques climáticos para o trimestre de inverno, enfim, incluem ondas de frio e neve. Logo nos primeiros dias da estação, uma intensa massa de ar polar derruba as temperaturas, trazendo risco de geada ampla e até precipitação invernal. Neve nas áreas mais altas do estado. Quer mais? Eu acho que tá bom, né? Então amanhã inicia a estação fria. Aqui eu sempre lembro, né? Daquela frase que a mim se tornou célebre, né? Para viver no Rio Grande não pode ser fraco. É isso aí. Bom, gente, vamos prosseguindo com mais música. Temos aqui Banda Ébanos para você, no mesmo olhar. Vamos ouvir.
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0: Agora são 6h57. Ouvimos João Carreiro e Capataz. O que essa moça fez aqui? Depois do intervalo, a sequência do programa. Intervalo rápido.
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0: Agora são 6 horas e 59 minutos, 9 graus a temperatura. Bom dia, gente. Esse é o nosso programa Tá Na Hora. Vamos em frente aqui, tem um áudio, vamos ver de quem é. A Fabiola Ferreira, coloca aí no ar o áudio da Fabiola. Vamos saber aí qual é a música que ela quer ouvir.
1: Oi, Luiz, bom dia. Tá eu aqui no posto, o Taylor, que já te mandou um abraço, e tem o Vandy, que tava de aniversário ontem. Manda uma música aí para nós e os parabéns pro Vandy.
0: Ah, parabéns pro Vandy. A Fabiola é aí do posto, você falou do posto, é o Cordaço, né? Aí confirma aí pra gente, então vai um alô pro Taylor, pro rapaz que aniversariou ontem, e um forte abraço também para você, Fabiola. Olha, deixa eu ver que música tem aqui. Você foi a égua com a soga. Tá, depois eu escolho uma musiquinha bonita aí, tá certo? É que esta aqui é um pedido do Flávio com os Mateadores. Tá bom? Só me confirma aí, viu, Fabiola? É o posto Cordaço, acredito que seja isso, né? Se foi a égua com a soga. Os Mateadores não tá na hora.

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1: É, o nosso programa tá na hora aqui pela tua rádio Alvorada de Marau. Frequência 107,7 FM. Programa tá na hora, vai até às 7 horas desta manhã. 7h50, né? Até às 7h50. Tá começando a ficar um pouquinho mais claro o dia, né? Céu nublado aí demora muito mais para clarear o dia. Estamos vivendo hoje, né? O dia... Amanhã será o dia mais curto do ano, né? E a noite mais comprida. Então hoje nós temos o dia, quase o dia mais curto. Quase, né? Porque amanhã será o dia mais curto. Questão aí de alguns segundos ou minutos, mas amanhã é considerado o dia mais curto do ano e a noite mais longa. Depois lá, o dia 22, aos pouquinhos, o dia começa a ficar mais longo e a noite mais curta. E assim vai até o solstício de verão, né? Aí, isso aí acontece lá para o mês de dezembro. Bom, há pouco aí a nossa ouvinte lá do posto, que eu tinha dúvida de qual seria o posto, a Fabiola Ferreira, mas é o posto Cordaço ali, eu lembro aí, tempo de criança, mas isso há muito tempo atrás, né, quando o seu Mário aí implantou aí, construiu o posto Ipiranga, né. Agora a Fabiola aí tá me fazendo ficar com vontade de comer, mandou uma imagem ali do forno elétrico aí com um pãozinho de queijo aí. Então, deixa eu também mais um áudio. Coloca aí o áudio, vamos ouvir.
2: Vem aí depois tomar um cafezinho por conta nossa e comer um pãozinho de queijo.
1: Tá bom. Se eu puder, eu passo aí, tá bom? Mas então vai a música. Não, antes tem mais. Acho que eu vou colocar as duas. Eu gostei dessa música aqui. Tem gente pedindo, tirando meu chapéu para Deus. É o José, escreveu aqui. Bom dia, é o José. Será que é o José Fernandes? É o José, estou na escuta. Peço a música Tirando o Chapéu para Deus com os Monarcas. Escreve ele que está no trabalho, no parque de rodeio, com muito frio. Com frio e sem frio, estamos na luta. Um bom final de semana, mas é por aí mesmo, né, José? Com frio ou sem frio, o mundo, a terra segue girando e nós não podemos parar. Então aí vai, já juntando a homenagem da nossa amiga Fabiola Ferreira, que homenageia o Vandy, que ontem esteve de aniversário. Um abraço também pro Taylor. A música é Tirando Meu Chapéu para Deus. Tem aí o parabéns.

Agora são 7h11, 9 graus a temperatura, clareando aos poucos o dia, mas com bastante nebulosidade no céu. Lembrando, nosso programa até às 7h50. 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Agora são 7h. Mais 22 minutos, o programa está na hora, leva até você também a informação. Vamos à música, depois tem mais de informação, até porque nesta terceira parte temos que agilizar mais os pedidos musicais. Alô, Antônia, ligadinha conosco, bom dia!

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a musiquinha aí que indica a mensagem de hoje. É, hoje o tema é a ganância, né? O que tem de gente gananciosa, gente aí luta pelo poder, causa injustiça, tudo para o ter mais. Bom, aqui de forma figurativa, vamos então falar um pouquinho sobre o que é ganância. Para quem não sabe ainda, né? Um aluno perguntou para a professora, o que é ganância? A professora disse, para responder a sua pergunta, vá até a fábrica de chocolates ao lado aqui da nossa escola e escolha o chocolate que mais gosta. Mas existe uma regra. Ao passar pela fábrica, você não pode voltar atrás. Você deve escolher o chocolate apenas à medida que avança. Voltar não vale. O aluno foi até a fábrica de chocolate. Ao passar, viu um chocolate bem embrulhado. Gostou instantaneamente, mas se perguntou se poderia encontrar um ainda maior. Maior que aquele. Então, ele caminhou mais longe e viu outro chocolate. Mas, novamente, pensou o mesmo. Quando começou a chegar perto do fim da fábrica, não conseguiu ver nenhum chocolate tão grande quanto aquele que não escolheu antes e começou a se arrepender da decisão de deixá-lo ir. Finalmente, ele desistiu. Voltou para a professora com as mãos vazias e explicou o que fez. A professora disse a ele, você gostou muito daquele chocolate, mas ainda assim continuou procurando um maior. E mais tarde percebeu que o que você soltou era o melhor chocolate que poderia encontrar ali. E isso, meu querido aluno, isso se chama ganância. É, pois é, moral da história. Deixamos de lado muitas coisas boas em nossas vidas por causa de nossa ganância. Ganância de ter coisas ainda melhores. Nossa natureza humana é tal que sempre queremos algo cada vez melhor. No entanto, na busca pelo melhor, abrimos mão de muitas coisas boas que poderiam nos proporcionar satisfação semelhante e nos fazer felizes. Pois é, vamos aprender a fazer as nossas escolhas com sabedoria, não é mesmo?

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2: 7h22.
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5: É, dando sequência ao nosso programa, dando sequência à parte musical, atendendo agora o pedido do nosso ouvinte Antônio De Marco. Bom dia, Antônio. Ele escreveu: olá, tudo bem, Luiz Carlos? Manda a música com Cleiton Borges, Uma Só Lajota. Nos deseja um ótimo fim de semana. E nós também desejamos a você, nosso amigo Antônio De Marco. É aquela musiquinha lá, salão cheio, e os namorados vibram porque ficam aí só no mesmo lugar, pertinho um do outro. Uma Só Lajota.

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É o nosso programa Tá Na Hora, ouvimos uma sola, J. Cleiton Borges. 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Bom dia para Ana Maria Castelhana, Palavelho.

0: Agora são 7 horas e 32 minutos, 9 graus a temperatura. O dia vem clareando, bastante nebulosidade no céu. Eu tenho a impressão que a predominância realmente será de dia nublado hoje.
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5: 7 horas e 35 minutos. 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

É o nosso programa que prossegue já na reta final, na retinha final do programa. Vamos atender a Isabel. Isabel, quero ouvir uma música de Alberi, Banda Dimensão. Vamos lá, uma que está sendo muito solicitada, uma regravação, e faz sucesso agora também, né? Foi sucesso lá na década de 80 com o cantor Marcos Roberto. Agora o Alberi gravou, regravou, e está se dando muito bem. Drama!

0: Agora são 7h40. Daqui a pouquinho teremos as informações sobre o tempo com a Kátia Valente. 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Agora sim, Kátia Valente fala sobre o tempo aqui em Marau. Vamos acompanhar.
1: Olá, pessoal. Neste sábado, nós temos o tempo estável predominando já em grande parte do Rio Grande do Sul. Ainda tem chance de alguma instabilidade na parte mais leste-nordeste do estado. Mas, de qualquer forma, aqui na nossa região, pela manhã, pelo menos, o sábado ainda vai ser uma mistura, sim. Tem alguns períodos em que o sol aparece, mas tem ainda variação grande de nebulosidade, eventualmente algum chuvisco. Depois, ao longo da tarde, é aquele tempo um pouco mais estável, mais nublado que vai predominar. E a sensação vai ser de frio, não tem jeito. No sábado à tarde, a máxima vai oscilar entre 15 e 16 graus, não passando disso. No domingo, o dia começa com um pouco mais de frio, temperaturas entre 8 e 9 graus. Na tarde de domingo, a máxima já sobe um pouquinho, deve variar entre 17 e 18 graus, e o domingo deve ser um dia mais com a presença do sol, ainda que com variação de nuvens. E aí, o que se espera para a semana que vem? Na segunda-feira, uma área de instabilidade de novo deve trazer alguma chuva, mas isso de forma muito rápida e isolada. A partir de terça, o tempo volta a ficar mais firme e as temperaturas diminuem mais. A próxima semana também será fria aqui na nossa região. Com a previsão do tempo, Kátia Valente.
0: Valeu, muito obrigado, Kátia. 7h42 agora. Bom dia. O Luiz Alberto, é isso? Luiz Alberto, bom dia. Sedução Chamamé. Aí está a Pala Velho para você. Bom dia.

0: Agora são 7h46, estamos nos encaminhando para o término do programa, recebendo aqui o bom dia da nossa ouvinte, Georgina Libardoni. Bom dia, Georgina, bom sábado para você também, recebendo aqui recadinho da nossa ouvinte, a Nilceia, pedindo música. Ô, Nilceia, já tô comprometido aqui com a última música do programa, que é O Rio Azul. Ela pediu o Perfil Gaúcho com os Monarcas. Vou ficar devendo, Nilceia. Um abraço. Desculpe o pessoal aí, mas o nosso tempo é limitado. E eu tenho ainda que parabenizar, e com muito prazer, o pessoal que aniversaria hoje, dia 20 de junho, 2026. Então vai o nosso abraço. Os parabéns para o Fiorello Segala. Ô, Fiorello, parabéns. Olha só quem aniversaria hoje. A minha amiga Marcela Regina Colette. Olha, se eu soubesse, antes teria colocado uma música do Grupo Cordiona aí. Um abraço forte, Marcela. Você merece muitas alegrias. O Henrique Fioravanço, parabéns. A Simone Fontanella, Neuza Toigo, a Vanessa Moraes. A Escola Municipal Ernesto Dornelles também aniversaria hoje. Marcelo Foquesato, Sandra Vieira, Everton Manhã, Gladimir Dávila, Rodrigo Dornelles, Lena Pedersoli, minha comadre, parabéns, feliz aniversário. O Matheus Taborda também aniversaria hoje. Parabéns aos amigos e amigas aniversariantes. Bom, amanhã nós não apresentamos o programa, mas eu quero mandar um alô adiantado, então. Um abraço, os parabéns adiantados para o pessoal que aniversaria amanhã, dia 21 de junho, quando começa a estação do inverno. Parabéns para Marilena do Carmo, o Reginaldo Lemos, Marivete Bortolini, tem a Olívia Souza de Oliveira, Josana Dalquiavão, Glorinha de César Gonçalves, Josiane Câmara, Sileia Molinari, a Silvia e Tiago Beto Fischer, a Jane Dias. Esses são os amigos e amigas que aniversariam amanhã, dia 21. Gente, eu coloco no ar então esta música solicitada por muitos e muitos para encerrar o nosso programa. Continue conosco, porque depois do programa da Prefeitura de Vila Maria, estará aqui a Ana Lúcia Jacomini. Bom dia, Ana.
1: Bom dia.
0: Tudo bem? Vamos lá. Encerrando o programa no ar, Rio Azul com os Atuais. Bom sábado a todos.

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1: Muito bom dia, amigos ouvintes. Está no ar mais uma edição do programa Juntos por Vila Maria, trazendo para vocês as ações, atividades e conquistas da administração municipal. Fique com a gente e acompanhe tudo o que foi desenvolvido nos últimos dias. Iniciamos o programa de hoje falando sobre educação com a secretária municipal de Educação, Cultura e Lazer, Neuci Ciotta, que falará sobre as atividades desenvolvidas nos últimos dias. Bom dia, secretária. Seja muito bem-vinda ao programa Juntos por Vila Maria.
2: Bom dia, Ângela. Bom dia, ouvintes do programa Juntos por Vila Maria. A educação transforma vidas, abre oportunidades e constrói o futuro do nosso município. Estão sendo desenvolvidas atividades e projetos através da Secretaria de Educação com as escolas do município. No dia 27 de maio aconteceu o Dia do Desafio com o tema Esporte e Direito, que teve como objetivo incentivar hábitos saudáveis, promover a qualidade de vida e reforçar a importância do movimento no dia a dia. Participaram 998 pessoas, sendo profissionais e alunos das escolas municipais e estadual, equipes da Secretaria de Educação, Cultura e Lazer, equipes da Secretaria de Saúde, Assistência Social, Grupo da Melhor Idade e integrantes do Projeto Movila, demonstrando união e comprometimento com o bem-estar da população. Estamos desenvolvendo vários projetos importantes. Entre eles, gostaria de destacar o Papo Responsa, iniciativa da Polícia Civil, em parceria com as escolas do município, voltado à orientação e conscientização dos jovens. Participaram da atividade alunos do 7º, 8º e 9º anos das escolas Maria Busato e Evima e alunos do ensino médio. O Papo Responsa foi ministrado pela escrivã Débora, da Delegacia de Marau, e pelo inspetor Tiago, da Delegacia de Serafina Correa, abordando assuntos como bullying, direitos e deveres, os riscos relacionados ao uso de drogas, entre outros. No dia 29 de maio, o aluno Bernardo Lorini, da Escola Municipal Maria Busato, participou da cerimônia de entrega das medalhas no Instituto Federal Sul-Riograndense Campus Passo Fundo, referente à OBMEP, Competição Científica do Brasil, para estimular o estudo da matemática e descobrir novos talentos. Bernardo foi premiado com a medalha de bronze nacional. Parabenizamos por suas conquistas e desejamos que continue a brilhar em sua trajetória. Na noite do dia 3 de junho, a Escola Municipal Maria Busato promoveu a tradicional festa junina, reunindo alunos, familiares e comunidade em geral, em um momento especial de confraternização e celebração. O evento contou com a apresentação da banda municipal, apresentações de danças tradicionais pelos alunos do 1º aos 9º anos e o tradicional casamento caipira, que encantou o público presente. Também teve várias brincadeiras, comidas típicas, diversas atrações, momentos de diversão entre família e escola. O evento foi um sucesso. Agradecemos a presença de todos. Também, no dia 8 de junho, realizamos no Auditório Municipal uma formação sobre a Lei Lucas para todos os profissionais que atuam na rede municipal de ensino, ministrado pela profissional Camila Trentin. A Lei Lucas estabelece a importância da capacitação em primeiros socorros nas instituições de ensino, proporcionando aos profissionais o preparo necessário para agir em situações de emergência até a chegada do atendimento especializado. Em comemoração ao Dia do Meio Ambiente, no dia 11 de junho, o Departamento do Meio Ambiente, em parceria com a Secretaria de Educação, promoveram a apresentação do espetáculo O Lixo e Lixo e Orei, pela CIA de Teatro Garagem, de Caxias do Sul, no Auditório Municipal. Participaram os alunos do pré até o 5º ano das escolas municipais Mundo Encantado e Maria Busato e da Escola Estadual Evima. Os alunos puderam refletir sobre a preservação do meio ambiente e da importância de cuidar dos recursos naturais e preservação do planeta. O coral municipal, regido pelo professor Lucas Dalvite, participou no dia 13 de junho do 8º Encontro de Corais na Casa da Cultura em Marau. Após as apresentações, participaram de um jantar festivo no CTG Sentinelas do Pago. Parabéns aos integrantes do coral pelas apresentações e por levarem o nome de Vila Maria com orgulho, contribuindo para a valorização da cultura do nosso município. Estamos organizando com as escolas municipais a Feira do Livro com o Grupo UEBA. Os professores estão trabalhando com os alunos diversas obras do autor Jonas Piccoli para a exposição no dia 23 de julho, onde teremos também peças teatrais relacionadas aos livros estudados. A feira tem como objetivo principal a importância da leitura para as nossas crianças e adolescentes nas nossas escolas. Gostaria de deixar uma mensagem para todos os ouvintes. Educar é uma missão compartilhada. Pais, alunos e escola formam uma parceria essencial para o crescimento humano. Com diálogo, respeito e comprometimento, construímos juntos caminhos de aprendizagem, valores e oportunidades para um futuro melhor. Agradeço o espaço e desejo um bom final de semana a todos.
1: Obrigada, secretária, pela sua participação e seguimos falando sobre esporte, pois Vila Maria estreia com 3 vitórias na Copa Integração de Futsal 2026. As equipes do município de Vila Maria estiveram em São Domingos do Sul no último domingo, dia 14 de junho, para a estreia da Copa Integração de Futsal, conquistando excelentes resultados e iniciando a competição com destaque, somando 3 vitórias em 4 partidas disputadas. Confira os resultados da rodada. No Sub-17, São Domingos do Sul 2, Vila Maria 5. Veteranos, São Domingos 1, Vila Maria 5. Feminino, São Domingos 6, Vila Maria 1. E no masculino livre, São Domingos 0, Vila Maria 5. Além do desempenho dentro de quadra, a rodada contou com a presença de torcedores vilamarienses que acompanharam as equipes e incentivaram nossos atletas durante toda a competição. Neste domingo, dia 21 de junho, o Ginásio Municipal de Esportes de Vila Maria será palco da 2ª rodada da fase de grupos da Chave A da Copa Integração Regional de Futsal. A partir das 15 horas, as equipes de Vila Maria entram em quadra para enfrentar o município de Camargo nas categorias sub-17, veteranos, feminino e masculino livre em mais uma importante rodada da competição. Após uma grande estreia, nossos atletas contam novamente com o apoio da torcida vilamariense para buscar bons resultados e seguir representando o município com dedicação, garra e espírito esportivo. A administração municipal e a coordenadoria de esportes convidam toda a comunidade para prestigiar os jogos, incentivar nossas equipes e fazer do ginásio municipal um verdadeiro palco de apoio ao esporte local. E o Conselho Municipal de Saúde, juntamente com a Secretaria Municipal de Saúde e Assistência Social de Vila Maria, anunciam a realização da etapa municipal da 18ª Conferência Nacional de Saúde, sendo esta a 11ª Conferência Municipal de Saúde, marcada para a próxima segunda-feira, dia 29 de junho de 2026, a partir das 18 horas na Casa da Terceira Idade. Com o tema Saúde, Democracia, Soberania e SUS, Cuidar do Povo é Cuidar do Brasil, o encontro será um importante espaço de diálogo, reflexão e construção coletiva de propostas para o fortalecimento da saúde pública. A conferência contará com palestra de Elton Matheus Lima. A participação é aberta à comunidade, profissionais da saúde, gestores públicos, representantes de entidades e demais interessados em contribuir com o aprimoramento das políticas públicas de saúde do município. Participe! Sua voz é fundamental para construir uma saúde cada vez melhor para todos. E atenção, pessoas que realizaram a solicitação da Carteira de Identidade Nacional no município de Vila Maria entre os meses de janeiro e maio de 2026. Pedimos para que compareçam ao setor de identidade da Prefeitura Municipal para realizar a retirada do documento. Temos um grande número de carteiras de identidade nacionais já confeccionadas e aguardando retirada. Caso você tenha realizado a solicitação nesse período, verifique a situação e retire o seu documento. O horário é das 7h30 às 11h30 da manhã e das 13h às 17h da tarde. E hoje ficamos por aqui, o nosso próximo encontro já está marcado, será no próximo sábado, neste mesmo horário. Um ótimo final de semana a todos, obrigado mais uma vez pela sua companhia, um grande abraço, cuidem-se e até lá! Música.
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de junho de 2026. A todos o sincero desejo de um excelente final de semana. Vai começando com temperatura baixa, vai começando com umidade, mas vai começando com a alegria do futebol brasileiro, né? Vitória ontem sobre a seleção haitiana na Copa do Mundo. Daqui a pouquinho a gente fala mais a respeito desse assunto. No ar a partir de agora, aqui pela 107.7 FM, no site tuaradioalvorada.com.br, no aplicativo app Tua Rádio, na Alexa, nas plataformas de streaming, o nosso Revista de Sábado. A gente passa a semana toda esperando por esse momento, pois ele chegou, está no ar o Revista de Sábado de hoje.

dando boas-vindas a quem chega agora na programação da rádio. Também agradecendo quem já estava conosco, ouviu o Luiz Carlos, fica com o Revista Agora. 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Trazendo pra gente, então, esta informação de 9 graus, tá friozinho, né, na manhã deste sábado, mas a gente tem o calor humano aqui do nosso Revista. 8 horas, 14 minutos. Muito bom ter você por aqui e hoje a gente vai começando com ele, com o rei Roberto Carlos. Bom dia a todos. Música.

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1: Vamos lá, recebendo a nossa Kátia Valente para as informações relacionadas às tendências do tempo, do clima aqui para a nossa região. Nesse final de semana, né, Kátia? A gente está com 9 graus, é uma temperatura mais baixa do que ontem, por exemplo, né? Mas tem também muita nebulosidade, muita umidade na manhã de hoje. Conta aí a respeito do comportamento do tempo aqui para a região do Planalto Gaúcho, por favor.
2: Olá, pessoal. Neste sábado, nós temos o tempo estável predominando já em grande parte do Rio Grande do Sul. Ainda tem chance de alguma instabilidade na parte mais leste-nordeste do estado. Mas, de qualquer forma, aqui na nossa região, pela manhã, pelo menos, o sábado ainda vai ser uma mistura, sim. Tem alguns períodos em que o sol aparece, mas tem ainda variação grande de nebulosidade, eventualmente algum chuvisco. Depois, ao longo da tarde, é aquele tempo um pouco mais estável, mais nublado que vai predominar. E a sensação vai ser de frio, não tem jeito. No sábado à tarde, a máxima vai oscilar entre 15 e 16 graus, não passando disso. No domingo, o dia começa com um pouco mais de frio, temperaturas entre 8 e 9 graus. Na tarde de domingo, a máxima já sobe um pouquinho, deve variar entre 17 e 18 graus, e o domingo deve ser um dia mais com a presença do sol, ainda que com variação de nuvens. E aí, o que se espera para a semana que vem? Na segunda-feira, uma área de instabilidade de novo deve trazer alguma chuva, mas isso de forma muito rápida e isolada. A partir de terça, o tempo volta a ficar mais firme e as temperaturas diminuem mais. A próxima semana também será fria aqui na nossa região. Com a previsão do tempo, Kátia Valente.
1: Valeu, Kátia. Obrigadão pelas informações.
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0: Deixando aqui um beijo pra Janice, sugerindo pra gente Zé Ramalho. Essa música é linda, né? Entre a Serpente e a Estrela. Daqui a pouquinho tem Perla pro Evandro, nosso amigo ouvinte lá do Jardim do Sol. Evandro, um abraço pra ti, tá? Tô recebendo também a mensagem da Ana, minha querida amiga lá de Camargo. Muito feliz com a tua mensagem, com o teu carinho, Ana. Um abração pra ti, pra família toda. E que o teu final de semana também seja lindo, né? Com fé, com luz e com todo o carinho da família o tempo todo. Abração pra ti, tá, Ana? Também tá chegando aqui a mensagem, deixa eu abrir aqui, da Antônia. Beijão pra ti, Antônia. Obrigada pelo carinho da audiência de sempre, tá bom? Olha, pessoal, ontem à tardinha, o Colégio Franciscano Cristo Rei inaugurou um meliponário, aquele ambiente para as abelhas sem ferrão. O colega Eduardo Serri esteve lá na cerimônia, acompanhou o evento, conversou com a Diri, a irmã Clarissa, e traz para a gente esse conteúdo. Ontem, finalzinho da tarde, a inauguração do meliponário do Colégio Cristo Rei.
1: Pessoal, diretamente aqui do bosque do Colégio Cristo Rei e falando baixinho para não incomodar as abelhinhas que estão por aqui, porque acontece nesse momento, né, a inauguração de um meliponário aqui no bosque do Colégio Franciscano Cristo Rei. Quem vai explicar mais para a gente sobre isso é a diretora aqui da escola, irmã Clarice Bisol. Bem-vinda à nossa programação, irmã.
2: Muito obrigada, tudo bem com vocês? É um prazer novamente estar falando nesses microfones, né, da tua rádio e da Mais Nova. Então, nós hoje faremos a inauguração, a bênção e a inauguração do nosso meliponário. Para quem não sabe o que é o meliponário, como eu não sabia, é um espaço onde tem criação de abelhas sem ferrão, porque que é possível criar no espaço escolar, né? Então, nós fizemos um estudo, organizamos, conversamos com pessoas, as técnicas responsáveis, né, juntamente com a Emater, para entender como é que seria este processo. E aí, desde o início do ano, estamos organizando as caixas com as abelhas, o espaço aqui do nosso bosque para hoje, então, a bênção e a inauguração.
1: Que maravilha! Esse espaço vai ser... Qual é o fim, né? A utilidade? Essas abelhas produzem mel? Vai ser para isso? Vai ser para fins de estudo? Ou mais para ter um ambiente diferente aqui para o pessoal, irmã Clarice?
2: Na verdade, abrange todos esses aspectos que você falou, né? Nós temos aqui, então, espécies de abelhas mirins, que estão de várias denominações dentro dessas espécies. Então, nós temos a manda-saia, a jataí alemãozinho e a mirim, que elas são abelhas sem ferrão, como eu falei antes. Elas produzem mel, mas elas não têm a produção como as abelhas comuns que nós conhecemos, né? É um espaço pedagógico para que as crianças também possam, e os nossos estudantes possam ter acesso como funciona uma colmeia, como é que funciona a produção do mel, além de tudo aquilo que as abelhas são para o ecossistema, né, para o meio ambiente. Elas são polinizadoras, elas são aquelas que fazem a promoção, então, da vida, né, na nossa casa comum, que é o planeta Terra, né? Então, tem essa questão das abelhas também, que fazem a polinização das flores. Nós aqui temos, como é um espaço escolar, nós temos então três espécies, e dessas três espécies, quatro caixas, e das quatro, uma delas é pedagógica. Então, como é que funciona? A gente consegue tirar a tampinha da caixa, abrir para observar como é que elas estão trabalhando. Tem vidro, né, no entorno. E a gente consegue observar como é que elas estão trabalhando, como é que é a reprodução, onde é que tem o berçário, né, que são as novas abelhinhas, como é que está a produção do mel, né, que elas são em escala bem menor, né, mas a gente consegue observar.
1: Que divertido. Para finalizar, agora que a galerinha tá... Ah, eu achei que eles estavam indo para cá, mas eles estão indo para casa. De onde é que surgiu essa ideia de ter um meliponário aqui no bosque, irmã Clarice?
2: Bom, a ideia, ela é da criação que a gente sempre vai tendo, né? Enquanto educação, a gente tem muito essa questão de novas ideias, de pensamentos, e a gente vai sempre em busca, em troca de experiências. Esse ano, nós, como família franciscana, estamos comemorando os 800 anos da morte de São Francisco de Assis, que é um oitavo centenário, então é um marco muito importante para nós. E nós estávamos pensando o que, que nós poderíamos fazer para marcar, né, esses 800 anos. E em parceria com a CNBB, que é a Conferência Nacional dos Bispos do Brasil, nós encaminhamos esse projeto, então, do Meliponário. Então, a CNBB nos auxiliou também nesta criação do Meliponário. E também hoje nós temos a celebração dos 138 anos das Irmãs Franciscanas Missionárias de Maria Auxiliadora no mundo. Então, também são duas datas significativas. E o Meliponário surgiu. Fomos compartilhando, fomos pesquisando, vendo a aceitação também, né? Porque são abelhas, até explicar para todas as famílias que são abelhas sem ferrão, né? Conversar com a Emater para entender quais seriam as melhores espécies, né? Que as abelhinhas sem ferrão, elas têm sua defesa, né? Quando ameaçadas, então algumas grudam no cabelo. Nós não temos nenhuma dessas espécies aqui. Elas suportam e toleram o barulho das crianças e dos estudantes nos momentos de intervalo, onde tem uma demanda maior, né? De concentração de estudantes. Então, tudo isso também foi pesquisado, foi avaliado e surgiu então o nosso Meliponário.
1: Que legal. Obrigadão, irmã Clarice, pela tua atenção e parabéns por essa iniciativa super bacana.
2: Amém. Muito obrigada a vocês também por estarem aqui, prestigiarem. E quando as abelhinhas começarem a produzir mel, então a gente vai fazer a distribuição dele, né? Então, de forma assim, para os nossos estudantes, né? Que é o produto final, né? Nesse sentido, a gente vai fazer a distribuição, quem sabe chegar até a rádio para vocês também.
1: Obrigado, irmã Clarice Bisol, diretora aqui do Colégio Franciscano Cristo Rei. E quem quiser conferir como é um meliponário e como é o meliponário aqui do colégio, pode dar uma olhada nas nossas redes sociais. Assim eu devolvo para a programação da emissora, repórter Eduardo Serri.
0: Valeu, Dudu, brigadão, tá? Ficou bem bacana a reportagem lá nas redes sociais da rádio também, ali no Bosque do Colégio Franciscano Cristo Rei. Agora 23 para as 9, 9 graus a temperatura aqui no centro de Marau. E a gente fala um pouquinho de segurança pública também na manhã de hoje. Entre os registros, né, da Brigada Militar, nas últimas horas, nós tivemos um homem que foi detido após uma ocorrência de trânsito na rua Irineu Ferlin. Conforme a corporação, a guarnição foi acionada após o Corpo de Bombeiros prestar atendimento a um condutor que teria sofrido um mal súbito e permanecido com o veículo imobilizado na via. Durante o atendimento, o motorista informou ter ingerido bebida alcoólica antes de dirigir. E segundo a BM, imagens do sistema de vídeo monitoramento, o Olho Vivo, confirmaram que ele conduzia o automóvel momentos antes da chegada das equipes. Submetido então ao teste do etilômetro, o resultado apontou 1,47 miligrama de álcool por litro de ar alveolar expelido. A consulta foi feita no sistema, que também mostrou que esse homem não possuía a Carteira Nacional de Habilitação, a CNH. Após a avaliação médica, ele foi apresentado na delegacia da Polícia Civil. O veículo foi recolhido ao depósito credenciado e o detido ficou à disposição da Justiça. Ainda durante esta madrugada, as guarnições atenderam a uma ocorrência de perturbação do sossego nas proximidades da Perimetral Leste, na região ali do Parque Lauro Ricieri Bortolon. De acordo com a Brigada Militar, diversas ligações para o 190 relataram som em volume elevado no local. Ao chegarem, os policiais encontraram uma aglomeração de pessoas consumindo bebidas alcoólicas. Durante a abordagem, um homem de 21 anos teria desobedecido às determinações das equipes e oferecido resistência à ação policial. Conforme a ocorrência, foi necessário o emprego progressivo da força e a utilização do spray de pimenta para conter a situação. Um termo circunstanciado foi lavrado e o homem assumiu o compromisso de comparecimento em juízo, sendo então liberado. Já por volta das 5h20 da manhã de hoje, a Brigada Militar foi acionada para averiguar um acidente de trânsito na Júlio Borella. No local, os policiais encontraram um veículo capotado sobre a pista de rolamento, sem sinalização e sem a presença do condutor, nem de passageiro e nem de testemunhas. Segundo a corporação, o automóvel estava abandonado e em seu interior foram visualizadas garrafas de bebida alcoólica consumidas. Foram realizadas buscas nas proximidades e consultas junto aos órgãos de saúde, mas nenhum possível envolvido foi localizado. O veículo, então, foi removido da via e recolhido ao depósito credenciado para garantir a segurança do trânsito. E aí se passa também a investigar o que, de fato, aconteceu nesse capotamento de veículo na Júlio Borella, já quase na manhã de hoje, por volta de 5h20, né? Mas sem localização nem de condutor, nem de passageiros e nem de testemunhas, por enquanto. Alguns dos trabalhos da Brigada Militar de Marau nas últimas horas. 20 para as 9, 9 graus. 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

0: Agora 9 para as 9 e 9 graus de temperatura. Para quem gosta aí das coincidências, tá feito, né? 9 para as 9 e 9 graus de temperatura no centro de Marau. Vitor Mesomo, um abraço para você. Muito obrigada pela mensagem, pelo carinho, de forma especial pela audiência aqui no programa. Para a família toda, para toda a equipe do consultório também, o desejo de um ótimo dia, de um excelente final de semana. Sempre feliz aqui com as mensagens. 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Tenho aqui um aviso de utilidade pública. Nós conversamos ontem com um morador aqui do município que perdeu, gente, cerca de R$3.000 em dinheiro. Foi ainda na quinta-feira, tá? Na região central aqui da cidade. Foi passado, por exemplo, na lotérica, no escritório Segala, na Caixa, no CRAS, no Centro Administrativo dos Postos Tradição. Se por acaso alguém encontrou esse valor, tem alguma informação, pode entrar em contato conosco aqui na tua Rádio Alvorada, que a gente conversa com o proprietário desse valor e ele também se compromete em ressarcir, né, em contribuir, em agradecer de forma especial, gratificar esta pessoa que porventura tenha encontrado esse valor e se disponibilize a devolvê-lo, cerca de R$3.000 em dinheiro que foi perdido, tá bom? Novena de Nossa Senhora Desatadora dos Nós. Começa na próxima quinta-feira, dia 25 de junho, 7 da noite, direto da Igreja Matriz Cristo Rei, aqui de Marau. Você é convidado a participar e também a acompanhar todas as celebrações, todas as quintas-feiras até o mês de novembro, aqui na programação da nossa emissora. Nós vamos transmitir todas as missas da novena de Nossa Senhora Desatadora dos Nós, aqui na frequência 107.7 FM, no oferecimento de Alfa Laboratórios, Comercial Ferlin, a loja do Jefferson, Pele Odontologia, Clínica Veterinária e Pet Shop Gato.com, Joe's Lanches, Centro Clínico Singular e também da GeoSaúde, referência em saúde. A partir da próxima quinta-feira. Na quinta a gente vai transmitir também nas redes sociais, em vídeo, e você vai poder acompanhar esse momento que é tão bonito, né? Da abertura da novena de Nossa Senhora Desatadora dos Nós até o mês de novembro. Todas as celebrações serão transmitidas aqui pela nossa emissora. 5 para as 9, bom dia!
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0: 9 horas, gente. 9 horas da manhã deste sábado, dia 20 de junho de 2026. 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E quando chega esse horário, você já sabe, né? É o momento de ouvirmos a mensagem do Frei Laércio do Minelli e da Luz.
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Bom dia, amigos e amigas da tua Rádio Alvorada de Marau e Região. Paz e bem. Os santos populares de junho e as tempestades da vida. O mês de junho é um dos mais queridos do Brasil. As festas juninas enchem nossas comunidades, nossas escolas de alegria, cores, música e fraternidade. Mas por trás das fogueiras, das comidas típicas e das celebrações, encontramos três grandes testemunhas de fé: Santo Antônio, São João Batista e São Pedro. Muitas vezes pensamos que os santos são pessoas que viveram uma vida fácil e distante dos problemas que enfrentamos hoje. Mas a verdade é justamente o contrário. Eles conheceram as dificuldades humanas, as incertezas, os medos e os desafios da existência humana. E é por isso que continuam sendo inspiração para nós. Por isso, neste mês de junho, mais do que festa e celebração, eu quero que você faça uma reflexão sobre os santos populares e a sua ajuda para enfrentar os problemas atuais. Santo Antônio é um exemplo de esperança. Você conhece o responsório de Santo Antônio? Tão conhecido, tão popular. No responsório de Santo Antônio nós rezamos: recupera-se o perdido, rompe-se a dura prisão, e no auge do furacão cede o mar embravecido. Quando ouvimos que recupera-se o perdido, não precisamos pensar apenas em objetos desaparecidos, como popularmente é. Normalmente alguém perde alguma coisa e reza o responsório ou pede para alguém rezar o responsório de Santo Antônio. Mas recupera-se o perdido também se refere à paz interior. Quantas pessoas perdem a paz? Quantas pessoas perdem a esperança, a alegria de viver e a confiança no futuro? Quantas famílias perdem o diálogo e a capacidade de perdoar? Santo Antônio nos recorda que para Deus nada está definitivamente perdido. Sempre existe a possibilidade de recomeçar. Então, se você perdeu algo importante, não só o objeto, mas a paz, a alegria, a esperança, peça para Santo Antônio. O responsório de Santo Antônio também diz que rompe-se a dura prisão. E existem muitas prisões invisíveis. Há pessoas aprisionadas pelo medo, pela mágoa, pela culpa, pelo ressentimento e pela ansiedade. Carregam pesos que ninguém vê, mas que machucam profundamente o coração. A fé nos ajuda a acreditar que Deus pode quebrar essas correntes e devolver a liberdade à alma. E talvez a imagem mais bonita seja: no auge do furacão, cede o mar embravecido. Todos nós enfrentamos tempestades, problemas familiares, preocupações financeiras, doenças, decepções e sofrimentos que parecem maiores do que as nossas forças. Parece um mar embravecido, um mar furioso, com tempestades infinitas. E Santo Antônio nos lembra que nenhuma tempestade é eterna, que nenhuma tempestade é maior do que Deus, e que Deus continua presente e acalmando a tempestade. Nesse mês de junho também lembramos São João Batista, que nos ensina outra virtude fundamental: a coragem. Ele anuncia a verdade mesmo quando isso lhe trouxe perseguição e sofrimento. São João Batista não escolheu o caminho mais fácil. E em um mundo onde muitas vezes somos pressionados a seguir a opinião da maioria, João Batista nos recorda a importância de permanecer fiéis aos nossos valores e à nossa consciência. Se você está pressionado, pressionada a dar uma opinião,
a fazer aquilo que não está correto com a sua consciência e com seus valores, lembre de João Batista. Ele deu a vida pelo Evangelho. Ele deu a vida por aquilo que ele acreditava. E o último santo popular, São Pedro, que nos ensina o valor do recomeço. Pedro teve medo. Pedro falhou com Jesus. Pedro chegou a negar o Mestre. Mas Pedro não permitiu que seus erros definissem sua vida. Confiou na misericórdia de Deus. Levantou-se e seguiu sua missão. Quantas vezes também nós erramos e pensamos que tudo está perdido? São Pedro nos mostra que a última palavra nunca é o fracasso, mas a graça de Deus. Por isso, quando a vida parecer uma tempestade, lembre de Santo Antônio. Quando tudo estiver perdido, quando tiver pressões contra a sua consciência, contra o que você acredita, lembra de São João Batista. E quando você errar, lembre de São Pedro, que sempre é possível recomeçar. Um abençoado sábado, paz e bem.

0: Muito obrigada, Frei Laércio.
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0: Agora 9h10, logo mais, mensagem do Frei Laércio fica disponível também na aba de podcast do site tuaradioalvorada.com.

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5: 9:25, 9 graus. Um beijo para Silvane, tudo de bom para você, Silvane, para a família toda. Excelente final de semana, obrigada pelo carinho da audiência. 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Confirmando pra gente, né? 9:26, 9 graus. 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E já que falamos do tempo, da temperatura, vamos convidando a Kátia Valente, que é a nossa meteorologista, para mais informações relacionadas às tendências do tempo aqui para a região nesse final de semana. Todo mundo na expectativa aí por um sol amanhã, né?
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7: Olá, pessoal. Neste sábado, nós temos o tempo estável predominando já em grande parte do Rio Grande do Sul. Ainda tem chance de alguma instabilidade na parte mais leste-nordeste do estado. Mas, de qualquer forma, aqui na nossa região, pela manhã, pelo menos, o sábado ainda vai ser uma mistura, assim. Tem alguns períodos em que o sol aparece, mas tem ainda variação grande de nebulosidade, eventualmente algum chuvisco. Depois, ao longo da tarde, é aquele tempo um pouco mais estável, mais nublado que vai predominar. E a sensação vai ser de frio, não tem jeito. No sábado à tarde, a máxima vai oscilar entre 15 e 16 graus, não passando disso. No domingo, o dia começa com um pouco mais de frio, temperaturas entre 8 e 9 graus. Na tarde de domingo, a máxima já sobe um pouquinho, deve variar entre 17 e 18 graus, e o domingo deve ser um dia mais com a presença do sol, ainda que com variação de nuvens. E aí, o que se espera para a semana que vem? Na segunda-feira, uma área de instabilidade de novo deve trazer alguma chuva, mas isso de forma muito rápida e isolada. A partir de terça, o tempo volta a ficar mais firme e as temperaturas diminuem mais. A próxima semana também será fria aqui na nossa região. Com a previsão do tempo, Kátia Valente.
5: Obrigada, Kátia.

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0: Agora 20 para as 10, 9 graus a temperatura. Esse é o Revista de Sábado com você. E hoje é um dia bem especial para a comunidade católica marauense, da região como um todo. Nós vamos viver um momento bem especial neste sábado com a ordenação presbiteral do Frei Sidmar Prece, natural aqui de Marau, da comunidade de Santo Agostinho. Será a partir das 6 da tarde, direto da Igreja Matriz Cristo Rei, e a gente vai poder acompanhar aqui na frequência 107.7 FM, também em imagens, no Facebook da tua rádio Alvorada. Estaremos transmitindo em imagens também esse momento tão importante para a nossa comunidade. E o colega José Maculan conversou com o Frei Sidmar nesta semana. Ele falou do evento, falou de vocações, e a gente vai acompanhar um resumo dessa conversa.
1: Frei Sidmar Prece está com a gente para falarmos da sua ordenação, porque já faz algum tempo, né, que Marau não ordena filhos seus para o sacerdócio. Paz e bem, santa alegria.
2: Paz e bem, santa alegria.
1: Bom, você é marauense de Santo Agostinho.
2: Isso, sou aqui de Marau, lá então do interior, né, onde eu me nasci, me criei e saí de lá para ir para o seminário. Fiquei todo o tempo então lá, desde criança, na comunidade de Santo Agostinho. Lá o meu berço.
1: Meu berço. É, Frei Sidmar, e o despertar da vocação ao sacerdócio, à vida religiosa, surgiu quando, como, de que forma? Conta pra gente um pouquinho da sua caminhada aí.
2: Então, o despertar, né, graças à família muito religiosa, enfim, e costume, enfim, de rezarmos o terço em casa, isso foi motivando, despertando, né, e fiz a catequese lá na minha comunidade, os primeiros passos na fé, né, cristã, tudo lá na comunidade de Santo Agostinho. O que eu gostava era de ir, nós tínhamos e tem ainda, é uma missa por mês lá na comunidade, né? E eu gostava de ir na missa e ver o padre, né? Então, para mim, isso era muito especial e significativo, né? Então, essa era a minha motivação que me chamou a atenção, né? A figura de ser padre, né? Isso quando de criança e bem pequenininho ainda, né? Eu tive um contato com um frei, mas eu ali, entre acho que os 8 anos por ali. E aí ele me convidou para um encontro de animação vocacional, né? Mas naquela época, pequeno, e aí não tive muita coragem. E achei melhor, não achei muito boa a ideia de ficar fora um final de semana de casa. Aí não tive coragem na época. Mas aí que ficou, né? Essa pergunta ficou no meu coração e por naquela época ter dito não no momento, né? A pergunta voltou com mais força, mais insistência, né? Então, depois ali, quando eu já estava no ensino médio, né? Eu estudei, iniciei lá no interior, a escola, né? Era aquela escola que as 4 séries, até a 4ª série, todo mundo na mesma sala, né? E depois, então, eu vim para o Charuas, e do Charuas, como não tem ensino médio, ali eu fui para o Iesta, né? Então, ali no Iesta, a gente também começou a pensar, né, o que... E um dia eu tive coragem e vim ali aqui no convento, né, que era dos freis até tempo atrás, pedir como é que fazia para ser padre, né? Então, essa foi, não sei, né, que tirei tanta coragem, mas vim ali. Sim. E, né, então, foi muito bem atendido, acolhido, né, pelos freis que aqui estavam naquela época, isso no ano de 2010 já, daí, né? Então, eu já estava com 18 anos ali, né? Comecei a minha caminhada vocacional lá em Flores da Cunha, no seminário lá dos freis, então. Lá que dei o meu primeiro passo, então, assim, já como seminarista, né?
1: E depois de Flores da Cunha?
2: Depois de Flores da Cunha, lá era o postulantado. Na minha época, tinha 2 etapas do postulantado, essa etapa da formação assim chamada, né? Então, eu fui para Cuiabá no ano de 2012, né? E aí, depois de Cuiabá, eu voltei aqui para Marau, né? Era o ano do noviciado, né? Onde a gente recebe o hábito franciscano, o cordão, né? Então, eu fiz os meus primeiros votos aqui em Marau no dia 4 de outubro de 2013, né? Aí eu fui para Santa Maria. Era o tempo da duração lá da faculdade de filosofia, né? Então, permaneci lá em Santa Maria por 4 anos. Depois de Santa Maria, então, iniciei os estudos da teologia, né? Então, morei 2 anos em Canoas. Então, no ano de 2020, eu pedi os votos perpétuos, né? Os votos perpétuos é o nosso sim definitivo para a vida de frade, né? Então, eu fiz lá em Garibaldi, em março de 2020, lá na paróquia São Pedro de Garibaldi. Dezembro passado, dia 7 de dezembro, fui ordenado diácono lá em Garibaldi, na paróquia São Pedro. Então, lá naquela igreja lá de Garibaldi, tive duas bênçãos, né? Os votos perpétuos e o diaconato, né? Então, a gente faz o diaconato transitório, que é 6 meses, né? E agora, então, está a minha ordenação. Eu vim aqui, né? Bati na porta ali do convento, né? Pedi como é que fazia para ser padre. Então, nada melhor como fechar aqui em Marau, né? E a primeira missa em Santo Agostinho, porque ali foi o início da minha caminhada de fé, meus primeiros passos, né, na fé cristã. Então, nada melhor como fechar esse ciclo, né, onde a gente nasceu, onde a gente tem as nossas raízes, né.
1: Bom, eu sei que a cada dia que passa há um apelo por mais vocações religiosas, inclusive também para o sacerdócio. Você, com sua experiência, o que diria para o jovem de hoje, que tem aí, de repente, lá no coraçãozinho, uma sementinha plantada, mas está quietinha ainda? Sabemos também da importância das vocações adultas hoje, né? Crescendo bastante também.
2: Então, para o jovem também, para quem, às vezes, já, como eu também, né? Entrei, já tinha 19 anos no seminário.
1: Chamada vocação adulta.
2: Isso, então, que vá atrás, né? Eu também, no primeiro momento, né? Pensei um pouco, refleti um pouco, mas aquilo voltou, né? Então, o que eu deixo como mensagem, né? Não desista do seu sonho. Vá atrás, né? Porque a gente não pode largar o nosso sonho assim por nada, né? Temos que agarrá-lo com as duas mãos e ir até onde a gente pode, né? Porque, de repente, depois, né, lá na frente, a vida vai nos cobrar, né? Por que a gente não foi em busca, né, do nosso sonho? Então, o que eu deixo é vá atrás do seu sonho. Quem às vezes ali está pensando, né? Pensando, então vá atrás, né?
1: Frei Sidmar Prece, te desejo de coração uma feliz caminhada e que você possa realmente cumprir essa proteção toda. E boa sorte, conte com a gente aí.
2: Muito obrigado mesmo e muito obrigado pela oportunidade de estar aqui com vocês.
0: Valeu, Zé Maculão, pelo conteúdo. A gente lembra que a tua Rádio Alvorada transmite a celebração da ordenação presbiteral do Frei Sidmar aqui na frequência 107.7 FM e também com imagens no Facebook da tua Rádio Alvorada a partir das 18h. Momento especial para toda a nossa comunidade. Agora, 13 para as 10. 9 graus de temperatura.
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0: 10 horas da manhã, gente, 9 graus, a temperatura segue friozinho, né, na manhã desse sábado, 20 de junho de 2026. Agradecendo a audiência de todos, um beijo para Iva Biazus, sintonizada conosco, mandando um carinho especial para a família aqui de Marau, família de Nicolau Vergueiro, amigos de Marau, amigos lá de Nicolau Vergueiro também. Tava me contando que torceu bastante ontem pelo Brasil, né, Iva? Então, um beijão para você. Obrigada pela audiência. E já que falamos, né, em Brasil, em ontem, a gente fala de Copa do Mundo a partir de agora. O Vinícius Gaieschi, nosso colega, repórter esportivo, tá chegando por aqui para falar a respeito de como se apresentou, né, em sua leitura, a nossa seleção, que tem também pela frente hoje na Copa do Mundo 2026.
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3: Alô, você ligado na programação da tua Rádio Alvorada desse sábado. Vamos chegando com os esportes por aqui. A seleção brasileira bateu o Haiti na noite de sexta-feira por 3-0 e conquistou sua primeira vitória nessa Copa do Mundo. Uma boa vitória da seleção brasileira que dominou do início ao fim. Placar construído todo no primeiro tempo, Matheus Cunha marcou duas vezes e Vinícius Júnior fez o terceiro gol da equipe brasileira. A seleção teve um susto ainda no primeiro tempo também, Rafinha saiu machucado. Vamos ver qual vai ser a avaliação que vai ser feita pelos médicos da seleção, uma lesão possivelmente na coxa. Vamos torcer que ele não fique de fora da Copa. O segundo tempo do Brasil foi protocolar, perdeu algumas oportunidades. Hendrick entrou finalmente, teve um gol anulado pelo juiz. Quero destacar aqui um pouco a partida do Paquetá. Eu sou bastante crítico a esse jogador, mas foi bem na partida, roubou a bola no lance do segundo gol do Brasil, deu assistência para o Vinícius Júnior, fez uma boa atuação, jogando um pouquinho mais recuado do que no primeiro jogo, que eu acho que é a posição que ele desempenha melhor. Paquetá não é meia, Paquetá é um segundo homem de meio, vamos colocar assim. E já prospectando a próxima partida, o técnico Carlo Ancelotti divulgou na coletiva que o Neymar vai participar de treinamentos com o grupo e deve ficar disponível para o jogo contra a Escócia na quarta-feira. E o técnico tem uma preocupação extra para essa rodada decisiva, porque ele tem alguns jogadores pendurados. São eles Casemiro, Douglas Santos e o Ibanez, que se tomarem amarelo ficam fora da 16avos de final. O Brasil vai ter que no mínimo empatar para garantir talvez um segundo lugar no grupo, e a Escócia vai ter que vencer para ultrapassar o Brasil para tentar buscar essa classificação. A Escócia, que é o nosso próximo tema, que jogou contra o Marrocos e perdeu por 1-0. Mas eu quero destacar que, na minha avaliação, a seleção escocesa jogou melhor nesse jogo que perdeu do que no jogo que venceu o Haiti. Principalmente na segunda etapa, a seleção escocesa levou muito perigo ao gol do Marrocos, com muito ímpeto ofensivo, parou nas boas defesas do goleiro marroquino, mas destacar também o poder ofensivo e poder de contra-ataque do Marrocos, que a todo momento que roubava a bola criava alguma chance de perigo. 1-0 com gol no comecinho ficou até barato para esse jogo, era um jogo que merecia mais gols, mas o Brasil vai ter que ter uma certa atenção contra esse time da Escócia. Eu achei um time bastante interessante nessa partida. Se repetir essa atuação contra o Marrocos, pode ser que dificulte um pouco a vida da seleção brasileira. E encerrando o dia, a zebra passeou lá nos Estados Unidos. A Turquia foi superada pelo Paraguai por 1-0, com um gol relâmpago logo no começo. E a seleção turca está eliminada da Copa. A gente teve dois eliminados da Copa no mesmo dia. A seleção do Haiti e a seleção da Turquia. A Turquia é uma surpresa enorme, porque perdeu dois jogos que foi melhor. Perdeu para a Austrália na estreia e perdeu para o Paraguai, onde teve o domínio completo da partida. É uma decepção grande a Turquia, talvez a grande decepção da Copa. Uma seleção que vinha com nomes bastante badalados do futebol europeu, o Arda Güler, o Yildiz, o Çalhanoğlu, três jogadores consagrados na Europa, e a seleção turca não conseguiu vencer esses dois jogos. Teve muito ímpeto, muita posse de bola, mas não conseguiu vencer. É a grande decepção da Copa, vai para casa mais cedo a seleção turca. Vai ter que cumprir tabela no jogo contra os Estados Unidos, mas não tem mais chance de classificação. E é bastante estranho porque era um grupo bastante acessível para a Turquia. A expectativa é que a Turquia se classificasse em primeiro e talvez os Estados Unidos na segunda colocação. Os Estados Unidos têm tudo para se classificar na primeira e agora o Paraguai joga com a Austrália, brigando para ver quem vai ser o segundo colocado na chave. E nesse sábado a gente continua com a Copa do Mundo. No primeiro jogo a gente tem Holanda e Suécia, um excelente jogo para a gente poder acompanhar. Depois tem Alemanha e Costa do Marfim, outro bom jogo. Depois tem Equador e Curaçao a partir das 21 horas. E fechando o dia de Copa do Mundo tem Tunísia e Japão. Esse jogo Holanda e Suécia eu acho que é bastante interessante. A Suécia com uma vitória garante vaga na próxima fase, vai a 6 pontos. Então é um jogo de vida ou morte para a Holanda, que ficou no empate contra o Japão no primeiro jogo. Jogo bastante interessante, duas seleções europeias bastante parecidas. Um bom jogo para iniciar os trabalhos de sábado. Mudando um pouquinho de esporte, a gente vai falar do nosso futsal, porque tem clássico regional em Marau nesse sábado, AMF contra o Cerca de Casca, a partir das 20 horas no ginásio do Colégio Gabriel Taborim, válido pela terceira rodada do Gauchão de Futsal. Um excelente jogo para você acompanhar, para talvez dar uma pausa de Copa do Mundo. Vamos prestigiar o futsal da nossa região. As duas equipes vêm de vitória, vêm de boas vitórias. Então é um jogo que promete bastante, além de ser um clássico por si só. Os ingressos vão ser vendidos na hora por R$15, então se você quiser, você pode acompanhar AMF e Cerca lá no ginásio do Colégio Gabriel Taborim a partir das 20 horas.
0: Valeu, Vini. E é exatamente sobre isso que a gente fala agora, tá? Fez o link perfeito aqui para mim, porque o Dudu também está conosco. Ele conversou com o Giba, que é o técnico da AMF, para a partida de logo mais.
4: Pessoal, falando de esporte por aqui, porque vem aí mais um jogo da AMF, terceira rodada do Gauchão de Futsal Série A, e é o segundo jogo em casa. A AMF vai jogar nesse sábado, 8 horas da noite, contra o Cerca, clássico regional, né? Aqui no ginásio do Colégio Gabriel Taborim. E para falar sobre o jogo, a gente está recebendo aqui novamente, como sempre, o Giba, técnico da nossa MF, para falar sobre esse jogo e falar um pouquinho sobre o que já passou da competição. Giba, bem-vindo mais uma vez aí à nossa programação.
5: Obrigado, Eduardo. É um prazer estar falando aí da MF, né? E da modalidade, nós que somos apaixonados pela modalidade.
4: Isso aí, Giba. Então vamos falar desse próximo jogo que vem aí, como eu falei, clássico regional, né? Não faz tanto tempo que a gente teve um justamente pela Taça Farroupilha Norte, né, Giba? Mas vamos focar então nesse próximo confronto aí pelo Gauchão.
5: É um grande clássico, né? Onde foram dado mostras aí de ter sempre grandes jogos, né, entre nós e Cerca. E nesse sábado com certeza não será diferente. Então a gente precisa da recuperação dentro da nossa casa, né? Já visto do primeiro confronto contra a Lagoa, onde nós fomos superados e conseguimos uma recuperação muito boa, importantíssima, jogando em Horizontina, fora dos nossos domínios. E contra a Cerca agora a gente espera mais uma vez poder voltar a vencer dentro da nossa casa, nesse reencontro com o nosso torcedor, né? E a gente sabe que o torcedor é de fundamental importância para que a gente consiga fazer um jogo bom, um jogo equilibrado e em busca desses 3 pontos.
4: Com certeza. Como é que tá a preparação da galera? Da última vez que tu esteve aqui no estúdio, você tava junto com o Tiqueno e com o Natan. Depois ainda de vir com o Tiqueno e com o Natan, tu veio com o Léo, preparador.
5: Sim.
4: E aí a gente teve, então, ao todo, né, pro início dessa competição, a entrada do Tiqueno, do Natan, do João Negão, do Matheus Gaúcho e agora do Xuxa. Como é que tá? Depois que o Matheus Gaúcho e o Xuxa entraram, a gente não conversou. Como é que foi a entrada deles e como tá a preparação da galera para esse jogo?
5: Nós tínhamos um elenco insuficiente ou curto, né? Que disputou a Taça Farroupilha e a gente sabia que ia sofrer muito durante essa competição. Começamos o campeonato. A Liga Gaúcha com alguns jogadores com acerto encaminhado, mas que não podiam se liberar das suas equipes atuais. Então a gente aos pouquinhos a gente foi ajustando, conseguimos ajustar trazer mais dois jogadores para essa segunda rodada do frente ao Horizontino, onde nós conseguimos sair vencedores lá dessa partida, Matheus Gaúcho e Xuxa. Tivemos a ausência de alguns outros jogadores do Zaparoli, que se encontra machucado, né? Em recuperação da lesão. O Vini também. Tivemos algumas baixas desde o começo do ano, então não tem sido fácil essa temporada. Tivemos duas lesão de LCA, do William Esquerda e do Renatinho, que eram dois reforços que a gente apostava muito. Então, com a chegada desses novos atletas, ele nos dá umas possibilidades maior dentro do jogo para que a gente consiga mudar também, né? Então, e a gente espera a chegada de mais um reforço ainda, né? Para que a gente qualifique e dê um número maior de atletas com mais opções aí para que a gente consiga não chegar no final dos jogos. A gente chega muito na segunda etapa, não por questão física, mas sim pelo número curto de

0: segundo, como tu falou, já conseguiu melhorar aí, foi 3-1, né, contra 3-0 contra o Horizontina Futsal, esse jogo aí lá em Horizontina. Vamos falar sobre esses dois jogos, primeiro sobre o Lagoa, depois sobre o Horizontina.
1: É, o Lagoa é um jogo, para quem não viu o jogo todo, né, não acompanhou ele desde o começo, nós fizemos uma primeira etapa muito boa, onde já foi um pecado a gente sair perdendo de 1-0 por alguns erros que a gente cometeu. E na segunda etapa, sim, a equipe nos primeiros 5 minutos fez um jogo bom da segunda etapa, né? E depois se desequilibrou sofrendo 2 gols em sequência, 2 gols onde a gente não pode sofrer. A gente falou muito sobre esses gols sofridos, que desestabilizou muito a nossa equipe. E tivemos que correr atrás de todas as formas, né? Tivemos a expulsão do João Negão e esse jogo aí fez com que quem não assistisse um placar dilatado dessa forma aí não ficou legal para nós, né? Mas por erros que a gente sabe por onde passaram, onde se desenhou essa derrota, e a gente conseguiu se recuperar bem frente à Horizontina. Então o torcedor pode ter certeza que aquele time lá de Lagoa, ele tá bastante mudado daquilo que a gente deixou de fazer, né? A gente tem que competir os 40 minutos, não só os 20 minutos aí, como eu te falei, mas tem outras variantes aí que o jogo também nos prega, que a gente tem que estar atento a todos esses detalhes. E contra o Horizontino a gente já conseguiu fazer um jogo bem equilibrado, um jogo onde no começo nós demoramos para entender o que a quadra nos oferecia e quais os perigos do adversário também, né? E no momento que a gente conseguiu ter essa leitura, a gente conseguiu ser dominante durante o restante da partida, e a gente conseguiu uma vitória merecida lá dentro de Horizontina.
0: Maravilha. Giba, finaliza convidando quem nos escuta agora, então, o torcedor marauense, para estar presente lá nesse sábado. Os ingressos vão estar à venda na hora, né?
1: Mais uma vez, né, a gente convida o nosso torcedor aí para essa segunda rodada dentro da nossa casa. É de suma importância o torcedor aí para que a gente consiga no ginásio Gabriel Taborim, lá na FAB, né, às 20 horas, frente à equipe de Cerca. Um grande clássico, onde a equipe deles pontuou, fez 4 pontos em 2 rodadas, então a gente pode passá-los nessa próxima rodada. Então a gente deposita muita confiança nesse jogo, de fazer um jogo bom, né? A vitória é consequência daquilo que a gente produzir, né? Mas pode ter certeza que vai ver um time muito imbuído em busca de vitória, muito determinado em buscar os seus objetivos dentro da competição.
0: Valeu, Zangiba, boa sorte pro pessoal do MF.
1: Obrigado, Du. Esperamos o torcedor lá no ginásio da FAB, sábado às 20 horas.
0: Isso aí, pessoal. Então, ingressos à venda na hora, lá na porta do ginásio, por R$15, sábado 8 da noite. Você, torcedor marauense, e até o torcedor casquense que nos escuta, né, que quiser ir lá torcer pelo Cerca, pelo MF, serão muito bem-vindos. Assim, eu finalizo mais uma participação por aqui, devolvendo a programação da emissora Eduardo Serri.
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4: Valeu, Dudu. Valeu, Vini. Boa sorte, né, para a MF e para o Cerca de Casca também. Agora, 10 e 14, 10 graus de temperatura. 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
1: Dez graus, subiu um pouquinho a temperatura aqui no centro de Marau, registro do termômetro da tua rádio Alvorada. Olha, pessoal, e a Associação Comercial, Industrial, Serviços e Agropecuária realiza na terça agora da semana que vem, dia 23, a eleição para a composição do novo Conselho Deliberativo, que vai atuar no período de 2026 a 2028. Os associados aptos a votar vão receber uma cédula e poderão indicar até 9 empresas para compor o Conselho. Ao todo serão eleitos 11, ou melhor, 13 representantes, sendo 9 membros titulares e 4 suplentes. E entre as atribuições do Conselho Deliberativo estão a fiscalização do cumprimento das normas da entidade, a convocação de assembleias e a condução de decisões estratégicas relacionadas à ASSIM. Além disso, o órgão é o responsável pela eleição do presidente ou da presidente e dos vice-presidentes da entidade. Após a definição dos novos conselheiros, caberá ao Conselho Deliberativo eleito realizar em novembro a eleição da nova diretoria da ASSIM, a Associação Comercial Industrial de Serviços e Agropecuária de Marau.
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1: Atualizando por aqui com ela, Kátia Valente.
3: Olá, pessoal. Neste sábado, nós temos o tempo estável predominando já em grande parte do Rio Grande do Sul. Ainda tem chance de alguma instabilidade na parte mais leste-nordeste do estado. Mas, de qualquer forma, aqui na nossa região, pela manhã, pelo menos, o sábado ainda vai ser uma mistura, sim. Tem alguns períodos em que o sol aparece, mas tem ainda variação grande de nebulosidade, eventualmente algum chuvisco. Depois, ao longo da tarde, é aquele tempo um pouco mais estável, mais nublado que vai predominar. E a sensação vai ser de frio, não tem jeito. No sábado à tarde, a máxima vai oscilar entre 15 e 16 graus, não passando disso. No domingo, o dia começa com um pouco mais de frio, temperaturas entre 8 e 9 graus. Na tarde de domingo, a máxima já sobe um pouquinho, deve variar entre 17 e 18 graus, e o domingo deve ser um dia mais com a presença do sol, ainda que com variação de nuvens. E aí, o que se espera para a semana que vem? Na segunda-feira, uma área de instabilidade de novo deve trazer alguma chuva, mas isso de forma muito rápida e isolada. A partir de terça, o tempo volta a ficar mais firme e as temperaturas diminuem mais. A próxima semana também será fria aqui na nossa região. Com a previsão do tempo, Kátia Valente.
1: Eita, vai vir frio então por aí. Obrigada, tá, Kátia, pelas tuas informações. Todo mundo pelo solzinho de amanhã, porque tem o desfile, né, da festa italiana. A gente já fala mais a respeito disso, mas é um momento tão lindo, tão bonito que a gente aguarda, né, um dos pontos altos da programação, como a gente vem falando. Então, todos na torcida pelo sol de amanhã, porque a gente quer ver o desfile italiano acontecer na Avenida Júlio Borella, tema tão lindo nesse ano, né? Coragem da Coragem nasceu Marau, evento que está previsto para iniciar então às 14h na Júlio, trecho entre as ruas Bento Gonçalves e Duque de Caxias. Valeu, Kátia, pelas informações. 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
16: Você está ouvindo o programa Revista de Sábado. Bom dia!
17: Ótimo dia para todos! E ótimo final de semana também! E a programação, gente, da 37ª Festa Italiana de Marau tem sequência nesse domingo, 21 de junho, com a realização do tradicional desfile italiano. O evento está marcado para 14h, será realizado na Júlio Borella, trecho entre as ruas Bento Gonçalves e Duque de Caxias. Em caso de chuva, a atividade fica transferida para o final de semana seguinte. Mas a gente torce por um sol. Nesse ano, o desfile seguirá o tema central da festa italiana, Coraggio. Da coragem nasceu Marau, destacando a trajetória dos imigrantes italianos desde a chegada à região até a formação do município. A história será apresentada por meio de 7 blocos temáticos organizados com a participação das entidades locais. Ao longo do percurso, o público poderá acompanhar representações ligadas à coragem, à fé, ao trabalho e à esperança que marcaram a vida dos primeiros imigrantes. Aspectos da cultura italiana presentes no cotidiano da comunidade também estarão em destaque, entre eles a agricultura, a indústria, a religiosidade e a gastronomia. Vai ser um momento muito lindo, como sempre é, tenho certeza disso, desfile da 30ª Festa Italiana de Marau, nesse domingo, então, 14h, na Júlio Borella. Para a gente aqui da rádio, tem um gostinho especial, né? Porque a rainha da festa italiana é a nossa colega Júlia Berghetti Xavier. Então, bom desfile a todos. Trazendo mais informações agora em tempo real da nossa unidade móvel.
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17: O colega Eduardo Serri está acompanhando, gente, uma atividade que a ABESFA está realizando. A ABESFA, que é a Associação Beneficente São Francisco de Assis. Conta aí pra gente, Dudu.
18: Pessoal, acontecendo aqui no ginásio do Colégio Gabriel Taborim, um jogão, e ainda não é pelo gauchão de futsal, não. Esse vai ser à noite, mas agora de manhã é o jogo, alguns jogos, imagino eu, do pessoal da ABESFA. Eu vou conversar com o professor Alisson, professor de futsal da galera, para falar pra gente o que é essa competição que acontece hoje aqui, professor. Bem-vindo à nossa programação.
19: Bom dia a todos. Cara, esse aqui é o nosso 4º torneio que a gente faz da ABESFA. É interno, a gente tem 2 unidades hoje a ABESFA, na Fátima e na Santa Helena. A gente organiza sempre um por ano, é muito legal, é para as crianças terem a vivência do esporte, do trabalho em equipe. Muitos não teriam oportunidade de, por exemplo, ganhar uma medalha, né? E aqui a gente tem medalha para todos, troféu. A gente faz troféu para artilheiro, troféu para goleiro menos vazado. Enfim, a gente organiza um torneio bem completo para que eles possam ter a vivência disso. É muito bom tu ver o nervosismo neles, a alegria deles poder participar, jogar. Enfim, a gente tem muitos parceiros, a prefeitura, nossa parceira, tem os juízes que ajudam a gente aqui. A gente tem a parceria com o lanche deles, eles ganham lanche, refri, cachorro-quente. E mais toda a premiação, é tudo zero custo para eles, isso é muito bom, eles não gastam em nada aqui, eles só aproveitam. Tem transporte, eles vêm, vão de transporte, é muito, muito legal.
18: Que legal, vão ser quantos jogos e quantos times que estão jogando hoje, professor?
19: Hoje a gente divide sempre em dois, os grandes e os pequenos. Dos pequenos tem 4 times e dos grandes tem 6. Daí a gente faz a eliminatória, classificatória e depois as finais.
18: Que legal, vai até que hora mais ou menos? E é aberto ao público que quiser vir assistir?
19: Sim, é aberto, a gente começa, é horário de aula que diz, né? Começou às 7h30, vai até em torno de umas 11h30 nas finais. E é aberto, pode vir, tem até os pais aqui tudo acompanhando, bem legal.
18: Que legal, valeu pela tua atenção e bons jogos pra vocês aí.
19: Imagina, eu que agradeço, obrigado que vocês vieram.
18: Isso aí, pessoal, então aqui no ginásio do Taborim, competição campeonato do pessoal da BESFA. Tu vai jogar hoje?
20: Sim.
18: Isso aí então, quem quiser vir prestigiar, fique à vontade para vir aqui no ginásio do Taborim. Devolvendo a programação da emissora, Eduardo Serri, manda um beijo para quem está escutando.
19: Fala um beijo.
18: Não quis. Bom, até mais.
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22: Eu mando um beijo, então. Um beijo para ti, Dudu. Obrigada pelo conteúdo, para todos da ABESFA também. Valeu pelo convite, tá? Por avisarem a gente, convidarem a gente para estar ali nesse momento. Agora, 14 para as 11, 10 graus. A gente já vai encaminhando aqui o último bloco de músicas do nosso programa, que tem o oferecimento da Oral Unique. 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

0: Hoje a gente fecha a parte musical aqui do Revista de Sábado com ela, a eterna Rita Lee, essa versão junto com Paula Toller. Agora, 11 horas, 10 graus, essa é a temperatura aqui no centro da cidade.
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0: 11 horas, um minutinho. A partir de agora, a gente ouve o programa do Sindicato Rural de Marau, através da Federação da Agricultura no estado do Rio Grande do Sul. Tem também o programa da Coasa, a nossa Hora do Recado, o programa do Sindicato dos Trabalhadores Rurais de Marau, que realiza a Assembleia na próxima terça, hein? Além das informações da paróquia Cristo Rei de Marau e das paróquias da região. 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
3: Gestão da água é tema de workshop em Brasília.
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3: A CNA e o Ministério da Integração e Desenvolvimento Regional promoveram o quarto workshop Setor Agropecuário na Gestão da Água. A iniciativa teve por objetivo celebrar o Dia Nacional da Agricultura Irrigada, comemorado no dia 15 de junho, e discutiu soluções baseadas na natureza aplicadas à gestão hídrica no campo, com foco em temas como cooperação, desenvolvimento da irrigação, soluções climáticas e revitalização de bacias hidrográficas. Durante os debates, especialistas e lideranças do setor foram unânimes em afirmar que a ampliação da área irrigada no Brasil não é apenas uma questão de produtividade, é uma estratégia de soberania nacional. Para a CNA, a superação dos entraves burocráticos e o fortalecimento da cooperação entre os diferentes entes do setor são fundamentais para destravar investimentos em infraestrutura hídrica. O objetivo é garantir que o produtor rural tenha segurança jurídica e técnica para expandir sua capacidade produtiva, reduzindo a dependência das incertezas climáticas. A Farsul foi representada pelo seu diretor, vice-presidente Fernando Rechsteiner, que também é vice-presidente da Comissão Nacional de Irrigação da CNA e da assessora de desenvolvimento sustentável da Federação, Paulo Hofmeister. A Farsul reforça o papel indispensável do homem e da mulher do campo na gestão da segurança hídrica e alimentar. A entidade reafirma seu compromisso de seguir atuando junto aos órgãos competentes pela simplificação dos processos e pela criação de políticas públicas que reconheçam, de fato, a importância do produtor rural para o equilíbrio hídrico e o abastecimento de alimentos. O Senar avança na articulação de novas medidas para garantir mais segurança e eficiência operacional no campo. Em recente reunião estratégica, a entidade debateu com representantes dos setores cerealista e de combustíveis o alinhamento de iniciativas voltadas à qualificação técnica. O foco central é a construção de metodologias que atendam às crescentes demandas por segurança no manuseio de combustíveis, um item essencial para a operação das modernas máquinas agrícolas que compõem o Parque Tecnológico Gaúcho. Para a administração do Senar, a aproximação com entidades como a SEBRA, a Probio e Sulpetro é um passo fundamental para promover a conformidade com a legislação vigente, prevenir riscos ambientais e, acima de tudo, proteger a saúde e a integridade do trabalhador rural. A proposta é que a qualificação técnica permita que o setor agropecuário continue operando com precisão, sustentabilidade e segurança. Essas ações integram o compromisso contínuo do Sistema Farsul em oferecer suporte técnico e estratégico para que o produtor rural gaúcho mantenha sua eficiência produtiva em um mercado cada vez mais exigente.
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3: Já estão abertas as inscrições para o Seminário Campo das Ideias 2026. O evento de inovação realizado pelo Senar acontece no dia 9 de julho no Teatro do Bourbon Country e vai debater a sociedade e o agro do futuro. É a oportunidade perfeita para acompanhar as principais tendências e novas tecnologias do setor. Para garantir a sua vaga e conferir os detalhes da programação do evento, acesse o site do Senar. Termina aqui mais uma edição do programa Sistema Farsul em Campo. Até a semana que vem.
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0: Olá, bom dia a todos. Programa no ar nesse final de semana dos dias 20 e 21 de junho, que marca a chegada do inverno. A estação começa, oficialmente, neste domingo.
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0: Hoje recebemos o Hugo dos Santos, da unidade de Gentil, e também o Bruno Formagini da Silva, da unidade de Camargo, ambos do nosso departamento técnico. Bom dia, sejam bem-vindos.
10: Bom dia, Hugo, bom dia, Ana, e bom dia a todos os nossos associados. Bom dia, Bruno. Bom dia, Ana. Bom dia a todos os ouvintes.
0: Vamos dar um olhar para as lavouras de canola, que vem ganhando espaço, né, nos sistemas de produção do estado, da nossa região também. Num primeiro momento, gostaria que vocês nos falassem um pouco sobre a importância que essa cultura tem.
11: Isso, nós conseguimos observar nessa última safra qual foi a importância dentro da propriedade, o valor agregado que essa cultura está trazendo dentro do bolso de cada produtor, né? Então, assim, um dos principais fundamentos para isso aí é tu quebrar esse ciclo de pragas, de doenças, tu mudar um pouco a cultura dentro da propriedade. É uma planta que ela é muito agressiva na parte radicular dela, ajuda muito na descompactação do solo, então é de extrema importância. Outro ponto muito importante é o manejo de plantas daninhas. Hoje a gente consegue manejar folhas finas dentro da cultura, basicamente todos os graminicidas a gente pode trabalhar na cultura. A gente já vê uma resistência de algumas plantas daninhas, então é de extrema importância fazer essas aplicações. E também, claro, algumas cultivares com resistência à atrazina, outro ponto muito importante, né? Porque a gente vê que o inverno aí é onde as plantas ficam um pouco mais vigorosas, aí a gente consegue fazer essa aplicação desses herbicidas em pós. Outro ponto muito importante a ser salientado é que é uma planta que você consegue tirar um pouco mais cedo. No ano com previsão agora de El Niño, a gente consegue entrar um pouco mais cedo com os plantios do soja. E isso faz com que facilite um pouco para a gestão da propriedade.
0: E para as áreas que já estão implantadas, né? Quais manejos que merecem atenção nesse período e como que o produtor pode preservar o potencial produtivo da cultura agora no seu desenvolvimento? Aquilo que é preciso ter cuidado, digamos assim.
11: Em algumas lavouras, a gente já tem a presença de doenças. Então, a gente tem que estar caminhando nas lavouras para poder fazer esse manejo. A gente observa a doença de canela preta, que é uma doença hoje a mais expressiva dentro da cultura, e a gente tem que estar atento para isso, trabalhar com produtos eficientes para essas lesões aí que acontecem. Dentre eles são alguns triazóis, trabalhando com proticonazol ou tebuconazol, e sempre associado com a carboxamida. E claro, o manejo de pragas e doenças. A gente vê que tem alguns vetores aí, pulgão, algumas lagartas, então a gente tem que ter essa atenção especial para fazer esse manejo.
10: Outra doença aí que impacta bastante, que também é de conhecimento dos nossos associados aí, que é o mofo branco. Como a canola é um hospedeiro, ela também acaba sofrendo aí com a ocorrência da esclerotínia. E para isso, além das ferramentas que a gente tem aí, como Fluazinam e produtos de contato, outra ferramenta que a gente pode estar trabalhando, que a gente está vendo que cada vez mais está entregando mais resultado, é os usos de tricoderma. Nas fases iniciais, não tem problema de incompatibilidade com outros produtos, né? Então, até questão no momento da limpeza ali, como o Bruno colocou, e a gente está fazendo esse controle, a gente pode estar associando aí esses produtos que lá na,

0: dura que já está iniciando ou que já iniciou. Para essa cultura, quais são as orientações importantes de serem repassadas, os pontos que precisam ser observados pelos produtores?
1: Bom, Ana, então o primeiro de tudo aí que a gente prioriza aí nos nossos associados é estar escalonando o plantio. A gente vê possível aí de ser um inverno um pouco mais chuvoso, né? Então é de extrema importância a gente estar escalonando aí essas cultivares para que no momento da colheita lá, o produtor acaba não se apertando para tirar o produto da lavoura, que hoje é o principal medo que o produtor tem aí de chegar no momento da colheita e não conseguir colher o trigo, né? Então tá escalonando também por ciclo de cultivares aí, né, para não tá colocando todas elas juntas, para que chegue lá na frente tenha um resultado ainda melhor, né? Então esse é o primeiro ponto. O segundo ponto que a gente ressalta aí é na questão de regulagem dos implementos, né? A gente tem bastante áreas aí com plantas de serviço, principalmente nabo, né? Então, a regulagem da semeadora para nabo não vai ser a mesma regulagem aí para uma área que não tenha planta nenhuma, né? Então, tenham cuidado na questão de profundidade, principalmente, né? Na semeadora, não adianta a gente querer sepultar a semente ali e botar a culpa na semente depois que ela não tem germinação ou vigor, né? Então, a gente tem que ter um cuidado ainda maior nesse sentido. A gente sabe que cada cultivar tem a sua recomendação, uma cultivar perfilha um pouco mais, outra perfilha um pouco menos, então a gente tem que estar atento nesses quesitos aí, né? E o terceiro ponto aí é na questão de adubação de base. A gente está vendo aí dia a dia que o trigo está respondendo aí a questão de preço, né? Então eu acredito que já que a gente está se propondo aí a semear o trigo, a investir no inverno, então temos que fazer isso bem feito, né? Aí depois, conforme ir andando a carruagem, a gente vai se adequando conforme o clima vai nos mandar aí, né? Mas até então, não adianta a gente querer tirar o pé na base aí que depois a gente não consegue corrigir, né?
2: A gente conversou agora e falou sobre as facilidades de você fazer um manejo de folha fina na cultura da canola. O trigo, ele tem um pouco mais dessa dificuldade. O Hugo estava comentando sobre a semeadura. Algo muito importante para o produtor se trabalhar é o uso de sementeiro, é o uso do pré-emergente, pensando nessas folhas finas. A gente não tem uma facilidade tão ideal para fazer esse controle, então a gente minimiza muito a entrada, o uso de produtos aí depois no pós, agora junto aí com a sequencial, poder trabalhar junto com esses princípios ativos de extrema importância.
1: Lembrando que os nossos produtos aí pré-emergentes não têm ação no azevém nascido, né? Então a gente tem que estar associando com produtos aí para conseguir semear no limpo, né?
0: Bom, outra cultura característica do inverno aqui no estado, na nossa região, é a aveia, né? Para estas lavouras, quais que são as orientações que vocês podem repassar para quem está nos acompanhando?
1: A gente está monitorando e vendo aí nos últimos dias que, apesar do frio, está tendo uma presença um pouquinho maior aí no início de desenvolvimento das aveias de alguns pulgões e, em alguns casos, começando a ter um problema com manchas. Então, vale a pena ressaltar que, conforme for o uso dessa aveia, se for somente para cobertura ou se for para colegrão, a gente dá uma olhada para esse lado aí, né? Que é no início do desenvolvimento ali que, às vezes, acaba aumentando o inóculo ali, né? E quando chegar mais para frente lá, a gente acaba não conseguindo fazendo um bom controle ali, né? Então, ficar de olho aí nessas doenças iniciais aí e também nas pragas aí na cultura de aveia, que se a gente for avaliar aí pela questão de área, acredito que tem muito mais área de aveia aí do que os outros cereais de inverno ali, mas a gente não pode deixar de lado, né? Porque, queira ou não, tanto para o uso de alimentação e dos animais, ela também tem o seu papel fundamental, né? E outro ponto que eu queria ressaltar, até como a gente já comentou antes, tanto na canola e também vale para nossas culturas aí de verão, é por a gente ter a previsão aí de ser um ano mais chuvoso, de ter problema mais com umidade, pensando em soja, além de ferrugem, o que acaba tirando o sono, e isso é bom que a gente tenha problema com mofo branco no soja, né? Que é sinal que está chovendo bem, né? Para nós, eu diria que é um problema bom, né? A gente tem que avaliar nossos manejos, pensando nessa doença, que muitas vezes só o manejo químico lá no momento das aplicações no soja, ele acaba não sendo suficiente. Então, a gente tem que olhar para o nosso manejo, tá melhorando algumas coisas, e uma delas que se encaixa muito bem é o uso do tricoderma aí. A gente vê de áreas que a gente vem fazendo aplicações mais vezes durante o ano que o uso de químico lá Não vamos dizer que a gente

0: você vai tirar o pé do químico, porque às vezes não é isso que acontece, mas ele acaba diminuindo bastante. Pode ser numa aveia, pode ser num trigo, pode ser numa cobertura, que por ele ser um fungo, ele vai estar colonizando o solo aí e vai estar fazendo o controle desses escleróides que a gente tem no solo aí, pensando lá no soja, né? Então a gente tem que ter consciência que tem que ter planejamento e começar as coisas com antecedência. Não adianta a gente esperar, vamos esperar ver o que vai acontecer lá na frente e daí chega lá na frente e botar a culpa daqui a pouco num produto que não funcionou ou algum manejo que não foi eficiente, né? A gente tem que aproveitar o tempo que a gente tem para estar fazendo os controles com antecedência para não sofrer depois lá no final, né? O recado principal é isso daí, né? É ter planejamento e fazer os manejos da melhor forma possível, né?
1: Hugo dos Santos e Bruno Formagini da Silva, nossos convidados do programa de hoje. De minha parte, eu já quero agradecer aqui a presença de vocês no programa. Mas, claro, se tiverem mais alguma informação para repassar a quem nos ouve, fiquem à vontade.
0: Colocar toda a equipe aí da cooperativa à disposição. Meu muito obrigado e que a gente tenha uma ótima safra.
2: O DETEC está sempre à disposição e a gente agradece mais uma vez a oportunidade.
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1: O associado da Coasa, Valdocir José Costela, do município de Vila Lângaro, conquistou o terceiro lugar nacional na categoria Qualidade do programa Qualidade do Leite Começa Aqui, promovido pela DSM Firmenich. O reconhecimento foi entregue durante evento realizado há poucos dias no Paraná, reunindo produtores de diferentes regiões do país que se destacaram pelos indicadores de qualidade da produção leiteira. O programa reconhece propriedades que atingem elevados padrões de qualidade e desempenho na atividade leiteira. A conquista nacional ocorreu após o produtor alcançar a primeira colocação na etapa regional do Rio Grande do Sul. Na avaliação, Valdocir apresentou produção diária de 844 litros, média de 40,19 litros por vaca ao dia, contagem de células somáticas, as CCS, de 192 mil, teor de gordura de 4,135% e proteína de 3,472%, alcançando pontuação máxima de 14 pontos nos critérios avaliados. E a participação de produtores da Coasa entre os destaques nacionais reforça o trabalho desenvolvido nas propriedades e o acompanhamento realizado pela nossa cooperativa junto com os associados da cadeia do leite. Para a direção da Coasa, a conquista de Valdocir José Costela evidencia o compromisso com a qualidade da produção leiteira e a busca contínua por melhorias em áreas como nutrição, sanidade, manejo e gestão dos rebanhos. O resultado demonstra como o investimento em tecnologia, assistência técnica e boas práticas de produção pode se refletir em reconhecimento estadual e nacional para a atividade leiteira da região.
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1: Cotações da sexta-feira, dia 19 de junho. Preços para associados. A soja com DAP, R$ 122. O milho para sócio com DAP e fidelização, R$ 61. E o trigo pão PH 78, R$ 72 com fidelização. Estas as cotações da sexta-feira, dia 19 de junho.
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1: Aqui no Informativo Coasa, o momento em que repassamos as nossas vagas de trabalho, chamando a atenção de você que está em busca de uma oportunidade de fazer parte da equipe Coasa. Nós temos vagas para auxiliar de armazenagem e beneficiamento para filial de Caseiros, auxiliar de controle de qualidade para a fábrica de rações em Água Santa, balanceiro para a unidade de Gentil, consultor técnico de vendas para Camargo com atuação na região de Marau e eletromecânico para manutenção em Água Santa. 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E mais uma vez eu agradeço a você por estar aqui conosco. Desejo a todos um excelente final de semana. Tchau, tchau.
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1: A partir de agora, por aqui, os avisos das famílias e das comunidades. 11:23, 10 graus. A comunidade de São João, linha 21, Vila Maria, convida para a festa do padroeiro São João Batista no dia 28 de junho. Programação 10:30 missa, meio-dia, almoço com churrasco padrão, carne estonial, serviço de copa e cozinha. 14:00, a tarde dançante com os parceiros e entrada franca. No sábado, almoço servido nas mesas. Reservas nos fones 996080024 ou 991785220. Convite para a festa. A comunidade de São Pedro da Boa Vista convida para a festa em honra ao padroeiro São Pedro. A programação é a seguinte: sábado 27 de junho, almoço servido nas mesas. Domingo 28 de junho, 10:30 missa, ao meio-dia almoço com churrasco, copa e cozinha. Às 14 horas da tarde, dançante com a banda Hora Marcada. Reservas de carne no 99992-9762 e reserva de mesas pelo 99901-0748. 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
4: A comunidade de Cachoeirão convida para a festa no dia 5 de julho. Sábado, meio-dia e 30, almoço servido na mesa com carne de gado, carne suína, galeto e saladas diversas. 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A entrada é franca. Reservas para o almoço no sábado, fone 99995-9585 ou 99957-6889.
5: A comunidade de São Pedro do Jacuí convida para a festa em honra ao padroeiro São Pedro nos dias 27 e 28 de junho. Sábado, 12 horas e 30, almoço servido nas mesas com copa e cozinha. 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
1: A partir de agora, então, a gente ouve o programa do Sindicato dos Trabalhadores Rurais de Marau, hoje com o Silvio Borghetti, presidente do sindicato em Marau, e também com o Adroaldo Tomasi, que é o vice-presidente do sindicato em Vila Maria. Bem-vindos, bom dia.
6: Bom dia, Ana. Bom dia, Adroaldo.
7: Bom dia, Silvio. Bom dia, Ana. Bom dia, ouvintes da Rádio Alvorada, em especial nossos associados do Sindicato dos Trabalhadores Rurais de Vila Maria, de Marau. Toda a região que nos ouve todos os sábados aqui através da tua rádio Alvorada.
6: Também um bom dia especial aos nossos associados e associadas do Sindicato dos Trabalhadores Rurais de Marau, com extensão de base no município de Gentil, Nicolau Vergueiro. Estamos mais uma vez aqui para apresentarmos o programa informativo do Sindicato dos Trabalhadores Rurais de Marau. Parceria aí com o Sindicato de Vila Maria, já há um bom tempo. E também um bom dia aí a todos os colegas agricultores de toda a região aqui que ouve o programa através da tua rádio Alvorada. 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Então, qualquer dúvida que o pessoal tiver, o Sindicato dos Trabalhadores Rurais está aí para orientar. 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Então, uma parceria muito importante. Temos aí vários avisos, né, Adroaldo, de interesse dos nossos associados. Uma semana que veio o frio, veio a chuva, e o que espera para a próxima semana também, bastante frio, né, e volta a chuva novamente. E também dizer aí que estamos nos preparando então para a Assembleia de Prestação de Contas e também na terça-feira os 63 anos de história do sindicato no CTG Felipe Portinho, com a Assembleia. Queremos ter uma confraternização também, comemoração. Dizer que no dia de ontem já fechamos em torno de mais de 350 sócios já confirmados na Assembleia. Então fica aí o convite para o pessoal na segunda-feira até por volta das 16 horas. Então também pode buscar o ingresso cortesia no sindicato ou ligar no sindicato no 3342-1379 através das redes sociais. Também confirme o seu ingresso, reserve o seu ingresso. E na terça-feira, então, a partir das 10 horas... lá no CTG Felipe Portinho, a nossa Assembleia de Prestação de Contas, também previsão orçamentária, e vamos ter aí os freis que vão fazer aí uma palestra motivacional para o nosso povo e encerra com o almoço de confraternização, e aí o pessoal está liberado. Então fica aí o convite, reforço, aí quanto mais associados, eu acho que é um momento importante, decisões importantes na Assembleia, né? Adesão do seguro de vida, temos outros... a contribuição aí à nossa confederação, temos vários assuntos que tem que ser levado aí para a nossa Assembleia. Então, convidamos aí a grande maioria para participar na terça-feira lá no CTG Felipe Portinho. Passo aí então para o Adroaldo, se tem algum aviso, algum recado para o pessoal lá de Vila Maria.
7: Eu gostaria de lembrar, Silvio, que nós também temos alguns convênios aí com farmácias, com desconto, laboratório... Manuel Feijó, Tiziane, e também convênio com a Relojaria Furlani, com 20% de desconto. E pessoal também que precisar de algum convênio com médicos, dentistas, aí nós temos com o Paulo Ricardo, Decalli, Marisele Alorini e Angélica Zanata e Eduardo Zílio. Acho que é importante esse trabalho, essa colaboração desse pessoal também, do nosso pessoal, dos dentistas, laboratório. A gente, desde que criou o sindicato, temos esse convênio com os dentistas. Eu acho que é muito importante e necessário no dia a dia de hoje. Temos também a nossa assessora jurídica, a Elisandra, que se alguém precisar, procure, que ela está à disposição para servir e prestar o atendimento aos nossos associados. Nota do talão do frigorífico Fridal e Bireiara, pessoal que vendeu os terneiros, agora a gente sabe que não existe mais o modelo 15, é só nota eletrônica, mas quem ainda tem as notas no sindicato, a gente pede que retirem, guardem. Acho que é um documento muito importante, precisa ser mantido, guardado, né? Porque no futuro, provavelmente, ou até logo, a pessoa, o agricultor, vai precisar desse documento. Então, quem tiver esse documento em casa ainda, acho que é importante manter. E também continuamos recolhendo as cartelas, né, de medicamentos junto ao sindicato, né, que vão ser enviadas lá para quem coordena, Frei Jaime Bética. Eu acho que, assim, uma coisa que preocupa e também a gente sente a importância do pessoal chegar até o sindicato e entregar essas cartelas. Só que o montante é bastante grande, é uma coisa que faz com que a gente pare para pensar. Eu também já estou tomando bastante remédio, né? Mas a quantidade de remédio que está sendo consumida pela população é uma coisa assim bastante, eu diria até preocupante. Mas de outro lado, vamos fazer o que, se é necessário, é necessário. Agora, o importante, o bom seria mesmo a gente não precisar, mas se precisa, não tem o que fazer e temos que tomar. Agora, a quantidade, Silvio, é bastante alta.
6: Realmente, né? Nós estamos, então, recolhendo aqui em Marau também, junto ao sindicato, né? Inclusive com uma adesão muito forte aí da comunidade marauense, né? Inclusive comércios locais, então, acabam acumulando, fazendo a coleta e depois deixam no sindicato, né? O qual a gente agradece e também o meio ambiente agradece, né, Adroaldo? E esses recursos, então, arrecadados lá na associação, lá da, do pessoal lá de Caxias, através do Frei Jaime, eu acho que é muito importante, né? Então, o meio ambiente agradece e tem uma finalidade, né? Ajudar um lar de idosos lá que cuida de pessoas idosas. Então, eu acho que vamos um pouquinho de cada um fazer a sua parte, dizer que até que, segundo a ordem, estamos aí recolhendo, né? Para dar esse destino correto a essa questão. Essa questão, que é um produto de alumínio, né, que no meio ambiente ele demora, segundo estudos, 400 anos para se degradar, e lá ele tem uma finalidade, então, que é produção de perfis de alumínio.
7: Eu acho que é importante, Silvio, que começou aos pouquinhos, né, parecia que era uma coisa que não ia deslanchar, mas na verdade a coisa tomou uma proporção, e que bom que a comunidade, que a população está aderindo. Eu acho que isso é realmente o que nós devemos começar a fazer, não da agora em diante, mas procurar sempre essa questão desses lixos aí que precisa ser descartado e recolhido. A comunidade tem que ir fazendo aos pouquinhos.
6: Também, então, nós queremos comunicar, né, a questão das mudas de árvores frutíferas, árvores ornamentais, de sombra, né? O pedido vai até o final do mês de junho e com a previsão de entrega, então, para o dia 20 de julho. Então, se alguém ainda quiser dar uma reformada no seu pomar ou melhorar o seu jardim ou plantar em uma árvore de sombra, acho que é importante aí o pessoal que quiser. Estamos aí com o pedido aberto. Sobre a questão da implantação da nota fiscal eletrônica, né? Muitas dúvidas vão surgindo, o pessoal pode procurar nós no sindicato, estamos orientando aí o pessoal, né? É uma coisa nova, então esteve nessa semana também na prefeitura conversando, né, para ver até inclusive o destino dos blocos que sobraram lá na prefeitura, né? Então, os blocos que ficaram em branco, eles vão ser incinerados, porque aí tem dados de pessoas, né? Então é importante. E aqueles blocos que o pessoal tem lá junto à propriedade, façam a apresentação na prefeitura. E esses blocos que têm notas e têm notas em branco, então a prefeitura anula, faz a anulação das notas em branco, e as notas que foram emitidas, elas servem lá para um futuro aposentadoria, um auxílio-doença, enfim. O pessoal guarda em casa que elas vão servir no futuro. Então, estamos aí orientando, instalando novamente, aí baixando o aplicativo, Nota Fiscal Fácil, estamos aí orientando, né? E também na emissão de notas, né? Aí que a gente vai procurar orientar. E também o pessoal, a questão da senha Gov, né? O pessoal cuidem bem, é uma identidade de cada pessoa, né? Então a pessoa procurem aí guardar bem, não passar para ninguém essa senha, né? E quando vierem para fazer a implantação do aplicativo, né, Nota Fiscal Fácil, tem que ter consigo essa nota, essa senha Gov.
7: É, Silvio, você lembrava da questão dos dados, dos modelos 15. Eu acho que é importante esses dados e a gente ter muito cuidado, porque hoje em dia a sacanagem, o pessoal que procura a fazer algo usando esses documentos e no modelo 15 tem muita coisa, inclusive não só em modelo 15, todas as notas, todo documento que o pessoal tem em casa, procurem ter muito cuidado quando tem dados, principalmente CPF, esses documentos, número de identidade, porque hoje em dia a vagabundagem eles usam para outras coisas.
6: Exatamente, então vamos em frente. Sobre a questão das contranotas do frigorífico Fridal também, né? Agora acho que são feitas as emissões notas fiscais eletrônicas, mas elas, contranotas, chegam até o sindicato, o pessoal retira aí, caso tenha ainda que anexar o bloco físico ou as contranotas também da questão das notas fiscais eletrônicas. Então, também é muito importante. Também as parcerias, reforçar aqui, né, o Centro Alternativo de Medicina Natural, temos aí uma gama de produtos naturais, né, o centro alternativo, tem própolis, essências, xaropes, né? E o pessoal que precisar agora, amanhã vai iniciar o inverno, né, Adroaldo? Então o pessoal, uma proteção aí é importante, uma prevenção também. E também dizer que nós temos aí a farmácia do HCR ao lado do sindicato, né, com descontos especiais para associados e dependentes. Então o pessoal procure ali, se precisar também, a farmácia química. Temos uma parceria aí com um hospital muito importante, né, na farmácia e em outros serviços também, com o próprio Mote também. A gente tem aí uma parceria muito importante. Então, assim, o pessoal que precisar, busque aí as orientações, compra o seu medicamento, tanto o natural quanto o químico, né? Temos aí uma parceria com na área contábil, né? Frederico Almeida, nosso contador, que inclusive na terça-feira na Assembleia vai fazer a prestação de contas aí do exercício 25 e a previsão orçamentária de 2027. Também temos aí assessoria jurídica, né? O Ivanor, o William, que vão estar também participando da nossa assembleia, e o pessoal que precisar de uma orientação aí, busquem na área jurídica aí, o Ivanor, o William, e também agora contando com outros serviços também, muito importante, né? Corretora de imóveis, pode chegar aí se o pessoal tem interesse em comprar, vender. Acho que aí tá aí na parte superior do sindicato. Então temos aí essas parcerias muito importantes, né? Então, não sei se o Adroaldo tem mais algum recado.
7: Eu só gostaria de lembrar, Silvio, que nós também, a questão do período de mudas, até dia 10 de julho, a previsão de entrega, da chegada, é para o dia 20. Então, o pessoal que precisar ainda tem um tempinho para fazer a sua reserva. E o milho, a gente gostaria de lembrar que todo ele já foi reservado. Então, não temos mais semente de milho. Toda essa semente foi reservada. E também, no dia de ontem, a nossa presidente participou em Montauri, da Assembleia do Sindicato lá de Montauri, lá com a nossa presidente Diva. E a gente deseja aí para o pessoal de Montauri que tenha um sucesso também nas suas atividades.
6: Exatamente. Acho que, então, parabéns à Diva também. Poucos dias vocês tiveram, né, Vila Maria? Nós vamos ter terça-feira. E referente ao milho também, dizer que nós concluímos o pedido, né? Uma demanda muito grande, é claro, né? O pessoal é gratuito. Então, houve uma demanda maior, né? Então, pessoas que gostariam de adquirir também, né? Nós tínhamos um limite de 440 sacos, foi todo, então, feito o pedido. E estamos aí na expectativa, né? Se o governo liberar mais alguma coisa, né? Mas acredita que não. Então, encerrou ontem, né? O prazo, então, o governo vai fazer a sua contabilidade para ver se sobrou semente, se vai ter recurso para adquirir mais semente. E daí, se vier alguma outra informação, a gente estará divulgando aqui, né, para aquelas pessoas que ficaram de fora, né? Mas a gente procurou pulverizar bastante, né? São mais de 140 produtores, né, que foram beneficiados aqui em Marau com as sementes de milho troca-troca, né? Então, acho que é importante aí essa questão. Só que nos últimos dois anos, aí, bastante confusão, bastante burocracia, né? Para poder aderir a esse programa, né? Ah, porque é de graça, vai de qualquer jeito. Não, tem regras, nós temos regras para seguir. O produtor tem que estar enquadrado, tem que estar na atividade, tem que ter a CAF. As pessoas, ah, eu não tenho CAF, gostaria de milho. Infelizmente, né, a gente não tem o que fazer, a gente tem que seguir essas regras, né? Algumas pessoas até ficaram bravas, né, por não conseguir aderir, mas a gente vai de uma forma ou de outra aí tentar auxiliar, ajudar a todos aí que consigam ser beneficiados. Então, acho que foi um momento bastante tenso essa semana aí da parte burocrática, né? Então, acho que é importante esses desafios aí que a gente tem todo dia, né? Mas a gente tem que também seguir as normas, as regras que são impostas a nós, né? Para poder beneficiar o produtor. Mas vamos torcer, né, Eduardo, que dê tudo certo. O mais importante é conseguir plantar na época certa e que a gente consiga aí produzir bastante aí para nós melhorarmos a nossa situação, que tenhamos aí um verão caprichado, né, Eduardo, como faz tempo que a gente não consegue isso. Então será muito importante esse auxílio aí aos produtores, esses 140 produtores mais que foram beneficiados.
7: Também, Silvio, a gente lembra, né, que hoje estamos aí diante de uma informação de ninho, mas eu acredito que, nós, que vamos plantar, vamos produzir, vamos colher. Eu tenho certeza que o Pai lá do céu não vai deixar o pessoal na mão. Se chover um pouco também, a gente sabe que não é tão problemático, a não ser que chova realmente bastante. Mas nós aqui na nossa região, a gente lamenta, né, que o pessoal lá das regiões mais de baixada é mais complicado. E também estamos no aguardo aí do Plano Safra, esperando aí que lá em Brasília as coisas se acalmem um pouco lá, porque parece que está complicado. E a gente, no que tivermos as informações aí, nós vamos levar aos nossos agricultores e esperamos que tenhamos um Plano Safra que realmente venha socorrer e ajudar os nossos agricultores. Também sempre gostaria de lembrar que hoje, ao meio-dia, vai ter almoço em São Luís da Anitta Garibaldi, que vai ter festa amanhã. Então, todos estão convidados aí, quem não estava pensando em sair de casa, tem um tempinho ainda para chegar até São Luís e almoçar lá com a comunidade hoje. E amanhã, festa, então, 10h30, missa, depois almoço ao meio-dia e tarde dançante. Então, todos estão convidados para essa grande festa lá em São Luís de Anitta Garibaldi.
6: Aqui em Marau também, então, São Luís da Mortandade, né? Final de semana agora, em festa aí com... em honra ao padroeiro São Luís, né? Mês de junho, bastante santos aí, importante a participação da comunidade, povo em geral, né? Então, confraternize aí com a comunidade São Luís da Mortandade neste final de semana. E também, hoje, às 18 horas, né? Um momento muito importante com o qual a gente destaca aqui, que é a ordenação presbiteral, então, do Frei Sidmar Prece, né? Nos deixou o convite lá no sindicato, o qual a gente fica muito honrado, né? E a gente deseja aqui muitas conquistas, né? Que ele tenha muita força, coragem e fé para continuar esse desafio muito importante, né? Conheço ele desde de criança, né? Quando morava lá no interior ainda, na comunidade de Santo Agostinho, Marau. Então, acho que a gente está aqui e desejar a ele muito sucesso, né? E convidar o pessoal a participar da celebração, né? Hoje, às 18 horas, na paróquia Cristo Rei. Né? Importante aí nós darmos uma força aí para ele seguir nessa missão que é nos proporcionar a fé, né, Adroaldo? Então, acho que estamos aqui juntos, imbuídos nessa caminhada do Frei Sidmar, então, o qual a gente também participamos aí nutrido, de preparação. Então, hoje é a missa da ordenação. Então, fica aí o nosso convite, o pessoal. Acho que é importante participar, né, que dá bastante força aí para que ele siga seu caminho, que é muito importante para nós católicos.
7: É importante também porque é filho de um agricultor, né? E veio lá da roça e vai servir a nossa igreja, vai estar aí para ajudar as comunidades, para orientar o nosso povo, que hoje em dia nós precisamos dessas pessoas. Acho que está fazendo muita falta esses orientadores aí, pessoas que realmente cheguem, conversem com as pessoas. Eu sei que muita gente procura os padres aí para... não é para se confessar, para contar pecado, mas é para contar um pouco da sua dificuldade, muitas vezes, de suas experiências, até de coisas boas, eles procuram, porque realmente ali não sai nada, dificilmente você fica sabendo de alguma coisa. Então, também quero dar meus parabéns ao Frei aí e desejar a ele sucesso. E a comunidade de Santo Agostinho também está muito de parabéns por essa conquista de mais um padre.
6: Muito bem. Vamos ficar então aqui com o deputado Heitor, sua mensagem semanal, e a gente deseja mais uma vez um bom final de semana e a gente retorna no próximo sábado, se Deus quiser.
8: Amigos do Rio Grande, em primeiríssimo lugar registro que a Câmara dos Deputados aprovou o meu projeto de lei que cria a política industrial, tecnológica e de comércio exterior. Esse projeto estabelece regras claras para o desenvolvimento do setor produtivo nacional. De outra parte, estivemos no Ministério da Saúde, junto ao ministro Alexandre Padilha, e confirmamos que no próximo dia 26 será lançada no Rio Grande do Sul a programação Tem Médico Especialista para os Colonos, para os Rurais. tem muitos agricultores, tanto homem como mulher, que estão na fila de cirurgias há bastante tempo. Cirurgia de quadril, joelho, catarata e outros. E deveremos ter uma priorização nos atendimentos à população do meio rural. Até porque quem está doente tem pressa. Terceiro e último assunto, eu começo com uma pergunta. Gente, vocês já ouviram falar em agricultura espacial? O que é isso? Ela estuda a produção de alimentos em condições espaciais desafiadoras, como alta radiação e microgravidade. Mas o que isso tem a ver com a agricultura familiar? Pois parece que nada, mas na verdade tem tudo a ver. Soluções para alimentação no espaço impulsionam soluções para desafios de alimentação aqui na Terra. E a agricultura espacial pode trazer um ganho de eficiência no uso de recursos como água e energia, tornando o cultivo na Terra mais econômico. Essas oportunidades podem gerar saltos tecnológicos capazes de gerar uma agricultura mais eficiente, resiliente e adaptada às mudanças climáticas. Lógico, com melhoramento genético. O estudo está sendo feito pela Embrapa e pela Força Aérea Brasileira, entre outros. Em menos de 20 anos, gente, teremos pessoas morando na Lua. Com isso, novas sementes, novos remédios, novas cultivares de grãos mais resistentes às secas e com maior produtividade na Terra deverão ser produzidos. É, a tecnologia caminha com muita velocidade.
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1: E encaminhando então o encerramento do programa de hoje, nós vamos recebendo o Frei Marcelo Carvalho, vigário paroquial da Paróquia Cristo Rei aqui de Marau, para o boletim de hoje. As informações, Frei Marcelo, da Paróquia Cristo Rei de Marau, das paróquias dos municípios vizinhos. Então seja bem-vindo, bom dia, paz e bem.
2: Bom dia, Ana. Bom dia aos nossos ouvintes. Nossa saudação de paz e bem. Hoje, sábado, o Evangelho de Mateus, no capítulo 6, versículos 24 a 34. Ninguém pode servir a dois senhores, pois odiará um e amará o outro, ou se apegará a um e desprezará o outro. Vocês não podem servir a Deus e ao dinheiro. Por isso eu lhes digo, não se preocupem com a vida de vocês em relação ao que vão comer ou beber, nem com o corpo de vocês em relação ao que vão vestir. Acaso a vida não vale mais que a comida e o corpo mais que a roupa? Observem as aves do céu, que não semeiam, nem colhem, nem ajuntam em celeiros, e o Pai de vocês que está nos céus as alimenta. Por acaso vocês não valem mais que elas? Por acaso vocês não valem mais que todas elas? Quem de vocês, com suas preocupações, consegue prolongar a própria vida um pouco que seja? E quanto à roupa, por que vocês se preocupam tanto? Aprendam com os lírios do campo como crescem, eles que não trabalham nem fiam. E eu digo a vocês que Salomão, com toda a sua majestade, nunca se vestiu como um deles. Busquem primeiro o reino de Deus e a sua justiça, e todas essas coisas ficarão garantidas para vocês. Assim, não se preocupem com o dia de amanhã, pois o dia de amanhã terá suas próprias preocupações. A cada dia basta o seu mal. Palavra da salvação. Glória a vós, Senhor. Meus queridos, Jesus continua ensinando os discípulos sobre os males da ganância, não por acaso considerada um dos sete pecados capitais. O cristão discípulo de Cristo não pode prostrar-se diante do falso Deus da riqueza ou do poder. Não pode submeter-se ao falso Deus do dinheiro, tão cultuado nos nossos tempos. Deus garante o pão nosso de cada dia e nos dá tudo o que precisamos, desde que o sigamos com o coração puro, como a criança que confia nos seus pais e recebe toda atenção e cuidado. Devemos procurar sempre e em tudo a justiça de Deus, e tudo nos será dado aqui na terra ou no céu. Lembramos nossa programação, então, para hoje, às 14 horas, teremos missa em São Francisco, São Paulo da Cruz e Cruzinhas, às 15 horas, em São João do Barroso. Às 18 horas, na Igreja Matriz, nós teremos a ordenação do Frei Sidmar Prece. Amanhã, domingo, 8 horas, Matriz e também Carolo, 9 horas, Primavera e Santa Rita, e 10h30, grande festa em honra a São Luís, Comunidade Mortandade, e também 10h30, grande festa em honra a São João, Comunidade La Maison. E às 19 horas, São Roque, Bom Pastor e também na Matriz. Paróquia Santo Antônio do Palma e Santo Antônio de Gentil, para hoje sábado, 14 horas, São Miguel Palma, 15h30, São José Borsa Palma e 19 horas na Matriz do Palma. No domingo, 10h30, grande missa do padroeiro Santo Antônio de Gentil, com a presença de todos os padroeiros e padroeiras das comunidades de Gentil, e em seguida, tradicional festa no Salão Paroquial de Gentil. Da paróquia Santa Terezinha de Nicolau Vergueiro, para hoje, sábado, 14 horas, missa em Santa Cruz Carreta Quebrada, e no domingo, 9 horas, missa na Matriz de Nicolau Vergueiro. Paróquia Santo Antônio de Camargo, para hoje, sábado, 14 horas, missa em Arrancatoco e 18 horas, missa na Matriz de Camargo. E no domingo, 9 horas, missa na Matriz de Camargo e 10h30, missa no Paraíso. Paróquia Nossa Senhora da Saúde de Vila Maria, para hoje, sábado, 19 horas, missa na Matriz de Vila Maria. E amanhã, domingo, 9 horas, missa na Matriz de Vila Maria 10h30, grande festa em honra a São Luís, comunidade São Luís. 10h30 também Santo Agostinho, primeira missa do Frei Sidmar. E 19h, na Matriz, o Terço das Rosas em Vila Maria. Esta é a nossa programação. Desejamos a todos um bom final de semana, paz e bem e santa alegria.
1: Obrigada, Frei Marcelo. E a gente fecha então o Revista de Sábado de hoje com gratidão a todos que estiveram conosco. Muito obrigada pela audiência, pela sintonia. Na sequência tem a mensagem do provincial dos Freis Capuchinhos no Rio Grande do Sul, Frei Álvaro Morés. A gente ouve também o programa da Prefeitura de Camargo, Marau e sua tradição italiana, a partir da 1h. E depois tem o Em Alta Especial de sábado. Um abraço bem carinhoso a todos. Bom final de semana, paz e bem.
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3: Estimados ouvintes da Rede Tua Rádio, nossa saudação franciscana de paz e bem. Neste momento importante de nosso dia, onde nos encontramos ao redor da mesa para a refeição, invocamos a bênção de Deus para todos os lares e famílias. A liturgia deste final de semana, através do Evangelho de Mateus, é um grito de coragem diante das incompreensões, temores e inseguranças da vida. Jesus diz: não temais os que matam o corpo, não tenhais medo. A fé em Deus deve ser certeza que Ele não nos abandona e nem decepciona. Pelo contrário, porque nos ama, cuida de nós e está sempre atento às nossas necessidades. A fé é sempre corajosa e a coragem é sempre o caminho da vitória. Aquele que venceu a morte e vive como ressuscitado no meio de nós tem todos os argumentos para nos dizer: não tenhais medo.

Senhor Deus, nós vos bendizemos agora e sempre, porque nos fazeis participantes de vossas maravilhas. Vos bendizemos pelos dons do vosso amor e pela certeza que estáis conosco em nossas idas e vindas diárias pelos caminhos da vida. Vossa palavra nos anima e nos impulsiona a prosseguir com ânimo no cumprimento de nossa missão. Ajudai-nos a construir um mundo melhor, onde reine o respeito, a solidariedade e a paz. Abençoai-nos para que nunca tenhamos medo diante das ameaças e perigos. Abençoai nossa família, nossa casa e nosso alimento. Em nome do Pai, do Filho e do Espírito Santo. Amém. Um forte abraço, paz e bem.

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1: Bruno Marrone, Diego Vitor Hugo.

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1: Bom dia, ouvintes! Sejam muito bem-vindos ao informativo da Prefeitura Municipal de Camargo, hoje sábado, dia 20 de junho. Atenção, produtor rural! Últimos dias para realizar a declaração anual de rebanho. O prazo vai até o dia 30 de junho, na Secretaria de Agricultura, horário das 7h30 às 11h30 da manhã. Não deixe para a última hora. Procure a Secretaria de Agricultura e regularize sua situação dentro do prazo. Ganhador do Nota Fiscal Gaúcha referente ao mês de maio. Contemplado com R$ 800, Janquiel Felipe. Parabéns ao ganhador do Nota Fiscal Gaúcha do mês de maio. Nesta semana, iniciou o processo de pavimentação da Rua Bento Gonçalves. As equipes e máquinas estão trabalhando na preparação da base que receberá pavimentação, etapa fundamental para garantir a qualidade e a durabilidade da obra. A administração municipal segue investindo em infraestrutura e desenvolvimento, promovendo melhorias que contribuem para a qualidade de vida da população. Mais uma estrada concluída com sucesso. A estrada que liga as comunidades de Santo Antônio da Lisboa e Desvio Bonito foi reformada para proporcionar mais trafegabilidade, segurança e conforto aos moradores e produtores que utilizam essa importante via diariamente. A melhoria foi necessária, devido ao intenso fluxo de carros, caminhões e máquinas agrícolas que circulam pelo local, garantindo melhores condições de deslocamento e escoamento da produção. Sob o comando do vice-prefeito João Carlos, que recentemente assumiu a Secretaria de Obras, foram realizados os serviços de alargamento da estrada, rompimento de rochas, patrolamento e cascalhamento e britagem, promovendo uma significativa melhoria na estrada. A administração municipal segue trabalhando para manter e melhorar as estradas do interior, proporcionando mais qualidade de vida e desenvolvimento para nossas comunidades. Fique por dentro de todas as novidades do nosso município de Camargo. Siga nossos perfis oficiais e acompanhe informações, avisos, eventos e ações das secretarias. No Instagram, @município_Camargo, Secretaria_Saúde Camargo, CRAS Camargo, Educação_Camargo, no Facebook, Município de Camargo e Secretaria de Saúde e Assistência Social. Siga, curta e compartilhe. E assim chegamos ao final de mais um informativo da Prefeitura Municipal de Camargo. Desejamos a todos um ótimo e abençoado dia. E voltaremos no próximo sábado, neste mesmo horário.

Essas foram as principais informações da semana. Siga acompanhando os canais oficiais da Prefeitura de Camargo e mantenha-se sempre bem informado. Nos encontramos na próxima edição. Gestão 2025-2028. 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
1: Participação de luto. 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

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O sepultamento acontece no cemitério da comunidade de Burro Preto amanhã às 11 horas da manhã. Comunicamos o falecimento de Ivo Balbinotti, ocorrido hoje aos 71 anos.

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3: Participação de luto. 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
4: 3 horas, 5 minutos.
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11: 11 graus.
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0: Mais um fim de semana chegou e com ele o programa Em Alta na tua Rádio Alvorada, especial de sábado, como você já conhece, com muita música e também com informação. Sou Mauro Matesco e hoje faço companhia para você até às 6 horas da tarde. Olha, Amaral se prepara para receber o desfile italiano da Festa Italiana, que vai ser neste domingo, dia 21. A programação está marcada para iniciar às 2 horas, na Avenida Júlio Borella, entre as ruas Bento Gonçalves e Duque de Caxias. O desfile terá 7 blocos temáticos, destacando agricultura, indústria, religiosidade e gastronomia. Em caso de chuva, a atividade vai ser transferida para o próximo fim de semana. Falando em fim de semana, a gente traz aqui a tabela de jogos da Copa do Mundo para hoje e também para amanhã domingo. Agora estão jogando pelo Grupo F, Holanda e Suécia. A partida começou às 2 horas. 5 horas tem Alemanha e Costa do Marfim, 9 da noite Equador e Curaçao e 1 da manhã tem Tunísia e Japão. Amanhã domingo, 1 da tarde tem Espanha e Arábia Saudita, 4 horas tem Bélgica e Irã, 7 da noite Uruguai e Cabo Verde e 10 da noite Nova Zelândia e Egito. São os jogos do fim de semana pela Copa do Mundo. Para começar a música, nosso balanço. Um excelente fim de semana para você.
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3: 11 graus.
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8: 3 horas e 31 minutos.
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0: Na tua Rádio Alvorada, o programa em alta traz muita música e também informação. O Festival do Salame, Festival Nacional do Salame, está de volta agora em 2026 e será realizado de 3 a 5 de julho na Vila Gastronômica do Parque de Eventos. Na sexta-feira e no sábado, a programação vai ser das 10 da manhã às 11 da noite, enquanto no domingo o evento ocorre das 10 da manhã às 7 da noite. Nesta edição, a entrada será gratuita e os participantes só vão pagar o que for consumido. A taça oficial do festival, produzida em acrílico, vai ser vendida por R$ 5,00. O estacionamento terá o custo de R$ 25,00 por dia ou R$ 50,00 para os 3 dias de evento. Além da gastronomia, a programação também terá shows locais e regionais. Atenção para a agenda de festas juninas promovidas pelas Escolas Municipais de Ensino Infantil e também Escolas Municipais de Ensino Fundamental de Marau, sempre funcionando das 2 da tarde até as 5 da tarde. Hoje estão ocorrendo duas festas, na Ernesto Dornelles e também na Escola Darvim Marozin. No dia 4 de julho, está programada a festa junina da 28 de fevereiro. No dia 11 de julho, dois eventos, na Afonso Volpato e na Honorino Pereira Borges. Já no dia 18 de julho, na Escola Pingo de Gente e no dia 27 de julho, na Paraíso Infantil. E agora as informações do tempo, chegando à nossa meteorologista Kátia Valente.
1: Neste sábado nós temos o tempo estável predominando já em grande parte do Rio Grande do Sul. E a sensação vai ser de frio, não tem jeito. No sábado à tarde a máxima vai oscilar entre 15 e 16 graus, não passando disso. No domingo o dia começa com um pouco mais de frio, temperaturas entre 8 e 9 graus. Na tarde de domingo a máxima já sobe um pouquinho, deve variar entre 17 e 18 graus e o domingo deve ser um dia mais com a presença do sol, ainda que com variação de nuvens. E aí, o que se espera para a semana que vem? Na segunda-feira, uma área de instabilidade de novo deve trazer alguma chuva, mas isso de forma muito rápida e isolada. A partir de terça, o tempo volta a ficar mais firme e as temperaturas diminuem mais. A próxima semana também será fria aqui na nossa região. Com a previsão do tempo, Kátia Valente.
0: Valeu, Kátia. Muito obrigado. Agora chegando o Gustavo Lima. Seu programa em alta na tua rádio, um excelente fim de semana. 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
1: Tem coisas que a gente promete, mas não cumpre, né, gente?

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3: 3 horas 59 minutos.
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3: 11 graus. 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

0: Na tua Rádio Alvorada, nossa tarde é musical, mas tem também algumas informações. O SESI está com inscrições abertas para o EJA, Educação de Jovens e Adultos, destinado para maiores de 18 anos, que desejam retomar os estudos e concluir o ensino fundamental ou ensino médio. As aulas são gratuitas e acontecem em formato semipresencial, com encontro presencial por semana e atividades nos demais dias por meio da modalidade Educação à Distância EAD. Informações sobre esse assunto pelo 54-993-060732. E os jovens nascidos em 2008, que completam 18 anos em 2026, têm até o dia 30 de junho para realizar o alistamento militar obrigatório. Em Marau, o procedimento pode ser feito de forma presencial na Junta de Serviço Militar, que fica no primeiro andar da Prefeitura, ou pela internet por meio do site do Exército Brasileiro. Mais informações sobre o assunto? 3342-2111. Da informação para a música. E quem está chegando é o Murilo Ruffi. Esse é o programa Em Alta de sábado. Um excelente fim de semana para você. 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
4: 4:32.
5: 11 graus.
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0: Mais um fim de semana juntos, mais um fim de semana de muita música e informação aqui no programa Em Alta. Olha, desde ontem, mais de 3 milhões de unidades consumidoras de energia elétrica aqui no Rio Grande do Sul sofreram reajustes tarifários. Para os clientes residenciais, o aumento foi de quase 15%, enquanto para os clientes de alta tensão, como indústrias e grandes empresas, o reajuste foi de 19%. Segundo a ANEEL, o aumento está relacionado principalmente à recuperação financeira dos efeitos provocados pelas enchentes de 2024. E o Centro Dia da Pessoa Idosa de Marau está com inscrições abertas para os usuários de 30 de junho a 15 de julho. O serviço é destinado a idosos que precisam de apoio para atividades diárias e que apresentem grau 1 ou 2 de dependência. Para participar, é necessário estar inscrito no Cadastro Único, que é o CadÚnico. O serviço ele é oferecido pela Secretaria de Desenvolvimento Social de Marau. Mais informações junto ao CREAS ou pelo 54-3342-4436. Chegando à música sertaneja, com essa dupla que é espetacular e faz sucesso há muitos anos. Bruno e Marrone.
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0: 10 graus. 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
6: 5h30.
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0: programa Em Alta, especial de sábado, sempre com muita música sertaneja, músicas de bandas e também algumas pitadas da música do Rio Grande do Sul. Nosso assunto agora é economia. A informação destaque da semana é que o Comitê de Política Monetária do Banco Central reduziu a taxa Selic de 15,5% para 14,25% ao ano. Foi o terceiro corte consecutivo desde março, quando o Banco Central iniciou um ciclo de afrouxamento monetário de forma cautelosa. Antes disso, a taxa havia ficado em 15% por 10 meses seguidos, no maior nível em quase duas décadas. Mesmo após o corte dessa semana, o Brasil segue com uma das maiores taxas de juro do mundo. E as obras de asfaltamento da estrada de Laranjeira, uma das principais demandas de infraestrutura do meio rural de Marau, devem avançar nos próximos dias. A expectativa é de que a segunda etapa da pavimentação tenha início já na próxima semana, após a conclusão dos trâmites administrativos e ambientais necessários para o começo dos trabalhos. O investimento do Estado é de 7 milhões, enquanto a Prefeitura de Marau participa com uma contrapartida de 2 milhões 360 mil. Com a conclusão desta nova fase, o projeto vai alcançar cerca de 10 quilômetros de asfalto, considerando também o trecho já executado na primeira etapa. Dá informação para a música, chegando o embaixador Gustavo Lima.
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0: Na tua Rádio Alvorada, a tua tarde tem o programa Em Alta. E aqui você já conhece muita música e de vez em quando eu apareço para trazer informações para você. Economia é o destaque agora. Entre janeiro e maio deste ano, Marau consolidou a sua posição como uma das principais cidades exportadoras aqui do Rio Grande do Sul, figurando no top 5 estadual em diferentes segmentos e conquistando destaque também no cenário brasileiro. O município alcançou o primeiro lugar no Rio Grande do Sul e terceiro lugar no Brasil nas exportações de máquinas e aparelhos para agricultura. Conquistou o segundo lugar no estado e sétimo lugar no Brasil nas exportações de construções e partes de ferro. Conquistou também o terceiro lugar estadual nas exportações de papéis e obras de celulose e o quarto lugar estadual com bombas, compressores e ventiladores. E daqui a pouquinho, às 18h, acontece a ordenação presbiteral do Frei Sidmar Prece na Igreja Matriz de Marau. Sidmar é natural da comunidade de Santo Agostinho e será ordenado sacerdote em celebração presidida pelo bispo Dom Rodolfo Luiz Weber. A celebração terá transmissão ao vivo aqui no canal 107.7 FM e com imagens no YouTube e no Facebook aqui da tua Rádio Alvorada. A primeira missa do Frei Sidmar será celebrada amanhã domingo, dia 21, às 10h30, na comunidade de Santo Agostinho, onde iniciou sua caminhada de fé. Atualmente, ele atua como diácono na paróquia São Pedro, em Garibaldi. Na sequência, tem mais músicas e, em função desta transmissão, o programa é um pouquinho mais curto. Mas é claro que eu agradeço demais o seu carinho e a sua audiência em mais uma tarde aqui no programa Em Alta. Que o seu fim de semana seja maravilhoso. Um abraço, paz e bem.
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2: E a mãozinha assim, ó. É.
3: Zé Henrique e Gabriela Cunha.

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0: Intenções da celebração de hoje. Sétimo dia de Benigna Inês Giolo de Carli. Sétimo dia de Maurício Antônio da Rosa. Trigésimo dia de Alceno José Lorenzato. Trigésimo dia de Maria Perim Pombamier. Primeiro ano de Sidney Antônio Ferrari. Primeiro ano de Iradir Ramos. Aniversariantes dizimistas: Carmelinda Alves da Luz, Matheus Taborda, Rafaela dos Santos, Fernanda Viapiana Faxina, Luiz Iseli, Laura Antônio Gotardo, Lucila Dionísio, Ivete Marcon, Graciele Fernanda, Tassiane Bianchi. Queridos irmãos e irmãs, nossa saudação franciscana de paz e bem.
1: Paz e bem.
0: Sejam todos bem-vindos à Igreja Matriz Cristo Rei, onde nos reunimos como irmãos para louvar a Deus pela fé e pela vida que Ele nos concede. Com grande alegria, celebramos hoje a ordenação presbiteral de Frei Sidmar Prece, que será configurado a Cristo, o Bom Pastor, para servir com amor e dedicação ao povo de Deus. À luz do Evangelho desse dia, escutamos Jesus nos dizer: não tenhais medo. É nesse chamado a confiança que se sustenta toda a vocação. Saber que Deus cuida de cada um de nós e nos envia a testemunhar com coragem aquilo que dele recebemos. Frei Sidmar, que tua vida seja um anúncio sereno e corajoso do Evangelho, conduzindo o povo com um coração humilde, disponível e cheio de misericórdia. Na alegria desse momento de graça, iniciemos essa celebração eucarística, colocando no altar nossa vida, nossas intenções e nossa esperança. Cantemos.

0: Em nome do Pai, do Filho e do Espírito Santo.
1: Amém.
0: O Deus da esperança que nos cumula de toda alegria e paz em nossa fé, pela ação do Espírito Santo esteja sempre convosco.
2: Bendito seja Deus que nos reuniu no amor de Cristo.
0: Podemos sentar.
3: Frei Sidmar Prestes nasceu em 23 de dezembro de 1991, na cidade de Marau. Desde criança trazia em seu coração o desejo pela vocação à vida religiosa. Ingressou na Fraternidade Capuchinha em Flores da Cunha, no ano de 2011, na etapa da iniciação correspondente ao postulantado 1. Em 2012, passou a residir em Cuiabá, Mato Grosso, na Casa de Formação São Francisco de Assis, para o postulantado 2, onde permaneceu por 8 meses. No dia 4 de outubro do mesmo ano, ingressou no noviciado em Marau, sentindo-se chamado a viver de forma mais intensa a vida capuchinha. Professou os votos simples em 4 de outubro de 2013, aprofundando os valores franciscanos, minoridade, fraternidade, oração e missão. Após a profissão, residiu em Santa Maria, na etapa formativa do pós-noviciado, entre 2014 e 2017. Estudou filosofia no Centro Universitário Franciscano e atuou na pastoral. Concluída a filosofia, passou a residir na cidade de Canoas, entre 2018 e 2019, na Fraternidade Santo Operário São José. Neste período, estudou teologia na Escola Superior de Teologia e Espiritualidade Franciscana, STEF, e continuou sua atuação pastoral. No ano de 2020 e 21, residiu em Porto Alegre, na Fraternidade São Lourenço de Brindisi, dando continuidade aos estudos teológicos, permanecendo ali até sua conclusão. No dia 9 de março de 2020, na Igreja Matriz de Garibaldi, fez sua profissão perpétua, ingressando definitivamente na Ordem dos Frades Menores Capuchinhos. E em 2022, passou a residir na cidade de Lagoa Vermelha, na Fraternidade Santo Antônio, atuando na pastoral. Em 2023, retornou a Marau, passando a integrar a Fraternidade São Boaventura, onde também exerceu atividade pastoral. E em 2024, assumiu residência em Garibaldi, na Fraternidade São Francisco de Assis, onde atuou na pastoral. Nesta cidade, no dia 7 de dezembro de 2025, na Igreja Matriz São Pedro, foi ordenado diácono por Dom José Gislon, e aqui permanece até o presente momento.
0: Paz e bem.
4: Paz e bem.
0: Então queremos acolher hoje para nós, freis franciscanos capuchinhos, temos os dois pais, né? O Dom Rodolfo, o arcebispo, o pai dessa comunidade, arcebispo metropolitano de Passo Fundo, e também o nosso ministro provincial, Frei Álvaro Moraes. Então, sejam bem-vindos. Também temos o diácono Igor, os demais confrades, padres, freis, seminaristas, irmãs, irmãos religiosos, religiosas. Também tem alguém de Garibaldi? Tem, né? Alguns aí de Garibaldi, meio congelados na voz, mas tem. Sejam bem-vindos, bem-vindas, toda a comunidade, né, da paróquia de Vila Maria. Um momento bonito de fé. Então queremos bem celebrar esse momento de fé, sintam-se entre irmãos.
1: Colocadas essas acolhidas, também o histórico do Frei Sidmar. Portanto, vamos ordenar presbítero uma pessoa concreta que tem sua caminhada de fé, de formação e que hoje se apresenta aqui diante de todos nós e vai receber da Igreja o sacramento da ordem como presbítero, do qual vai exercer uma missão específica dentro da Igreja. Por isso é um momento, sim, particular da vida dele, importante, mas é, acima de tudo, um momento da Igreja, que envolve a todos nós. Por isso, estando presentes, manifestamos a nossa solidariedade, o nosso compromisso mútuo, mas, acima de tudo, convido todos a rezar por ele. Que a graça recebida hoje do ministério sacerdotal o ajude a exercer esse ministério conforme a vontade do Senhor. Possa servir bem a Igreja nos diferentes lugares que vai atuar durante a sua vida. E para que a nossa celebração seja agradável ao Senhor, coloquemo-nos humildemente diante dele e peçamos perdão de nossos pecados.

0: Oremos. Senhor nosso Deus, para governar o povo que vos pertence, instituístes o ministério dos sacerdotes. Concedei a esse diácono da vossa igreja, que hoje escolhestes para o monos do presbiterado, a graça de sempre vos servir, segundo a vossa vontade, e por seu ministério e sua vida, promover a vossa glória em Cristo. Ele que é Deus e convosco vive e reina na unidade do Espírito Santo por todos os séculos dos séculos.
1: Amém.
2: Leitura do livro do profeta Jeremias. Jeremias disse: eu ouvi as injúrias de tantos homens e os vi espalhando o medo em redor. Denunciai-o, denunciemo-lo. Todos os amigos observavam minhas falhas. Talvez ele cometa um engano e nós poderemos apanhá-lo e desforrar-nos dele. Mas o Senhor está ao meu lado, como forte guerreiro. Por isso, os que me perseguem cairão vencidos. Por não terem tido êxito, eles se cobrirão de vergonha. Eterna infâmia que nunca se apaga. Ó Senhor dos exércitos, que provas o homem justo e vês os sentimentos do coração, rogo-te, me faças ver tua vingança sobre eles, pois eu te declarei a minha causa. Cantai ao Senhor, louvai o Senhor, pois ele salvou a vida de um pobre homem das mãos dos maus. Palavra do Senhor.

0: Leitura da carta de São Paulo aos Romanos. Irmãos, o pecado entrou no mundo por um só homem. Através do pecado entrou a morte. E a morte passou para todos os homens, porque todos pecaram. Na realidade, antes de ser dada a lei, já havia pecado no mundo. Mas o pecado não pode ser imputado quando não há lei. No entanto, a morte reinou, desde Adão até Moisés, mesmo sobre os que não pecaram como Adão, o qual era a figura provisória daquele que devia vir. Mas isso não quer dizer que o dom da graça de Deus seja comparável à falta de Adão. A transgressão de um só levou a multidão humana à morte, mas foi de modo bem superior que a graça de Deus, ou seja, o dom gratuito recebido através de um só homem, Jesus Cristo, se derramou em abundância sobre todos. Palavra do Senhor.
1: Graças.

0: O Senhor esteja convosco.
1: Ele está no meio de nós.
0: Proclamação do Evangelho de Jesus Cristo segundo Mateus.
1: Glória a vós, Senhor.
0: Naquele tempo, disse Jesus a seus apóstolos: não tenhais medo dos homens, pois nada há de encoberto que não seja revelado, e nada há de escondido que não seja conhecido. O que vos digo na escuridão, dizei-o à luz do dia. O que escutai ao pé do ouvido, proclamai-o sobre os telhados. Não tenhais medo daqueles que matam o corpo, mas não podem matar a alma. Pelo contrário, temei aquele que pode destruir a alma e o corpo no inferno. Não se vendem dois pardais por algumas moedas? No entanto, nenhum deles cai no chão sem o consentimento do vosso Pai. Quanto a vós, até os cabelos da cabeça estão todos contados. Não tenhais medo. Vós valeis mais do que muitos pardais. Portanto, todo aquele que se declarar ao meu favor diante dos homens, também eu me declararei em favor dele diante do meu Pai que está nos céus. Aquele, porém, que me negar diante dos homens, também eu o negarei diante do meu Pai que está nos céus. Palavra da salvação.
1: Glória a vós, Senhor.
2: Irmãos e irmãs, nesse momento inicia-se o rito de ordenação presbiteral. O candidato, Frei Sidmar Prece, será chamado pelo nome. Em seguida, o superior provincial, Frei Álvaro Morés, pedirá ao bispo que o ordene para a função de presbítero. Permanecemos em pé para acompanharmos esse momento.
0: Queira aproximar-se o que vai ser ordenado presbítero, diácono Frei Sidmar Prece.
3: Presente.
4: Dom Rodolfo, a Santa Mãe Igreja pede que ordenes para o presbiterato Frei Sidmar Prece.
5: Podes dizer-me se ele é digno deste ministério?
4: Dom Rodolfo, irmãos e irmãs, Frei Sidmar tem passado conosco nas nossas casas, nas nossas fraternidades, primeiro num processo formativo. E nesse processo formativo foi avaliado constantemente pela fraternidade, pelos mestres, e eu posso garantir, Dom Rodolfo, Frei Sidmar tem uma fé profunda, um amor profundo à Igreja, a Jesus Cristo, e tem todas as condições para ser ordenado presbítero da Igreja.
5: Com o auxílio de Deus e de nosso Senhor Jesus Cristo, acolhemos Frei Sidmar para a ordem do presbiterado.
1: Graças a Deus.

Irmãs e irmãos na fé, essa oração toda particular hoje ao Frei Sidmar, que está aqui diante de nós, e como foi feito o discernimento, a vontade dele, também com o discernimento da Igreja, hoje está aqui para receber então o sacramento da ordem para se tornar presbítero da nossa Igreja. Os ritos que vocês estão acompanhando, depois com as preces que serão feitas durante a ordenação, eles ensinam e recordam qual a missão do padre, ou do presbítero, ou do sacerdote na nossa Igreja. Então a minha reflexão não vai ser diretamente sobre esta função, este ministério, mas um pouco no conjunto da liturgia, também dos textos bíblicos que são apresentados para nós no dia de hoje. Frei Sidmar escolheu como lema: não fostes vós que me escolhestes, mas fui eu que vos escolhi. Este princípio a gente nunca pode esquecer na nossa vida cristã, e também nas opções de vida que fazemos dentro da Igreja. Quem vem sempre primeiro é o amor de Deus, que olhou para nós, nos chamou pelo nome, vai nos confiando missões, e depois nós respondemos. Diante disso, uma atitude que nunca pode faltar na nossa vida cristã, para cada um de nós, e muito particularmente para os que recebem o sacramento da ordem, fazem os votos da vida religiosa, é o sentimento de gratidão, de agradecimento. Antes da missão, dos compromissos, vem a graça recebida, o olhar amoroso de Deus sobre nós. Portanto, o primeiro sentimento, a primeira expressão, primeira palavra fundamental que deve fazer parte, faz parte da vida cristã e na vida de um escolhido, é o agradecimento, porque o Senhor nos escolheu. Isso é importante para todos nós. Assim, Frei Sidmar, em meu lugar, hoje é um momento de grande louvor e ação de graças ao Senhor. Convido também os irmãos da vida ministerial a nós rendermos esse dia essa ação de graças. E também a cada um de vocês que está aqui, na escolha de vida que faz. Porque a gente gosta de acentuar primeiro o peso e os problemas. Isso às vezes impede que a gente viva com alegria a nossa vida cristã. Transforme o seguimento de Cristo como se fosse uma condenação e não como uma graça, momento que nos faz bem para nós e faz bem para o mundo. Como lembrava na segunda leitura, Paulo, se com o pecado entrou o mal no mundo, com de um homem, com Cristo muito mais coisas boas entraram no mundo. Então essa é uma primeira palavra que eu gostaria de dizer. A palavra de Deus hoje insiste num imperativo divino repetido muitas vezes na Bíblia: não tenhais medo, não tenhais medo. É repetido várias vezes isso para vários personagens em toda a Escritura. Hoje vemos, pouco antes é dito ao profeta Jeremias a mesma coisa, para Maria é dita a mesma coisa, para os apóstolos Jesus diz a mesma coisa, quando ressuscita diz para toda a comunidade: não tenhais medo. Ter medo faz parte da nossa vida humana. A criança tem fantasias que com o tempo passam. A vida de fato nos tem coisas que nos apavoram, que devem ser superadas e enfrentadas. O medo não pode nos levar a uma tristeza profunda, uma depressão, uma agonia. Claro, o medo também faz bem.
Se eu pegar o carro, não tiver medo de um acidente, me torno imprudente. Então também ajuda a regular a nossa vida e as nossas relações. Nesse sentido, é sadio. Mas não para conduzir a nossa vida. A gente não pode ser conduzido pelo medo. Mesmo que ele seja real e as ameaças sejam reais, de toda a ordem. Frei Sidmar, você pode fazer essa escolha como todos nós, vivermos a partir do medo, que nos imobiliza, nos tira a criatividade, nos tira a alegria de viver, nos tira as iniciativas e às vezes, e com muita facilidade, nos faz acomodar e recuar. É uma escolha que a gente pode fazer na vida, deixar-se guiar pelo medo. Mas também a gente pode deixar-se guiar pelos argumentos de Cristo que ele coloca no Evangelho. Por que que ele diz aos apóstolos que não tenham medo? Ele coloca três argumentos que nos ajudam a viver a vida cristã, o seguimento dele, as escolhas de vida. Ele apresenta no Evangelho de hoje três motivos. Primeiro diz que não há nada secreto que não seja revelado, porque o Evangelho coloca às claras as coisas do mundo. Aquilo que é manipulado, que é pensado, que é arquitetado na escuridão, mais dia menos dia vai ser conhecido. O Evangelho dá clareza, dá lucidez para aquilo que dá vida. Quando acompanhamos investigações em tudo que é lugar, cada dia surge uma coisa nova que foi feita em segredo. O Evangelho é aquele que dá luz para todo este mundo. Portanto, nos dá clareza o que dá segurança e aquilo que é fundamental. Segundo lugar, ele acrescenta dizendo: não tenhais medo daqueles que matam o corpo. Sem ameaça de perder a vida, aqui em nosso Brasil é bastante raro acontecer, mas fôssemos cristãos em outros países, é com frequência, até que muitas partes do mundo acontece, pelo fato de ser cristão, como também toda a história do cristianismo, quantos e quantos lhes foi tirada a vida. Mas como disse São Paulo, estava na prisão, ele diz: a mim vocês podem prender, me matar, mas o Evangelho não. Alguém pode tirar a vida do nosso corpo, mas matar nossa convicção de fé, nossos valores, nossos ideais, nossos sonhos, ninguém pode arrancar de nós, mesmo que a gente perca a vida física. Mas aquilo que é mais dentro de nós, a convicção que você cultivou até hoje, mesmo com toda a pressão externa, ninguém pode tirar se você não deixar. É claro que Jesus faz um adendo: tenha medo daqueles que podem te levar para o inferno, que mata a tua vida espiritual, que mata a tua convicção de fé, que mata os ideais do Evangelho e do Reino de Deus. Sim, isso seria muito trágico. Então, perder o corpo é uma coisa. Agora, nos distanciar definitivamente da vida do Reino, aí sim, é pior. E o terceiro argumento que ele coloca é a providência divina. A gente acha que tem lá muito controle sobre as coisas do mundo. A gente tem que admitir que a gente nem consegue controlar os cabelos da nossa cabeça que caem. E a gente nem percebe que caíram. Coisas tão pequenas que vão caindo aos pouquinhos e a gente nem percebe. E Jesus diz que até isto Deus é atento. Portanto, Deus é atento nos pequenos detalhes da nossa vida. Se a gente nem controla direito os cabelos da nossa cabeça, imagina outras coisas maiores. Aí entra a providência de Deus,
que vai se manifestar tantos momentos da tua vida, certamente você vai perceber. Não procure só a ação de Deus, a sua providência nos grandes fatos, mas na rotina da vida. Eu poderia acrescentar outros argumentos para você não viver o ministério no medo. Estamos nos 800 anos do trânsito ou da morte de São Francisco de Assis. São Francisco, quando teve este encontro profundo com Cristo, aquilo que era garantia para ele até aquele momento, ele abriu mão e abraçou a causa de Cristo. E mudou radicalmente a sua vida, não foi só embaixo de aplausos, mas também de tantos desafios que enfrentou. Mas ele não viveu essa mudança com uma tristeza, mas soube dar louvores ao Senhor por tantas e tantas situações da vida e de toda a criação. Então você tem diante dos olhos esse personagem que marca profundamente a história da igreja e que é o referencial dos capuchinhos e da sua vida, já que você faz parte desta família. Por que também não ter medo? Você tem os confrades. Quantos e quantos estão aí ao teu lado, que são o apoio direto primeiro para partilhar a vida, partilhar as fraquezas, partilhar as alegrias? São as pessoas próximas que a gente precisa. O problema é quando a gente quer ser um herói solitário neste mundo e achando que estamos acima do bem e do mal, ou qualquer ameaça que nos possa tirar, ou que a gente possa superar sozinho. Isso é uma grande ilusão, mas você tem toda a companhia dos frades, em primeiro lugar, de todo o clero, dos lugares que você for trabalhar. Mas também o povo de Deus, eles te ajudam, eles dão retorno, eles também são motivo de segurança. Enfim, não se deixe dominar pelo medo, mas escolha essas razões para exercer esse ministério conforme o Senhor deseja. E o sinal mais visível que a sua vida não é dominada pelo medo é a segunda parte final do Evangelho: quem der testemunho de mim. Quem agir, quem viver dessa forma livre, não sendo guiado ou barrado pelo medo. Este mundo de hoje tem características diferentes, é bem verdade, que lá Jeremias, na primeira leitura, que no tempo de Cristo, que no tempo de São Francisco de Assis, 800 anos atrás, tem características diferentes, é verdade. Mas o mundo de hoje, o Evangelho é tão novo, tão atual, quanto foi dito pela primeira vez da boca de Cristo. Porque a geração que quer escutar e precisa escutar esta notícia, somos nós hoje, com esse mundo tecnológico que nos rodeia. Esse povo de Deus tem o direito de ouvir, para fazer as suas escolhas. Esse povo de Deus não pode ficar dominado pelo pecado, como lembrava a carta aos Romanos, mas apresentar este Cristo diante do mundo. E a gente pode olhar, para concluir, a primeira leitura do profeta Jeremias. Jeremias, quando foi chamado, ele não tinha condições, ou dizia, eu não vou entrar nessa aí não. E deu uma fila de desculpas para justificar os seus medos. Mesmo assim o Senhor lhe diz, eu te escolhi, vai. E hoje ele faz um relato. Ele está muito consciente das ameaças que tem, que você sabe muito bem que fazem parte da tua vida religiosa e da nossa vida cristã. Não se dar conta dos perigos,
é destapar o sol com a peneira. A gente tem que assumi-los. Mas Jeremias confessa também o quanto o Senhor está com ele e lhe protege na missão. Ciência dos problemas, certeza absoluta de que não está sozinho, porque o Senhor o protege. E no fim, quem vai fazer a justiça é Deus, diz o profeta. E no fim ele faz um convite para todos nós. Cantai ao Senhor, louvai ao Senhor, porque ele olhou para um pobre homem. Agora me esqueci a parte final, né? Olhou para um pobre homem e me livrou do mal. Olhou para um pobre homem e nos livrou do mal. Louvamos nesse momento e agradecemos, Frei Sidmar, pelo sim que você está dando para o bem desse povo de Deus que está aqui. E tenha certeza, o Senhor, nosso Deus, vai lhe acompanhar em todos os momentos da sua vida.

0: Frei Sidmar, antes de entrarem na ordem dos presbíteros, deves manifestar perante o povo o propósito de aceitar este encargo. Queres, pois, desempenhar sempre a missão de sacerdote no grau de presbítero, como fiel cooperador da ordem episcopal, apacentando o rebanho do Senhor sob a direção do Espírito Santo?
1: Quero.
0: Queres com dignidade e sabedoria desempenhar o ministério da palavra, proclamando o Evangelho e ensinando a fé católica?
1: Quero.
0: Queres celebrar com devoção e fidelidade os mistérios de Cristo, sobretudo pelo sacrifício eucarístico e o sacramento da reconciliação, para o louvor de Deus e santificação do povo cristão, segundo a tradição da Igreja?
1: Quero.
0: Queres implorar conosco a misericórdia de Deus em favor do povo a ti confiado, sendo fielmente assíduo ao dever da oração?
1: Quero.
0: Queres unir-te cada vez mais ao Cristo, sumo sacerdote, que se entregou ao Pai por nós, e ser com ele consagrado a Deus para a salvação da humanidade?
1: Quero, com a graça de Deus.
0: Prometes respeito e obediência ao bispo diocesano e ao teu legítimo superior?
1: Prometo.
0: Deus, que te inspirou este bom propósito, te conduza sempre mais à perfeição.
1: Amém.

0: Roguemos, irmãos e irmãs, a Deus Pai Todo-Poderoso, que derrame com largueza sua graça sobre este seu servo, que ele escolheu para o cargo de presbítero.
1: Ajoelhemo-nos.

0: Ouvi-nos, Senhor, vosso Deus, e derramai sobre este vosso servo a bênção do Espírito Santo e a força da graça sacerdotal, a fim de que acompanheis com a riqueza dos vossos dons o que apresentamos a vossa solicitude para ser consagrado por Cristo nosso Senhor.
1: Amém.

0: Assisti-nos, Senhor, Pai Santo, Deus Eterno e Todo-Poderoso, Autor da dignidade humana e Distribuidor de todas as graças, que dais crescimento e vigor a todas as coisas, e para formar um povo sacerdotal, estabeleceis em diversas ordens os ministros de Jesus Cristo, vosso Filho, pela força do Espírito Santo. Já no Antigo Testamento, em sinais prefigurativos, surgiram vários ofícios por vós instituídos, de modo que, tendo à frente Moisés e Arão, para guiar e santificar o vosso povo, lhes destes colaboradores de menor ordem e dignidade. Assim, no deserto, comunicastes a 70 homens prudentes o Espírito dado a Moisés, que com o auxílio deles, pôde mais facilmente governar o vosso povo. Do mesmo modo, derramastes copiosamente sobre os filhos de Arão da plenitude concedida a seu pai, para que o serviço dos sacerdotes, segundo a lei, fosse suficiente para o sacrifício do tabernáculo, que era um sombra dos bens futuros. Na plenitude dos tempos, Pai Santo, enviastes ao mundo vosso Filho Jesus, apóstolo e pontífice da nossa fé. Ele, pelo Espírito Santo, a vós se ofereceu na cruz como hóstia pura e fez os seus discípulos, apóstolos, santificados na verdade, participantes da sua missão, e lhes destes colaboradores para anunciar e consumar em todo o mundo a obra da salvação. Concedei também agora a nossa fraqueza, Senhor, este colaborador de que tanto necessitamos no exercício do sacerdócio apostólico. Nós os pedimos, Pai Todo-Poderoso, constituí este vosso servo na dignidade de presbítero, renovai em seu coração o espírito de santidade, obtenha ele, ó Deus, o segundo grau da ordem sacerdotal que de vós procede, e sua vida seja exemplo para todos. Seja ele cooperador zeloso de nossa ordem episcopal, para que as palavras do Evangelho caindo nos corações humanos através de sua pregação possam dar muitos frutos e chegar até os confins da terra com a graça do Espírito Santo. Seja ele juntamente conosco fiel dispensador dos vossos mistérios, de modo que o vosso povo renasça pela água da regeneração, ganha novas forças do vosso altar, os pecadores sejam reconciliados e os enfermos se reanimem. Esteja ele sempre unido a nós, Senhor, para implorar a vossa misericórdia em favor do povo a ele confiado e em favor de todo o mundo. Assim, todas as nações reunidas em Cristo Jesus se convertam em um só povo para a consumação do vosso reino. Por nosso Senhor Jesus Cristo, vosso Filho, na unidade do Espírito Santo.
1: Amém. Amém.
2: O recém-ordenado sacerdote recebe os paramentos litúrgicos, sinais de quem se reveste de Cristo e de que a partir de agora agirá na pessoa dele. A estola presbiteral e a casula manifestam exteriormente o ministério que doravante vai exercer na liturgia.

0: Nesse momento, Frei Sidmar terá suas mãos ungidas, sinal visível da unção do Espírito e de uma pertença definitiva ao sacerdócio de Cristo. Depois, procederá com a sua primeira bênção sacerdotal, dirigida às suas irmãs.
1: Nosso Senhor Jesus Cristo, a quem o Pai ungiu com o Espírito Santo e revestiu de poder, te guarde pela santificação do povo fiel e para oferecer a Deus o santo sacrifício.

Neste momento, Frei Sidmar receberá o pão e o vinho, oferta do povo de Deus, que pelas suas mãos se converterão em corpo e sangue do Senhor.

0: Recebe a oferenda do povo para apresentá-la a Deus. Toma consciência do que vais fazer e põe em prática o que vais celebrar, conformando tua vida ao mistério da cruz do Senhor.
1: Nesse momento, o bispo saúda o recém-ordenado com um abraço da paz, sinal de acolhida e de fraternidade. Em seguida, os presbíteros acolhem o novo sacerdote.
0: A paz esteja contigo.
2: O amor de Cristo nos uniu.

0: Creio em Deus Pai Todo-Poderoso,
1: Criador do céu e da terra, e em Jesus Cristo, seu único Filho, nosso Senhor, que foi concebido pelo poder do Espírito Santo, nasceu da Virgem Maria, padeceu sob Pôncio Pilatos, foi crucificado, morto e sepultado, desceu à mansão dos mortos, ressuscitou ao terceiro dia, subiu aos céus, está sentado à direita de Deus Pai Todo-Poderoso, donde há de vir a julgar os vivos e os mortos. Creio no Espírito Santo, na Santa Igreja Católica, na comunhão dos santos, na remissão dos pecados, na ressurreição da carne, na vida eterna. Amém.

0: Rezai, irmãos e irmãs, para que, trazendo ao altar as alegrias, as fadigas, os medos de nossa vida cristã, hoje, de modo especial, quero ofertar toda a vida, toda a história no Freire de Mar, que tudo seja aceito por Deus, Pai Todo-Poderoso.
1: Receba, ó Senhor, por Tuas mãos este sacrifício, para a glória do Seu nome, para o nosso bem e de toda a Santa Igreja.
0: Ó Deus, escolheste sacerdotes para servir os santos altares e o vosso povo. Concedei propício, pela força deste sacrifício, que o ministério dos vossos servos sempre vos agrade e produza em vossa igreja frutos que permaneçam. Por Cristo nosso Senhor.
2: Amém.
0: O Senhor esteja convosco.
3: Ele está no meio de nós.
0: Corações ao alto.

A verdade, digno e justo, é nosso dever e salvação dar-vos graças sempre em todo lugar, Senhor Pai Santo, Deus Eterno e Todo-Poderoso. Pela unção do Espírito Santo, constituístes vosso Filho Unigênito, Pontífice da nova e eterna aliança, e estabelecestes em vosso inefável desígnio que seu único sacerdócio se perpetuasse na Igreja. Por isso, vosso Filho, Jesus Cristo, não somente enriquece a Igreja com o sacerdócio real, mas também, com bondade fraterna, escolhe homens que, pela imposição das mãos, participem do seu ministério sagrado. Em nome de Cristo, renovam o sacrifício da redenção humana, servindo aos fiéis o banquete da Páscoa, precedem o povo na caridade, alimentam-no com a palavra e restauram com os sacramentos. Dando a vida por vós e pela salvação dos irmãos, procurem assemelhar-se à imagem do próprio Cristo e testemunhem constantes diante de vós a fé e o amor. Por isso, Senhor, com os anjos e todos os santos, vos exaltamos, cantando jubilosos a uma só voz.

0: fim de que se tornem o corpo e o sangue de vosso Filho, nosso Senhor Jesus Cristo, que nos mandou celebrar estes mistérios.
1: Enviai o vosso Espírito Santo.
0: Na noite em que ia ser entregue, Jesus tomou o pão, pronunciou a bênção de ação de graças, partiu e o deu a seus discípulos, dizendo: Tomai todos e comei, isto é meu corpo, que será entregue por vós. Do mesmo modo, no fim da ceia, ele tomou o cálice em suas mãos, pronunciou a bênção de ação de graças e o deu a seus discípulos, dizendo: Tomai todos e bebei, este é o cálice do meu sangue, o sangue da nova e eterna aliança, que será derramado por vós e por todos para a remissão dos pecados. Fazei isto em memória de mim. Eis o mistério da fé.
1: Anunciamos, Senhor, a vossa morte e proclamamos a vossa ressurreição. Vinde, Senhor Jesus.
0: Celebrando agora, ó Pai, o memorial da paixão redentora do vosso Filho, da sua gloriosa ressurreição e ascensão ao céu, e enquanto esperamos sua nova vinda, nós vos oferecemos em ação de graças este sacrifício vivo e santo.
1: Aceitai, ó Senhor, a nossa oferta.
0: Olhai com bondade a oblação da vossa Igreja, reconhecei nela o sacrifício que nos reconciliou convosco, e concedei que, alimentando-nos com o corpo e o sangue do vosso Filho, repletos do Espírito Santo, nos tornemos em Cristo um só corpo e um só Espírito.
1: O Espírito nos una num só corpo.
2: Que o mesmo Espírito faça de nós uma oferenda eterna para alcançarmos a herança com os vossos eleitos, a Santíssima Virgem Maria, Mãe de Deus, São José, seu Esposo, os vossos santos apóstolos e gloriosos mártires, e todos os santos que não cessam de interceder por nós na vossa presença.
1: Fazei de nós uma perfeita oferenda.
3: Nós vos suplicamos, Senhor, que este sacrifício da nossa reconciliação estenda a paz e a salvação ao mundo inteiro. Confirmai na fé e na caridade a vossa Igreja que caminha neste mundo com o vosso servo, Papa Leão, e o nosso bispo Rodolfo, com os bispos do mundo inteiro, os presbíteros e diáconos, os outros ministros e o povo por vós redimido. Atendei propício às preces desta família que reunistes em vossa presença. Reconduzi a vós, Pai de misericórdia, todos os vossos filhos e filhas dispersos pelo mundo inteiro.
1: Lembrai-vos, ó Pai, da vossa Igreja.
4: Acolhei com bondade no vosso reino os nossos irmãos e irmãs que partiram desta vida, de modo especial o mano Sidney, o pai Luiz e a mãe Neuza. Hoje lembramos também o sétimo dia de Benigna Inês Giolo de Carli, Maurício Antônio da Rosa e todos os que morreram na vossa amizade. Unido a eles, esperamos também nós saciar-nos eternamente na vossa glória. Por Cristo, Senhor nosso, por Ele dais ao mundo todo o bem e toda a graça.
0: Por Cristo, com Cristo e em Cristo, a vós, Deus Pai Todo-Poderoso,

0: Somos chamados filhos e filhas de Deus e realmente o somos. Por isso podemos rezar confiantes. Pai nosso,
1: que estais no céu, santificado seja o vosso nome. Venha a nós o vosso reino, seja feita a vossa vontade, assim na terra como no céu. O pão nosso de cada dia nos dai hoje, perdoai as nossas ofensas, assim como nós perdoamos a quem nos tem ofendido. E não nos deixeis cair em tentação, mas livrai-nos do mal.
0: Livrai-nos de todos os males, ó Pai, dai-nos hoje a vossa paz. Ajudados pela vossa misericórdia, sejamos sempre livres do pecado, protegidos de todos os perigos, enquanto aguardamos a feliz esperança e a vinda do nosso Salvador, Jesus Cristo.
1: Vosso é o reino, o poder e a glória para sempre.
0: Senhor Jesus Cristo, disseste aos vossos apóstolos, eu vos deixo a paz, eu vos dou a minha paz. Não leis os nossos pecados, mas a fé que anima a vossa igreja. Dai-lhe segundo o vosso desejo, paz e unidade. Vós que sois Deus, com o Pai e o Espírito Santo.
1: Amém.
0: A paz do Senhor Jesus esteja sempre convosco.
1: O amor de Cristo nos uniu.

0: Provai e vede como o Senhor é bom. Feliz é quem nele encontra o refúgio. Aqui está o Cordeiro de Deus que tira o pecado do mundo.
1: Senhor, eu não sou digna de que entreis em minha morada, mas dizei uma só palavra e eu serei salva.

0: Oremos. Senhor, a sagrada oblação que oferecemos e recebemos seja a fonte de vida, para que os vossos sacerdotes e todos os fiéis, a fim de que unidos a vós por um amor eterno, mereçam servir dignamente a vossa majestade. Por Cristo nosso Senhor. Amém.
1: Podemos sentar um instante. Convidamos Frei Álvaro Morés para fazer o agradecimento em nome do governo provincial.
2: Primeiro de tudo, gratidão, Dom Rodolfo, por ter conferido a ordenação presbiteral ao nosso confrade Frei Sidimar. Também uma palavra de agradecimento, Frei Laércio, a fraternidade aqui de Marau, e com a fraternidade de Marau também a paróquia Cristo Rei de Marau, que acolheu Frei Sidimar nesses dias e acolhe a todos nós hoje. Irmãos e irmãs que vieram de outros lugares, a família do Frei Sidimar, as manas, demais familiares, o Frei Francisco que está aí também, nossa saudação e nossa gratidão. Nós, Fraternidade Capuchinha, nos alegramos muito. A ordenação presbiteral de Frei Sidimar é um momento de muita alegria, de muita gratidão a Deus, porque Deus é bom. Porque Deus é bom. E porque Ele é bom, Ele nos dá irmãos. E porque Deus é bom, Ele nos dá sacerdotes, presbíteros para a igreja. Então hoje, para nós, Fraternidade Capuchinha, é um momento especial, um momento de ação de graças, agradecer a Deus que nos deu mais um irmão presbítero para servir a igreja, para servir ao povo de Deus. Então, celebramos isso com muita alegria, com muita gratidão. Ao Frei Sidimar, apenas eu diria o seguinte: olhe para Francisco. Ele ensina como deve ser a nossa missão de frades e também de presbíteros. Olhe para Francisco. Siga os passos de Cristo. Procure viver o Evangelho. Ame a igreja, mas acima de tudo, ame as pessoas e os mais pequenos. Não esqueça disso, porque esta é a missão que Deus está te confiando hoje. Parabéns, vida longa, muitas bênçãos, e conte conosco, conte com a fraternidade, hoje e sempre. Amém.
1: Convidamos nesse momento Frei Sidimar para suas palavras de agradecimento.
3: Boa noite, paz e bem.
4: Paz e bem.
3: Primeiramente, agradecer a Deus pela vida e pela vocação. Hoje estou dando um passo muito importante na minha vida. Na minha caminhada vocacional, assumindo este ministério. Hoje estou muito feliz por dar mais este passo na minha vida. Não é um ciclo que termina, mas é mais uma jornada que se inicia agora para servir a igreja como padre. Que São Francisco e Santa Clara intercedam junto a Deus por mim e que o Espírito Santo me ilumine nesta nova etapa da minha vida. Quero agradecer a minha família, que sempre me apoiou, desde quando eu disse que ia para o seminário, porque foi com esse apoio da família que eu pude seguir em frente na minha caminhada vocacional. O apoio, com certeza, foi fundamental. E, de modo especial, meu mano, Sidney, o pai Luiz e a mãe Neuza, que já estão junto de Deus. O meu muito obrigado por tudo e continuo contando com o apoio de vocês, meus familiares, minhas manas, meus sobrinhos e de todos vocês. Agradeço a Dom Rodolfo pela disponibilidade, o meu muito obrigado. Na pessoa do provincial, Frei Álvaro, agradeço a província dos freis capuchinhos que me acolheu. Agradeço aos freis que me acompanharam ainda quando vocacionado, que me ajudaram no processo de discernimento vocacional. Agradeço a todos os freis formadores, juntamente com todas as fraternidades por onde passei esses anos como frade. O meu muito obrigado a todos os frades aqui presentes, aos padres também da diocese, meu muito obrigado por estar comigo neste momento. Agradeço a paróquia Cristo Rei, em nome do Frei Laércio, o parco, a fraternidade, a todos os que se envolveram na ordenação. Só tenho a agradecer todos os que ajudaram durante o trido, na animação e hoje na celebração. Agradeço muito a todos que de uma forma ou de outra ajudaram. A todas as comunidades onde passei nesses dias, meu muito obrigado a todos. Agradeço também as autoridades aqui presentes, agradeço as irmãs religiosas também que se fizeram presentes, agradeço a Rádio Alvorada pelo apoio, a divulgação, juntamente também com a rádio lá de Garibaldi, onde eu estou morando, e a todos aqui presentes da cidade de Marau, de Vila Maria, da minha comunidade de Santo Agostinho, e não podia deixar de fora, né, vocês de Garibaldi, que há mais de 2 anos estão me acompanhando. Quem veio também de outras cidades, muito obrigado por participarem nesse momento tão especial, tão importante na minha vida. A todos, minha gratidão e o meu abraço. Sintam-se todos abraçados por mim. E também eu deixo o convite da minha primeira missa amanhã, lá na minha comunidade, Santo Agostinho, às 10h30. Meu muito obrigado a todos e paz e bem.
4: Paz.

0: Temos apenas dois recados. Primeiro, quem já adquiriu antecipadamente os ingressos para o jantar de hoje. Depois, então, encerrado a missa, podemos nos direcionar, então, ao salão paroquial. Os cumprimentos do Frei Sidmar serão lá. Aos que não irão à janta, então, e que desejam saudá-lo, aguardem na igreja. Os demais será no salão paroquial. Mas também poderão fazer amanhã, como o Frei já falou, lá na comunidade Santo Agostinho. Então convidamos a todos para a primeira missa, às 10h30, na comunidade Santo Agostinho de Vila Maria.
1: Ata de ordenação presbiteral, Frei Sidmar Prece. No dia 20 de junho de 2026, na paróquia Cristo Rei, Avenida Barão do Rio Branco, 494 Marau, em solene liturgia eucarística, Vossa Senhoria Excelentíssima, Reverendíssima, Dom Rodolfo Luiz Weber, Arcebispo Arquidiocesano de Passo Fundo, conferiu o grau do sacramento da ordem do presbiterato ao candidato Reverendíssimo Frei Sidmar Prece, diácono da província dos Freis Capuchinhos do Rio Grande do Sul, em plena comunhão com a Igreja Católica e livre de qualquer censura, impedimento ou irregularidade, passando mesmo a ser presbítero, membro da Ordem dos Frades Menores Capuchinhos, província do Rio Grande do Sul. A presente ata foi lavrada por ser verdade, o que acima consta, e será assinada por Frei Sidmar Prece, pelo arcebispo Dom Rodolfo Luiz Weber, pelo ministro provincial Frei Álvaro Moraes e pelas demais testemunhas.

0: Antes de darmos a bênção final, também a bênção ao neo-sacerdote. Domingo passado, o Evangelho, que é um pouquinho antes desse que lemos hoje, diz que havia uma multidão que estava perto, seguindo Jesus. Ele olhou para elas, para essa multidão, e viu que eram como ovelhas sem pastor, cansadas e abatidas. Cristo viu isso, mas ele não tinha, também queria dizer para os apóstolos e outros discípulos que estavam ao redor de Jesus, para que olhassem essa multidão que precisava de uma condução segura, para um caminho que não levasse à perdição, ao cansaço ou rumos experiências erradas, e pede uma coisa para todos nós. Pedi ao Senhor da Messe que envie operários. É tarefa do bispo, do ministro provincial, é tarefa de todo e toda seguidora de Jesus. Olhar para a multidão, se dar conta, e a gente olha para o nosso mundo e percebe muitas coisas que preocupam. Não vamos repensar só nós católicos, olhemos o mundo inteiro. Como na oração de ordenação diz, ofereça de mar uma bênção para a igreja e para todo mundo, mesmo para quem não crê em Cristo. Então não é uma coisa interna só para nós. E pede depois, segundo passo que ele dá, ele escolhe e envia pessoas. Então a oração é todos nós, e que entre o povo de Deus, muitos dos escolhidos digam sim, que nem ofereça de mar hoje, para este ministério e para tantos outros serviços que precisamos na igreja. Por isso convido a rezar a oração pelas vocações. Jesus, Mestre Divino,
1: que chamaste os apóstolos a vos seguirem, continuai a passar pelos nossos caminhos, pelas nossas famílias, pelas nossas escolas, e continuai a repetir o convite a muitos de nossos jovens. Dai coragem às pessoas convidadas, dai força para que vos sejam fiéis, como apóstolos leigos, como sacerdotes, como religiosos e religiosas, para o bem do povo de Deus e de toda a humanidade. Amém.
0: São Francisco,
1: rogai por nós.
0: Santa Clara,
1: rogai por nós.
0: Agradeço o convite para presidir esta celebração de ordenação. Agradeço a presença de todos vocês. Também agradeço, como arcebispo, a presença dos frades capuchinhos em nossa arquidiocese, como está na porta da igreja lá desde 1934, né? Se não me falha a memória. Desde 1934, nessa paróquia e as outras paróquias da região. Então, esse carisma especial na igreja enriquece também muito concretamente a nossa arquidiocese. E queremos então dar a bênção solene e após cada invocação, digamos amém.
2: O Senhor esteja convosco.
1: Ele está no meio de nós.
2: Senhor, a sagrada oblação que oferecemos e recebemos, seja fonte de vida para os vossos sacerdotes e todos os fiéis, a fim de que, unidos a vós por um amor eterno, mereçam servir dignamente a vossa majestade. Desculpe. Deus, pastor e guia da igreja, te guarde constantemente com a sua graça, para cumprires com ânimo fiel o munus presbiteral.
1: Amém.
2: Ele te faça no mundo servidor e testemunha da divina caridade e da verdade, e ministro fiel da reconciliação.
1: Amém.
2: E te faça verdadeiro pastor, que distribua aos fiéis o pão da vida e a palavra da vida, para que cresçam sempre mais na unidade do corpo de Cristo.
1: Amém.
2: E abençoe-vos o Deus Todo-Poderoso, que é Pai e Filho e Espírito Santo.
3: Amém.
4: Ide em paz e o Senhor vos acompanhe.
1: Graças a Deus.
4: Convidamos os sacerdotes para a foto oficial.

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Obrigado pela sua audiência e boa noite.

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4: 10 graus. 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